eu posso levar pessoas comigo, eu sempre vou estar levando. Porque eu quero que as pessoas também tenham aquela experiência que eu estou vivendo, entendeu? Então, pra mim, foi isso. Foi um momento que eu vivi, que foi mais uma virada de chave na minha vida, e que eu falei, cara, eu posso tudo. Eu tô aqui, quem diria, né? Posso tudo.

0: não ter a própria reserva financeira, uhum. né? Por menor que seja, né? Comece, porque é ela que vai te permitir, como eu falei, né? Ter a liberdade de ir para onde você precisar ir, quiser ir. É, acho que esse definitivamente é um erro. E é um erro que você pode corrigir agora, né? Você pode começar agora. Mesmo que não tá sobrando muita coisa, às vezes você vai abrir mão de uma coisinha ali que você vai sair, vai comprar, mas você vai começar, né? É, então, eu acho que ter essa reserva financeira dá muitas possibilidades, né? E é como eu falei, não é um erro incorrigível, né?
1: Nunca é tarde, né?
0: Nunca é tarde. Então, eu fico sempre nesse conselho, assim. Até você falou desse momento de virada de chave, né? Da sua viagem. E eu senti muito isso quando eu comecei a guardar o primeiro dinheiro para minha aposentadoria. Eu falei, nossa, eu tô pensando também no meu envelhecimento, no eu do futuro, assim. E aí eu senti que eu tava sendo muito generosa comigo, né? Assim, do mesmo jeito que eu guardei lá o porquinho quando era criança, na poupança. É um gesto de generosidade muito grande, né? Você poder se proporcionar lá na frente. Sim. Com o que você está fazendo hoje, né? Então, acho que é isso. Guardar essa reserva financeira mesmo.
1: Excelente. Gente, quando eu crescer, eu quero ser igual a Mila. Rosana, imunda. Vou chegar lá. Rosana, como que as mulheres podem encontrar esse apoio na AME?
2: Eu digo muito que a AME, ela não proporciona só um apoio. Ela te proporciona encontrar dentro de você aquilo que você esqueceu, que você aprendeu na infância. Porque eu conheci uma pessoa que ela juntava bolinhas, aquelas os homens aqui, né, gostavam uhum. de jogar aquelas bolinhas, e ela começou a juntar, achando que aquilo ali um dia ela podia trocar, como se fosse uma reserva que ela estava guardando para ela. Uhum. Mas não. Hoje ela é uma empresária no ramo do no mármore.
1: Olha só. Nossa, você tá falando daquela que Bila?
2: Sim, Bila.
1: Que,
2: sim. E a fachada da loja dela são as Bilas.
1: Que demais. Eu quero contar dela pra trazer pra cá também, viu?
2: Tá certo.
1: A gente conversa, tá?
2: E assim, a AME, ela te apoia de todas as maneiras. No emocional, né? Porque você sabe que tem muitas mulheres que chegam lá embaixo e acham que o mundo perdeu.
1: Sim,
2: né?
1: Certeza.
2: E não, a AME te abraça. Nós temos psicólogas, temos fisioterapeutas, super temos importante. A nossa massagista, que é divina, ela tira você da dor que está lá dentro. Nós temos a nossa assistente social, uhum. nós temos todo um aparato para as mulheres.
1: E esse trabalho é aberto, quem quiser chegar na AME e pedir ajuda, a mulher pode encontrar esse apoio.
2: Pode sim. Você, e assim, a gente não tem parceria com ninguém, não. É nós por nós mesmos.
1: Era isso que eu ia perguntar, gente.
2: Não, é nós
1: Imagina
2: por nós
1: Imagina se sim. tivesse apoio, hein? Eita, você seria mais ainda.
2: O nosso arraial vai ser sábado. Nós, mulheres, botamos fundo e
1: vamos fazer, apoiar, né? Obrigada demais.
2: Isso.
0: Eu acho que é tão bonito, né?
2: Porque você olha, a AME Ceará, ela não é só a Associação das Mulheres Empreendedoras. Eu sempre digo que a AME Ceará, ela é a mãe de todas. Tá entendendo? Porque ela abraça o filho. Uhum. Ela abraça você sem te conhecer e diz, parabéns, você chegou até a mim que sou sua mãe.
1: Oh,
2: porque foi assim que eu me senti na AME. E me sinto, né? É tanto que eu tenho vários cargos e eu disse assim, cadê a poupança? Quero bastante dinheiro, tô muito caro. E a AME Ceará, ela tá lá. Na Rua das Aroeiras, 940, Passaré. De portas abertas, esperando qualquer mulher que sinta-se que está precisando do nosso abraço, do nosso acolhimento.
1: Que demais. Lindo, Rosana. Parabéns a todas vocês que fazem a AME, viu? Ia falar alguma coisa, Luna?
0: Não, ia comentar que eu acho muito bonito que você abraçou, assim, essa vocação, né? Porque tem uma vocação aí. E que veio de você, você citou dois momentos em que você foi muito ajudada por mulheres que você não conhecia.
2: Isso.
0: E agora você tá fazendo isso, né? Então, assim, eu achei muito legal esse ciclo, né? Que você foi de um... saiu desse lugar e agora você tá sendo generosa também, devolvendo, né?
1: Lindo, gente. Eu esperava que o episódio fosse, assim, bom, muito bom. Mas, assim, foi excelente. Assim, 5 estrelinhas pra vocês. Tô muito feliz, vai ser um sucesso. Espero que vocês gostaram.
0: Amei.
1: A Luna já tinha vindo, aí voltou, significa que gostou.
0: Não, maravilhoso, adorei. Super inspiradora.
1: Amei, de verdade. Foi uma troca muito maravilhosa. Obrigada por vocês terem vindo. E é isso, só coraçãozinho, tá? Até a próxima.
0: Amei, de verdade.
1: Quem sabe aí um parte 2 aí, né?
3: Vamos falar sobre aquele assunto, né? Obrigada, das mulheres. Do prazer
1: exatamente.
3: Feminino.
1: Exatamente. Já foi tema, inclusive, viu? Aqui no podcast, pra gente.

0: pode fazer de novo. Eu acho excelente.
1: Uma convidada perfeita pra esse momento.
0: Ai, vamos, depois aqui eu vou pegar um monte de contato com vocês, tá? Inclusive, eu vou pro guarda-troco também. Venha. Gente, ó, obrigada pela companhia de vocês. Você que chegou pela metade, ou chegou agora, chegou desde o início, não importa. O importante é que você esteja sempre aqui com a gente, tá? Cheiro grande. Comenta, compartilha, sugere novos temas também pro nosso podcast A Vida é Delas. A sua participação é sempre essencial. Cheiro grande, até a próxima. Tchau, tchau.
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1: Olá, sejam muito bem-vindos ao Ponto Poder Contexto, aqui na Verdinha FM 92.5 e nas plataformas de áudio. Eu sou o Wagner Mendes, editor e colunista do Ponto Poder. Neste sábado, iremos ouvir a transmissão da live Ponto Poder da última quinta-feira. Eu, Wagner Mendes, a jornalista Jéssica Welma e o repórter Marcos Moreira discutimos os últimos movimentos da política do Ceará, inclusive com críticas do deputado federal Eunício Oliveira contra o senador Cid Gomes. Vamos acompanhar.
2: Essa declaração que o Diário do Nordeste publicou foi uma apuração do Marcos Moreira junto ao presidente estadual do MDB, Eunício Oliveira, deputado federal, pré-candidato ao Senado, ele que fez críticas ao senador Cid Gomes, pré-candidato à reeleição, algo que não estava tanto no radar da base aliada, então são declarações que devem ter bastante repercussão nos próximos dias. Vamos falar sobre isso. E hoje a gente conversa na quinta, mas ontem, na quarta-feira, teve o último café da oposição na Assembleia Legislativa. Havia toda uma expectativa de que era ali mais um momento de a oposição estar toda reunida, inclusive com o pré-candidato ao governo Ciro Gomes. Ciro não foi. Mesmo assim, tem novidade também na oposição, tem a chapa tomando forma. E é claro, né? A gente chegando na reta final e vendo as peças irem se encaixando. Então, Marcos, inclusive você acompanhou o café da oposição lá na Assembleia. Isso. Ciro não foi, só lhe deu uma desanimada. Como é que foi esse anúncio de que ele não iria? Até porque até um dia antes estava todo mundo contando que Ciro estaria lá, né?
3: Estavam contando com Ciro Gomes, né, pré-candidato ao governo do Ceará. E a oposição fez toda essa divulgação. E até essa ausência, além de repercutir propriamente entre eles, claro, a base governista aproveitou, né, também para endossar aí críticas ao pré-candidato do PSDB em relação a essa ausência. Vale lembrar, primeiro, que o grande destaque desse café era encerrar o semestre com a presença do Ciro, do Roberto Cláudio e do Capitão Wagner junto aos deputados. Os deputados têm essa coisa de que tudo começou ali, né, no café da oposição, nesses encontros semanais do grupo, dentro da Assembleia Legislativa, e aí, isso desde o ano passado. Foi lá que o Ciro deu sua primeira sinalização, que poderia, sim, aceitar essa missão de ser candidato novamente, disputar o governo, e aí o ciclo se fecharia, né? No caso, se fechou ontem, mas sem a presença do Ciro Gomes.
2: Só antes de a gente falar do Ciro, Marcos, eu acho que tem que reforçar esse parênteses que você trouxe do papel do café da oposição articulação, porque pós 2024, na disputa pela prefeitura, quando o André Fernandes sai ali dos holofotes, ficou aquele momento de redefinição de quem seria essa liderança na oposição, como que iam se encaixar essas peças. E foi a iniciativa da oposição na Assembleia, em juntar ali nos gabinetes toda semana, que de fato propiciou espaço para que, né, Ciro Gomes voltasse ali a um cenário público e essa mobilização toda. Então era certo, assim, da estratégia dos deputados ali tentarem fazer esse fechamento.

0: Entendi.
1: Eles fizeram um momento diferente no comitê de imprensa da Assembleia. Geralmente é um momento que a gente acompanha, né, toda semana em um gabinete deles, dos deputados do grupo da oposição. E desta vez foi no comitê de imprensa, algo mais aberto, com a participação da imprensa em massa, né, e tudo. E aí foi um grande momento de fechar. Eles também desabafaram sobre isso, né, os deputados. Eles fizeram um momento lá dizendo que quanto foi difícil unir essa oposição, inclusive ali com a presença do PL, né, Alcides Fernandes, doutora Silvana, como a Jéssica citou, a questão do André Fernandes, que ele próprio já citou essa ausência naquele início das articulações. Então ali foi um momento de reunir, vamos dizer, que eles tiveram para passar limpo, fazer um balanço de todas essas ações e celebrando que isso desaguou, sim, numa candidatura de Ciro Gomes ao governo do Ceará, que eles comemoram como esse nome que pode, sim, competir aí dentro do grupo. Então, primeiro, teve esse momento, os anúncios do próprio Capitão Wagner e do Roberto Cláudio, que a gente vai trabalhar mais sobre, falar sobre isso, que eles são do União Brasil, né, União Progressista, mas isso aí repercutiu de antemão a ausência do Ciro Gomes, né? Interessante a gente notar que desta vez até o próprio presidente da Assembleia entrou nessas discussões, que ele foi questionado por nós na coletiva, pelo Ponto Poder, sobre em relação a que o grupo da oposição também fez questão de repercutir a decisão do Cid de concorrer à reeleição. E o que eles falavam muito lá? As críticas eram: o Cid já estaria entrando na disputa com um suplente sinalizado para nem chegar a assumir, pensando nas licenças. Isso crítica do grupo da oposição. O presidente da Assembleia, quando foi rebater, né, fez questão aí de ressaltar: olha, hoje o café da oposição ele gelou, ele esfriou. Compraram salgadinhos e tudo, anunciaram o Ciro, e ele até citou, como ironizando, né, um desrespeito do Ciro ao grupo e à própria Assembleia, né?
0: Mas teve alguma justificativa do PSDB para ausência?
1: E aí vem, nós, ao mesmo tempo, nós já questionamos ao líder do PSDB na Assembleia, o deputado Cláudio Pinho, aliado direto do Ciro. O Ciro teria ido para uma agenda junto ao João Santana, né?
0: O marqueteiro
1: da campanha do Ciro, marqueteiro famoso, nacional, já foi do Lula e tudo, mas ele teria ido gravar vídeos e tudo, e isso seria a justificativa para a ausência do Ciro lá no café da oposição. A oposição também rebatendo que isso era desespero do grupo governista, que estão desesperados com o Ciro, e ficou essa guerra de narrativas, vamos dizer assim, mas é uma coisa que movimentou tanto de um lado quanto de outro a ausência do Ciro no último café da oposição.
0: Agora, Wagner, essa percepção da ausência do Ciro também mostra como ele está muito fincado num local quase sozinho dessa liderança, dessa oposição. Uma oposição que no início ali de 2025 se achava que iria para o colo do André Fernandes, pós resultado da eleição aqui de Fortaleza, mas que com a chegada do Ciro, ele pareceu, assim, nessa véspera de pré-campanha, ele conseguiu conquistar esse espaço. Qual leitura você faz?
2: Primeiro, Jéssica, falar sobre o café da oposição, né? Que, de fato, nesse ponto de vista de ser estratégico, de se colocar, a oposição ela acertou com essa estrutura, né, de você manter uma agenda semanal de uma reunião para discutir, para fazer críticas, para discutir o estado, a cidade, enfim. Eles conseguiram, de fato, se organizar. A gente viu uma oposição muito desarticulada na última década, ou até mais do que isso também, de não conseguir uma agenda específica, de não conseguir uma união, de não conseguir se articular minimamente possível. E quando a gente fala se articular, não é só em época de eleição, né? Não é só de juntar os partidos, de montar uma chapa, mas é discutir de fato o projeto nos 4 anos. E a oposição, por mais que o café não tenha 4 anos, mas tem um período interessante de pautar, né, a imprensa, de conseguir agendas, por exemplo, com o Ciro, que estava fora desse radar local. Então, vamos dizer assim, do ponto de vista da oposição, o café ele cumpriu o seu papel, conseguiu entregar uma agenda positiva para a oposição nesse sentido. Agora, de fato, com a questão da idade do André, né, Jéssica? O André não tem idade para ser candidato a governador nem a senador. Então, ele precisou imprimir um outro papel, que a gente vinha conversando nas outras lives, sobre a questão de ser um estrategista, né, de ser um articulador.

0: de bastidores ali, como ele se tornou presidente do PL no Ceará. Então ele precisou tentar administrar de uma outra forma essa liderança que ele conquistou nas últimas eleições municipais. Então o Ciro, ele acabou se tornando, como já era uma grande liderança estadual, com esse ajuntamento agora da oposição e ele se colocando como pré-candidato a governador, de fato ele se torna essa única liderança, vamos dizer assim, que a oposição espera, né? Vamos dizer assim, uma liderança que dita os rumos, que dá declarações específicas em momentos oportunos. Então, mas eu não acredito que a ausência dele no café possa ter gerado algum tipo de perda do café ou de desarticulação da oposição. É claro que a base aliada do governador vai usar isso para fazer críticas, para tentar enfraquecer, mas pode ter sido uma questão mesmo de agenda, mas não acredito que isso possa direcionar algo que esteja equivocado ou trazer algum problema de bastidores aí para a oposição, não acredito.
1: Pois é, e tinha novidade prevista para ser anunciada lá no café, Marcos, que era justamente as definições do União Brasil.
2: Exatamente.
1: Inclusive, porque a gente já tinha até comentado por aqui que havia a expectativa já de Roberto Cláudio ser o vice do Ciro, mas aí depois começaram a surgir alguns ruídos, porque o acordo que foi feito, que teria sido feito nacionalmente na federação, seria de que Roberto Cláudio iria para a lista de deputados federais como um puxador de votos também. Mas conseguiram ajustar aí esse impasse.
2: Segundo o Capitão Wagner, esse impasse aí já foi vencido, né? Temos outros ainda aí dentro da própria Federação União Progressista. Vale lembrar que nós temos numa outra ponta o União Brasil no Ceará sendo presidido pelo Moses Rodrigues, né? O deputado federal, que é um governista. Então, eles estão dentro desse acordo, além do próprio PP, que é outra parte da federação, que é presidida aqui no Ceará pelo deputado federal AJ Albuquerque, outro membro da situação. Então, primeira coisa, o Roberto Cláudio tinha sido citado assim, havia esse impasse, que ele teria um acordo para ser deputado federal. E ontem, o Capitão Wagner, logo nos primeiros momentos do café da oposição, fez questão de anunciar, em primeira mão para a imprensa presente, que esse impasse teria sido resolvido, ou seja, Capitão Roberto Cláudio está liberado para ser vice do Ciro Gomes nessa chapa ao governo do Ceará. Hoje ele já era esse pré-candidato, né? Mas faltava esse impasse, hoje ele estaria liberado. Vale lembrar que todo esse acordo faz parte aí justamente para Moses também ficar dentro da federação, né? Que a gente já vinha falando e tudo, ficou no União Brasil e agora o Roberto Cláudio pode ser esse vice. Agora também, em paralelo, o Capitão Wagner ressaltou, tudo ainda vai ser oficializado em convenções que vêm aí e tudo, estão esperando, né, até bater o martelo do próprio Ciro Gomes, mas hoje aí o caminho está aberto, digamos assim, para Roberto Cláudio ser esse vice do Ciro Gomes na disputa para o governo.
1: Wagner, aí é Ciro Gomes tendo um aliado de primeira hora, Roberto Cláudio, como, né, seu possível nome para disputar a vice nessa eleição desse ano. Roberto Cláudio, que em 2022 foi cortejado dentro do impasse da base governista para que ele pudesse também ser vice, foi cogitado, ele não topou, ele tinha ali o objetivo de disputar o governo mesmo do estado. E agora topa aí junto, né, com seu padrinho político ir para essa empreitada como vice.
0: Pois é, Jéssica, não é segredo para ninguém que o Roberto Cláudio, o grande sonho do Roberto Cláudio é ser governador do Ceará. Ele já deu essa declaração mais de uma vez. E na eventual vitória do Ciro a governador, no caso, caso ele venha a vencer essas eleições e o Roberto Cláudio ser eleito também junto com ele como vice, eu não acredito numa possibilidade de disputa de reeleição do Ciro. Então, esse espólio político, essa expectativa aí de poder ficaria nas mãos do Roberto Cláudio. Eu vejo esse cenário, acaba sendo um pouco mais estratégico para o Roberto, não sair de cabeça de chapa, aproveitar essa força do Ciro, para em um segundo momento poder ter esse lugar, né, essa possibilidade de disputa. Não seria a mesma coisa de você ser um candidato a deputado federal, né? Que você não está ali na cadeira de vice, porque um sai e o outro já assume, né? A gente está vendo o Ciro Gomes disputar um governo do estado que não se imaginava há muito tempo. Então, quem é que duvida

0: que o Ciro pode disputar novamente uma candidatura presidencial, né, ao fim de um eventual fim de mandato do Lula, caso o Lula consiga se reeleger. Então é claro que são muitas, é um exercício muito grande de futurologia, mas a política é feita dessa forma. Então, assim, eu não vejo uma outra estratégia do Roberto saindo de vice do que essa, né? Do que um outro cenário se aparecer mais na frente.
1: Agora a União Brasil, de certo modo, né, crava esse espaço para vice, né, crava, de fato, quando houver a convenção, mas já se prepara para isso. E tem também o nome do Capitão Wagner, cotado para disputar a vaga de senador, Marcos. Ele confirma, isso está mantido, o partido teria mesmo essas duas vagas?
2: Por enquanto, o que nós temos de concreto é sim, Capitão Wagner é pré-candidato ao Senado pelo União dentro da chapa do Ciro Gomes. Foi até um impasse que a gente também perguntou, que a gente já tem desde daquela época das trocas partidárias, né, da janela, a questão do União Brasil e o PP, a federação, liberando seus filiados, né, para apoiarem quem quiserem aí para a disputa do governo do Ceará. Isso já pensando nessa própria divisão interna do partido, dos dois partidos. Agora, o União caminha para ter também uma chapa ao Senado pela... Uma disputa ao Senado aí dentro da chapa do Ciro. E o capitão já ressaltou que essa liberação não alcança essa questão ao Senado, né? Ele fez questão de dizer que os filiados não serão liberados aí, por exemplo, Moses ou AJ pedir voto para... Cid Gomes, um exemplo, né? Na chapa governista. Então, essas questões que eles ainda estão alinhando, mas o Capitão Wagner descarta essa liberação e, por outro lado, confirma a Daiane Bittencourt, que é a esposa dele, como candidata a deputada federal. Ela seria, inclusive, um desses cálculos que eles estão fazendo dentro dessa chapa que vai perder, vamos dizer assim, Roberto Cláudio na disputa. Então, o Capitão Wagner falou que, inclusive, eles já estão contando aí que os nomes que ele já tem, não seria necessário o Roberto entrar nessa disputa para ser liberado, vamos dizer assim. Então, hoje, o cenário que nós temos é esse, um Capitão Wagner disputando o Senado, que ele também falou que pode abrir mão se vier um nome novo, e aí é todo um impasse que nós ainda vamos entrar aqui do Senado, tem muito nome aí esperando definição, né? Mas hoje, a preço de hoje, Capitão Wagner disputará sim o Senado e Daiane Bittencourt, a esposa dele, tentará retornar à Câmara dos Deputados, aí pelo nome do grupo.
1: Agora Capitão Wagner iria para uma disputa majoritária, a disputa do Senado é uma disputa majoritária, Wagner. Não deixa de ser um risco, acredito, maior do que um cálculo para deputado federal. Capitão Wagner disputou a deputado federal em 2018, foi o mais votado ali, recordista de voto no estado, tem esse histórico nas disputas do legislativo, foi assim também quando foi deputado estadual, quando foi vereador de Fortaleza. Agora, o resultado nas disputas majoritárias, para ele não foram resultados favoráveis, nem para a prefeitura, nem para governo. E agora ele arrisca novamente.
0: Ele arrisca novamente, Jéssica, numa eleição difícil, né? Difícil para todo mundo, na verdade, né? Para os dois lados. Todo mundo está vendo essa dificuldade de candidatura. Agora, o Wagner tem uma diferença, né? Ele tinha ali a presidência do União Brasil, que no Ceará ele era o presidente. Então, às vezes é assim, tudo bem você ficar sem mandato, porque você tem ali o partido, você comanda o partido, organiza o partido, trabalha. Gerir um partido é muito difícil, né? Porque você tem que cuidar dos partidos no interior, nos municípios, né? Tentar resolver divergências. Isso dá um trabalhão.
2: Resolver,
0: né?
2: Cota de gênero.
0: Muita,
2: né,
0: coisa. Tudo, né? Recurso partidário, questão jurídica também. Então, isso realmente ocupa muito tempo. Então, vai lá, tudo bem, você ficar sem mandato, mas você tem o partido ali para cuidar. Agora, ele é presidente da federação, né? União Progressistas. Então, não é aquela coisa tão do dia a dia de um dirigente de partido, né? Não é a mesma coisa, não é a mesma função. Então, eu acho que sim, Jéssica. Eu acho que é um risco grande, né? O Wagner sair para Senado e de não ficar com essa, vamos dizer assim, com esse gerenciamento político, né? Com essa força mais política. Embora eu não acredito que uma derrota para o Senado seja o fim do mundo para ele, né? Não acredito que ele vai desaparecer politicamente, coisa nenhuma. Mas, de fato, ele pessoalmente, se ele conseguir eleger a Daiane Bittencourt, se ela conseguir

0: e retomar, né, a cadeira que ela acabou perdendo. Eu acredito que se mantém também o grupo forte, né, o partido, ele também, mas de fato é um risco de você ter o risco de não ser eleito e também não ter essa mesma função que tinha antes do ponto de vista partidário.
1: Vamos para o intervalo e na volta seguimos no bate-papo. Até já.
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1: Estamos de volta com o Ponto Poder Contexto. Continuamos ouvindo a transmissão da live Ponto Poder. Vamos acompanhar.
2: Também, assim, considerando que o risco, claro, para qualquer uma das vagas, para qualquer pessoa que se coloque, né, ao escrutínio ali do eleitorado, mas é no comparativo de que a deputado federal, dado o histórico de Capitão Wagner, talvez já fosse um cenário mais garantido para ele. Agora, acho que vale lembrar também que as pesquisas pré-eleitorais mostram o Capitão Wagner mais competitivo, inclusive na ala da oposição, mais competitivo até que o próprio Alcides Fernandes, do PL. Tem também um histórico maior já, mais conhecido de outras eleições, chega a 2 dígitos, se mostra ali competitivo também nessa disputa. Claro que é uma das disputas que está muito acirradas, assim, historicamente uma das que se desenha para ter um cenário muito acirrado, e a gente está falando num volume de votos que é um teste para qualquer nome que tenha trajetória política ou que não tenha, assim, uma disputa que ela realmente tem um outro patamar.
1: E o Wagner, ele conversa, o eleitorado dele, ele conversa com a direita, é um eleitorado mais de direita, mas ele também conversa com o centro e até com a parte da esquerda ali. A gente viu isso acontecer na Prefeitura de Fortaleza. É claro, se você tem uma candidatura, por exemplo, como a da Luiziane, que é completamente identificada com a esquerda, aí ele também perde um pouco desse espaço que ele poderia ocupar sem uma candidatura ali identificada com as esquerdas. Mas, de fato, o eleitor do Wagner, ele se mostra mais plural do que, por exemplo, o eleitor do Alcides, que é mais identificado com a direita, essencialmente com a direita, né? Então, ele, de fato, ele segue com a candidatura competitiva.
2: Olha, a gente ainda tem muito a falar do Senado. Antes de a gente puxar também como estão as articulações na base governista, queria lembrar você que nos acompanha que o Diário do Nordeste agora tem uma newsletter só para falar de política, a newsletter do Ponto Poder. 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Então, sei que você que está aqui nos acompanhando é uma pessoa que gosta de um conteúdo aprofundado de política, gosta de estar por dentro. 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E olha, já tem gente aqui no nosso chat, também o Pedro Nilo, lá de Quixadá, mandando um abraço. Paulo Henrique Viana, chegando agora aqui também. E olha, chegando, ó, numa hora boa que a gente vai trazer aqui todo esse impasse na base do governador que, nesta quinta-feira, ganhou novos contornos, né? A gente já vem de uma semana muito movimentada na base governista, porque tivemos o anúncio de que o senador Cid Gomes é pré-candidato à reeleição. Cid, que passou mais de um ano dizendo que não tinha interesse em disputar a reeleição, que se o PSB tivesse uma vaga na chapa do governador, apoiaria o nome do deputado federal Júnior Mano. Cid, que

0: E, né, assim, apesar do apelo da sua base aliada, do apelo de nomes como Camilo, Elmano, vinha seguindo firme até que esta semana, após a reunião com o presidente Lula lá em Brasília, chegou o anúncio de que Cid topou disputar a reeleição com o Júnior Mano na primeira suplência. E, como já imaginávamos, né, repercussões e repercussões dessa definição dessa primeira vaga, Marcos. E na Assembleia, ontem, já nos bastidores, já começaram as apostas, porque ainda temos uma vaga para o Senado e a vaga de vice. Mas como que foi o clima e pós-anúncio de que Cid deve disputar a reeleição?
1: É um misto lá dentro da Assembleia, em conversas internas, de alívio, né, e celebração, vamos dizer assim. É também uma apuração da nossa colega aqui, repórter Luana Barros, né, que conversou com vários dos governistas lá nos bastidores e tudo. E este era um apelo, como até você citou, Jéssica, um apelo da própria base, né? E principalmente da bancada do PSB, que é a maior da casa, nas reuniões com Cid Gomes, para que ele concorresse à reeleição. Então, foi uma coisa celebrada, né? Essa decisão foi celebrada dentro da base aliada. Isso também porque resolve uma indefinição que tinha ainda essa posição do PSB, onde é que ele ficaria, se seria no Senado mesmo, seria Júnior Mano, e foi celebrada por vários nomes, inclusive publicamente pelo presidente da Assembleia, Romeu Aldighieri, né, que também vinha defendendo essa tese, a própria Lia Gomes, a irmã do Cid, né, fez questão de dizer que sempre defendeu que o Cid precisa ter esse mandato para continuar liderando todo mundo, seria importante que ele estivesse dentro do mandato. Então, essa foi a primeira, vamos dizer assim, celebração, né? Vamos dizer, comemoração da base governista da resolução desse impasse. Por outro lado, também nos bastidores, há a questão do próprio enfrentamento, né, na chapa com o irmão, né? O irmão que está do outro lado, Ciro Gomes. Então nós teremos esse embate aí direto. O próprio também já repercutiu no café da oposição essa escolha, que no caso, Capitão Wagner e Alcide se confirmando candidatos vão enfrentar, né, Cid Gomes, irmão do Ciro. Então tem tudo isso, foi bastante celebrado. Agora estão já cogitando quem será essa segunda vaga. E como nós também já trouxemos no Ponto Poder, né, no Diário do Nordeste, tem uma matéria completa, a nossa colega também, Luana Barros, tem um interesse aí, uma motivação em torno do nome da deputada federal Luiziane Lins, da rede, que pode ficar com a segunda vaga. É isso que nós vamos ainda debater aqui.
0: Pois é, inclusive aí Wagner tem resolvido o lugar do PSB, de certo modo, como o Marcos traz aqui, mas a conta ainda não está tão bem fechada, porque tem mais partido e lideranças na disputa do que vagas.
2: É, continua, né? Essa quantidade aí continua bem superior à vaga que tem. Tá aparecendo, desde o ano passado que a gente fala, né? Tá aparecendo um concurso público ou um vestibular, né? Sempre mais quantidade de inscritos do que de vagas, realmente. Mas aí a gente tem ainda, se você for pegar o Camilo Santana, coloca o microfone para ele falar, ele vai dizer: olha, não, nós temos aqui Chiquinho Feitosa, do Republicanos, nós temos também Eunício Oliveira, do MDB. Também tem a Luiziane, né, da Rede. Então, tem pelo menos esses três nomes aí ainda, vamos dizer assim, vivos na disputa. Embora, depois das declarações do Eunício, que a gente vai conversar daqui a pouco, eu acho que pode acontecer alguma mudança nesse sentido. Mas, pelo menos até então, esses três nomes estavam ainda colocados, né, para ser anunciada essa segunda vaga, e que aí teve uma grande. Até chegar a esses três nomes, pelo menos até esse momento, teve uma grande novela que, por mais de um ano de discussão, de desistências ali, de gente que não estava tão à vontade assim para desistir, mas que parece que está funilando e vai ter que ter alguma saída, alguma solução, porque, como a gente está falando aqui, os prazos estão se impondo e as decisões precisam ser tomadas, né?
0: Pois é, vamos dar uma olhada aqui como é que estão, inclusive, esses nomes. Isso a gente está olhando especialmente para a vaga no Senado, porque eu acho que o Wagner trouxe aqui nomes que são pré-candidatos ao Senado, né? Gente que já se colocou, assim, ou tem reforçado o seu nome para isso. Agora, Marcos, hoje a gente teve uma declaração do senador Eunício Oliveira

0: ex-senador, né, deputado federal, contra o senador Cid Gomes, que foi, de certo modo, que a gente já percebeu, inclusive pelos bastidores, que pegou muita gente de surpresa o fato de Eunício ter ido pro ataque logo contra Cid. Como foi essa conversa, assim, de que modo, como foi que o deputado, né, pré-candidato ao Senado, chegou a essas declarações e que declarações foram essas?
1: Perfeitamente, Jéssica. Hoje, pela manhã, nós entramos em contato com o deputado federal Eunício Oliveira para entender como está a situação do MDB, o partido que ele preside aqui no Ceará, dentro de toda essa equação que nós estamos falando aqui em disputas pelas posições dentro da chapa governista. O MDB, hoje que tem a vice-governadoria, né, está aí pleiteando uma vaga ao Senado, que seria uma disputa aí do Eunício, né, que já é esse pré-candidato, e nós fomos até, questionamos aí via WhatsApp, celular, com o deputado federal Eunício, como é que estariam essas tratativas. O MDB pensa em vice, pensa em abrir mão, como é que ficaria na chapa, né? E aí, então, o deputado federal Eunício fez questão de, sim, tecer críticas, endereçar críticas contra o Cid Gomes, logo na semana que ele foi anunciado aí para a reeleição, né? E aí vale destacar, eu quero trazer a frase aqui que ele citou em áudio, que foi: quanto a esse rapaz, se referindo ao Cid, aí que você está falando, quem endeusaram ele, ele vai ter o troco nas ruas. Quem trai a mãe, o pai ou o irmão mais velho por nada, só por interesse de atender a um não sei o que dele, o fim é triste. Vamos em frente, tô tranquilo. Frase, fecha aspas aí, do Eunício Oliveira. E aí eu fiz questão de perguntar se ele estava me falando do Cid, né? E tudo, e ele confirmou que sim, endereçou novas críticas, falou de chantagem, que ele não era considerado, vamos dizer assim, confiável para a aliança. Então nós estamos também, claro, procuramos aí o senador Cid Gomes via assessoria sobre a questão dessas falas. Ainda o senador ainda não deu retorno, não se manifestou sobre isso, mas é uma fala que pega aí a chapa governista, né, neste período de articulação, em xeque aí como é que vai ficar a posição do MDB e do próprio Eunício dentro dessa chapa, que nós vamos falar mais sobre. Né? Seria uma dobradinha aí, uma possível dobradinha com Cid. É isso que nós vamos esperar as definições. Mas a preço de hoje, né, o que nós temos, essas declarações fortes aí, essas críticas de Eunício contra Cid, Jéssica.
0: Pois é, não é a primeira vez que um desentendimento entre Eunício e Cid, de certo modo, vem à tona. A gente olhando para as declarações do deputado federal, neste momento, ele começa, né, com o ataque falando das relações familiares, que aí, sabe, ele é um calcanhar de Aquiles para o Cid, não de agora, desde 2022. Cid evita falar sobre o desgaste, sobre o rompimento dos irmãos, desde a disputa há 4 anos. Ciro também evita. Mas sempre que ambos estão em evidência, esse assunto volta. Eles são questionados. Nos últimos meses, a gente até viu um pouco mais de acirramento quando Ciro tinha que explicar por que que antes era contra o Capitão Wagner, por que que agora estava no mesmo palanque. Ele falava que tinha uma lealdade cega ao irmão. Inclusive, gerou muitos ruídos, algumas declarações sobre o episódio em Sobral, no qual Cid levou um tiro. Então, esse cenário entre os irmãos, ele já tem muita sensibilidade e já era de se esperar que voltaria com mais intensidade à medida que a campanha eleitoral tomasse forma. Então, Eunício começa por aí, nesse ponto muito sensível, que é o fato de os irmãos estarem em palanques opostos. Não acredito que isso tenha passado fora do radar, tanto do cálculo de Ciro para ser pré-candidato, como no cálculo de Cid. Acredito que até boa parte da fala do Cid sobre não ter interesse poderia vir da ciência de que vai ser cobrado sobre as relações familiares, né? Sobre estar em um lado oposto. E que, claro, de certo modo, ainda promete ter mais acirramentos, tendo que colocar um contra o outro, talvez em declarações, em situações até mais sensíveis. Agora, politicamente,

0: Ente Wagner é uma relação de Eunício e Cid, tal qual a de Eunício e Ciro Oliveira, que tem aí para dezenas de processos judiciais, mas Eunício e Cid não sofrem um desgaste de agora, politicamente também, né?
1: É uma relação de idas e vindas, né, Jéssica, de alianças e de rompimentos. Se a gente pegar aqui, fazer um breve retrospecto aí de 2006 para cá, né, em 2006 o Eunício é eleito deputado federal em aliança à primeira candidatura do Cid ao governador, né, então ali todo mundo na mesma chapa, aliados. Em 2010 essa aliança ela permanece com a indicação do Eunício e do Pimentel para a campanha de senador, e Cid vinha para a reeleição, né, naquela chapa onde estava todo mundo junto, inclusive a Luiziane como prefeita de Fortaleza. E aí em 2014, quando está no meio do mandato de senador, né, do Eunício, ele tem o desejo de ser candidato do grupo a governador, né? E o Cid, enquanto governador, acabou não aceitando, né? Ele acabou indicando o Camilo, que era um petista até hoje, para essa sucessão. Então, inclusive, o Cid nem sai do mandato. Ele termina um mandato de 8 anos. Ele não disputa Senado, ele conclui o mandato. Então, prefere que o Camilo seja um candidato a governador do que o Eunício, que era desejo do Eunício. Então, o que é que o Eunício faz? Ele rompe e se candidata a governador pela oposição. Então ele faz ali ele troca o palanque, ele vai para o palanque da oposição contra o Cid e Ciro, que estavam juntos ali naquela eleição. Em 2018, né, 4 anos depois, com o encerramento do mandato ali do Eunício como senador, ele já como presidente do Congresso Nacional, já tem um ensaio de relação ali com o Camilo, né? Já vem uma reaproximação, mas por conta também toda aquela história do impeachment e das relações que ficaram complicadas naquela época, o Eunício ele sai para a reeleição para o Senado numa chapa avulsa, né? Apenas com o MDB. Só que a base do governo lança apenas o Cid para o Senado, né? Então, assim, eles vamos lançar só o Cid e deixar outra vaga aqui para o Eunício. Acontece que o Eunício não foi reeleito naquela época e ele se lastima, ele fala isso inclusive até publicamente sobre as traições que ele recebeu, né? E ele coloca nessa conta, a conta maior é do Roberto Cláudio aqui em Fortaleza, mas o Cid também entra nessa fatia, né? Que ele teria sido traído nessa época em 2018. E aí para 22 o Eunício volta a ter o mandato como deputado federal e passa 4 anos dizendo que havia ali um acordo com o Camilo para que ele pudesse ser esse nome para o Senado. E parece que as coisas elas não estão acontecendo como ele acreditava que acontecesse, né? Então, essa declaração hoje, ela diz um pouco do que está acontecendo nos bastidores, né, dessa relação, da segurança ou dessa falta de segurança que ele tem de fato ser o candidato a senador na chapa do governador Elmano. E isso é sintomático, Jéssica, porque isso traz lembranças de outras eleições, né? Você não tem, por exemplo, ele não vai, embora ele tivesse essa disputa com o Camilo em 2014, que foi uma disputa muito acirrada, muito, muito disputada, a partir do momento em que ele começa ali um contato com o Camilo, ele não tem discussão, ele não tem ameaças, ele não tem, pelo menos o que a gente apura, o que ele fala, não tem resquícios de traição. Então, a relação do Eunício com o Cid, nesse histórico, né, que você me pergunta, ela é de muitas idas e vindas, e hoje, com essa declaração do Eunício hoje, ela remonta um pouco um passado de desconfianças que não está acontecendo só nesse momento agora.
2: Vamos para o intervalo e na volta a gente segue trazendo os bastidores da política do Ceará. Até já!
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1: Estamos de volta com o Ponto Poder Contexto, seguimos acompanhando a live Ponto Poder.
2: E se a gente também lembrar, quando o Eunício se aproxima ali do Camilo, Camilo já é governador, não era uma aproximação do Cid, era do Camilo. Em 2022, ali passado a crise de 2018, quando Eunício volta ali para um palanque, vai, né, em 2022, tá apoiando a estratégia da base governista, Cid estava ausente, porque na campanha de 2022, Cid não se engaja, Cid fica recluso. E aí a gente tem, né, essa configuração em que não é como se fossem dois nomes que estavam ocupando a mesma mesa de negociação, o mesmo espaço público. Foi em torno do Camilo, conseguiu se manter esses dois nomes. Mas, de fato, 2014 é um divisor de águas nessa relação do Eunício e do Cid, que a gente vê como ainda é sensível. E Eunício Oliveira, que, inclusive, quando esteve aqui, ele é muito firme nessa decisão em ser pré-candidato ao Senado, ele não descartava a possibilidade de, novamente, o MDB ter uma candidatura avulsa ao Senado. Né? E ele colocava muito na mesa aqui na conversa com a gente que o receio dele não era de sair numa candidatura sozinho, era de ser traído. Claro. Então tem aí uma sensibilidade de um diálogo que o governador é humano, que Camilo vai precisar agora ter com o deputado federal, que é presidente do MDB, tem prefeitos, tem muitos aliados no interior, que marca um momento sensível para essa reta final.
3: Só destacar, Jéssica, só para encerrar também essa parte do Eunício, ele também citou no final, fez questão de ressaltar, que segue no projeto governista. A discordância, né, que ele quis dizer aqui foi contra o Cid ser esse candidato de uma das vagas. Mas ele diz, o MDB será parceiro e não briga por cargos. Isso foi na mesma conversa que nós tivemos, aí ressaltando que segue na base governista. Vale saber qual será a posição, né, dentro disso e como será essa candidatura. Se solteira, independente, é o que nós vamos acompanhar a partir dos próximos passos, que a base governista também ainda vai repercutir, né? Nós estamos esperando aí para ver como é que serão os próximos passos.
2: Pois é, agora, tem um partido correndo um pouco por fora, aí, que é o PSD, Marcos, que nos bastidores ali, entre aliados, até antes do Eunício falar contra o Cid, imaginou-se que o MDB poderia aí tentar ter uma disputa mais direta com o PSD, né? Que não esteve na chapa em 2022, mas ainda tem esse grupo meio correndo por fora. É. Né?
3: Ainda tem esse grupo, né, que chegou aí depois, como a Jéssica ressaltou, do PSD, sinalizado aí pelo próprio Domingos Filho, né, que é esse presidente que estava no governo, né, secretário, vale dizer, ele também se desincompatibilizou para estar disponível aí para disputar a eleição, mas também nós temos o nome da Gabriela Aguiar e também se fala em Fernanda Pessoa, deputada federal, né, Gabriela Aguiar é vice-prefeita, né, de Fortaleza, e o que a gente tinha de antemão era que até na abertura, né, dos trabalhos de tudo, nós do Legislativo, nós conversamos e depois até na posse agora do deputado Tony Brito, do PSD, o Domingos esteve na Assembleia e tudo, e vem muito com esse discurso, né? O PSD quer participar da chapa, quer ter sua posição, e até então estava sendo cotado, né, para uma vaga de vice-governadoria que sairia do MDB. Esses nomes foram cogitados, e agora vale ressaltar como é que eles vão ficar aí nessa disputa. Como falei, né, esses três nomes estariam nessa. Também chegou a citar PSD até para uma possível vaga de Senado e tudo, cogitou-se, né? Mas hoje o que nós temos é isso, ainda o PSD ainda não confirma nada, a base governista ainda também ainda nada. Vale saber, vale acompanhar aí como é que vão ser os próximos passos para saber onde fica o PSD de Domingos Filho e aliados.
2: Olha, tem uma pergunta aqui do Paulo Henrique Viana.

0: Ele fala: a falta de palavra de Cid não irá repercutir mal na campanha dela, levando em conta que ele falou várias vezes que não seria candidato ao Senado, né? Mal na campanha. Ah, e certamente Cid vai ser cobrado sobre isso, sobre as declarações que deu em não participar. Tanto é que foi preciso recorrer a uma figura meio que acima das querelas locais, e até o líder do grupo governista, até o presidente da República, para tentar dizer: olha, a gente trouxe aqui um terceiro elemento que é o apaziguador, né? Vai ser aqui um fiel da balança dessa decisão. E Cid deu entrevista um pouco depois do anúncio que foi feito pelo governador Amano de Freitas. E Cid dizendo que o pedido do presidente Lula foi feito ao Júnior Mano, para que o Júnior Mano topasse ficar ali na primeira suplência, para o Cid ser esse nome. Cid que colocou também essa decisão como uma estratégia para reforçar a imagem da chapa governista. Então, assim, é um grupo ciente de que a presença do Cid tem um peso maior para essa disputa agora de 2026, tem o irmão dele no palanque oposto. Então é uma decisão que levou em conta outros fatores, mas que não vão tirar de vista as diferentes falas que Cid deu, assim, diferentes em terem sido diversas, né, em diferentes ocasiões, sinalizando para o mesmo caminho, assim, que era o apoio ao Júnior Mano.
1: Inclusive a oposição já está usando nessa, né, coisa da nem que chova com canivete, eu vou ser candidato, né? E toda a oposição repercutindo. Mas vale lembrar também que o Cid vinha dizendo da própria bancada que o apelo coletivo poderia ser maior e muita gente colocando aí na conta do próprio Júnior Mano, né? Se ele fosse abrir mão de alguma coisa, o Cid poderia ser. Faz todo sentido aí com o apelo do presidente ter sido diretamente ao deputado federal.
2: E outra coisa, assim, quando há traição, o traído, ele se manifesta, né? Ele reivindica aí essa questão do ser traído, né? Não foi o que aconteceu. Então, quando as pessoas apontam ali que houve uma traição, o principal envolvido na questão não vê dessa forma, então.
0: E dá uma
1: Dá um
0: ajuda a dar um rumo pro impasse.
1: Enfraquece o sentido de contemplado, né? Está
2: Exatamente.
1: contemplado na aliança.
0: E o Paulo Henrique pergunta também, Wagner, ele fala assim: ah, com a vinda do Cid não traz prejuízo também para a campanha da Luiziane?
2: Não sei se traz, Jéssica, porque são dois votos, né? Há uma identidade muito forte em relação a essa. Não é identidade. Há um formato muito definido agora, né? Existem praticamente duas candidaturas ali competitivas, né? Dois grupos competitivos. Um muito identificado com a direita e o outro muito identificado com a centro-esquerda, né? Que caso a Luiziane seja confirmada na chapa, eu vejo dessa forma, centro-esquerda. Então, não vejo que pode. É claro que pode acontecer que a cabeça do eleitor, né? Se você vê a própria fala do prefeito de Maracanaú, o Roberto Pessoa, diz que lá ele vai pedir voto pro Capitão Wagner e para Luiziane. Né? Então existem cidades, existem eleitores que podem fazer esse tipo. Mas a chapa junta, né? É claro que tem, cada uma tem a sua identidade. Eu não acredito que tenha prejuízo para uma ou para outro, não.
0: Certamente eu acredito que é em se concretizando, porque aí essa definição também sobre o nome da Luiziane nessa vaga na chapa do governo ainda tem muita coisa a ser resolvida. Ela também está nessa disputa, mas com uma federação, né, a rede, o pessoal que já disseram que apoiam o nome dela para disputar o Senado, mesmo se não for na chapa. Então a gente ainda vai precisar aguardar aí se realmente Cid e Luiziane vão estar numa campanha casada, mas é uma dupla que também talvez tenha que se explicar sobre os impasses que já tiveram há alguns anos. Foram adversários, se aproximaram nos anos mais recentes, inclusive com bem mais bastante contato, se tornaram até bastante próximos mais recentemente. Mas na política, o histórico, ele sempre volta para uma prestação de contas, né? O Marcos Gutierrez pergunta assim: esse movimento do Cid pode ser interpretado como uma estratégia para valorização do seu passe, fez para ficar em evidência? Olha, eu tendo a acreditar que a elevar o passe não era exatamente o plano do Cid agora. Eu tendo, assim, com alguns pontos, porque na política o passe é sempre importante. Não tem ninguém na política

0: política ingênuo de que não tem noção do peso da sua imagem e de o que é preciso ser feito na política para você manter esse espaço. Mas Cid vinha falando muito que já não queria esse desgaste da política. Quando ele dá a entrevista, depois do anúncio sobre decidir que vai disputar a reeleição, ele até fala que vai ter que trabalhar mais. Então Cid já estava ali meio que se preparando para, de certo modo, uma aposentadoria da política. Agora, certamente, né, Cid não tá de hoje na política, são muitas décadas na política. Ele certamente entende que um movimento como esse o mantém numa posição de liderança de um grupo. E não só no momento em que ele faz a sinalização de que é pré-candidato, mas isso já vinha acontecendo, especialmente nos meses mais recentes, quando seus aliados, a sua base, outras lideranças do grupo governista, como o governador, como Camilo Santana, faziam um apelo pelo seu nome. Então não é algo que de repente Cid percebeu que poderia acontecer, né? Acho que não só, acho que não é a prioridade, não é ficar em evidência, mas eu não tiraria da conta. Não sei que meus amigos
1: É,
0: de mesa.
1: não faz parte, né, do você quer estar em evidência ou com mandato ou sem mandato, né? Então, você vê que o próprio Cid diz: olha, eu quero fazer isso aqui o resto da minha vida, articulação política, bastidores. Se isso não for uma certa influência, o que é, né? Então, é claro que, por exemplo, os aliados querem ele com mandato, que acham que isso que ele vai ser mais relevante nesse sentido, né? Ele não estava querendo muito, mas quem é de grupo, né? Quem é de grupo acaba aceitando aí as indicações.
2: E outra coisa que até repercutiu naquela época do episódio que ele citou o pai do André, né? O Alcides Fernandes, ficou muito falando: ah, ele já está indo para um enfrentamento direto contra os possíveis concorrentes, quer ficar em evidência e tudo. Então é toda uma discussão que vem, o jogo vai, jogo vem e tudo, declarações. Agora sim nós teremos sim enfrentamento, né? Direto aí das duas chapas, de um lado e do outro. Cid Gomes, né? Aí enfrentando possivelmente Capitão e Alcides. Vamos ver.
0: Pois é, o Cirão aqui pergunta qual o real interesse do projeto de governo petista em ter o Cid Gomes na chapa. Eu acho que a gente até trouxe um pouco disso, assim, o peso que tem para a imagem da chapa, se assim, eles estão cientes em uma disputa com o Ciro Gomes, o quanto que Cid agrega em termos do próprio histórico, o fato de ter o irmão ali no palanque adversário. Então, certamente, para o presidente Lula entrar nessa articulação, há um interesse que passa por um projeto maior. Vale lembrar que o Ceará hoje é o único estado em que o PT tem a prefeitura da capital e tem o governo do estado. Então, e Camilo Santana como um dos nomes aí de projeção nacional do grupo governista de Lula também, ex-ministro da Educação, agora líder do PT no Senado. Tem uma estratégia que certamente passa pelo plano do governo Lula, né?
2: E
0: E não sofrer a derrota.
2: vale lembrar que o próprio Lula já tinha entrado aqui na disputa do Senado com a questão do Guimarães indo para o Ministério, né, Jéssica? Isso aí já foi uma outra intervenção aí que se fala, né, da retirada do Zé Guimarães indo para o Ministério e saindo da disputa do Senado, que era outra discussão, né? Agora.
0: Inclusive Guimarães, que estava lá na mesa, na foto
2: Sim.
0: lá da reunião, estava lá presente também. Mas é isso, assim, ainda tem. Com essa chegada, essa oficialização do Cid, tem toda uma estratégia, especialmente do lado da oposição, que ela tem que ser articulada, rearticulada. O Paulo Henrique Viana até lembra que o Cid votou já contra o governo. Quanto o governo Lula, e fez críticas também durante campanhas passadas, quando Ciro, inclusive, foi candidato à presidência da República. Então, quando você entra na política, o seu histórico vem com você. Nós falamos disso várias vezes quando Ciro apareceu publicamente do lado da oposição, cortejado para ser pré-candidato, e a primeira coisa a se questionar era: Ciro vai estar do lado do Capitão Wagner, do André Fernandes? Não tinha como, e certamente isso vai voltar, né, na campanha, o fato de que a bagagem política, ela acompanha cada nome. Pode ser a eleição que for, passar o tempo que for, mas há que se prestar contas. Tá animado. Vamos ver ainda. Não tivemos declarações do senador Cid Gomes sobre as falas

do deputado federal Eunício Oliveira. O governador Amano de Freitas também não se manifestou. O grupo político que está nessa quinta-feira lá no Cariri, inclusive a gente estava até pouco antes de entrar na live vendo vídeos aí do governador com Cid Gomes, estavam ali batendo uma bola, né? Está em época de espocar.

0: companhia.
1: Obrigado, Jéssica. Obrigado ao Marcos, a todo mundo que nos acompanhou, quem mandou pergunta, né? Quem ficou com a gente até agora por aqui.
0: E olha aqui, Paulo Moreira mandando um abraço diretamente da Sucatinga,
1: Boa, rapaz.
0: irmão de Marcos Moreira. E estamos com audiência bastante qualificada, porque temos a mãe também de
1: Com
0: Marcos Moreira nos
1: certeza.
0: acompanhando,
1: Acredito que o
0: Marcos.
1: pai também, tá todo mundo aí, né? Já vou começar então deixando meu abraço pra minha gloriosa Sucatinga lá em Beberibe. Agora bateu saudade, viu? Mas agradecer, Jéssica, Wagner, muito obrigado, sempre uma honra. Teremos muito espaço aí, muito campo pra correr, discutir, né? Muita coisa acontecendo. Conte com o Ponto Poder, acompanhe a nossa cobertura. Estamos à disposição, às ordens sempre.
0: Com certeza, Marcos, muito obrigada a você. E olha, muito obrigada também a todos que estavam nos acompanhando.
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1: 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Pois é, boa noite! Chegamos, sábado, um bonito cheiroso com o nosso programa Clube do Brega Especial de Valdico Soriano e Genival Santos. Hoje é um programa diferenciado, todo mundo sabe, né? No sábado é só Valdico Soriano e Genival Santos, batendo todos os recordes de audiência. Eu estou aqui e na mesa o meu amigo, não vou dizer que o nome dele é Gargamel não, é o DJ Samuca, o bonitão das tapiocas. Tudo junto e misturado e preparado, e vamos trazer a primeira rodada musical. Toca!

Opa! É o nosso programa Clube do Brega Especial, Genival Santos e Valdir Soriano, todo sábado. E lembrando que todo domingo, amanhã, nós temos duas versões. Nós temos o programa Forrozão da Verdinha, de 4 às 6, eu e o Cícero Paulo, e na TV Diário, nosso programa Clube do Brega, viu? A versão televisiva. Meio-dia, esse programa Clube do Brega da TV, meio-dia, e a reprise dele é na quinta-feira, às 9h30 da noite. Eu conto com a sua audiência, tá bom? Nós estamos aqui, sempre procurando fazer o melhor para você. Nosso abraço a todo o pessoal que trabalha à noite, os nossos amigos plantonistas, nos hospitais, nas delegacias. E para vocês, outra rodada musical. Clube do Brega.

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Isso mesmo, é o nosso programa Clube do Brega. Clube do Brega é Valdir Soriano e Genival Santos. Só todo sábado aqui nessa pendanga. Nós estamos com você e juntos de 10 à meia-noite. Dificilmente está tendo futebol agora nos sábados, então o programa é bem redondinho, redondíssimo, tá bom? Programa transmitido simultaneamente, alô, alô, Cariri, 107.7, é sim, 107.7, estamos chegando aí no Cariri, toda a região, nas cidades todas, nesse horário também, com o Valdir Soriano e com Genival Santos. Abraçar o pessoal daí do Pirajá, o pessoal do Tiradentes, pessoal daí do Parque São Gerardo, pessoal do Salgadinho, meu primo Raimundo Espetinho, aí na Praça Cônego.

Pronto. É o nosso programa Clube do Brega, especial Valdir Soriano e Genival Santos. E agora um alô pro meu amigo Zé do Egito. Ô, Zé do Egito, onde é que você anda, rapaz? Vamos retornar lá o Frazão, qualquer dia fazer a nossa resenha, né? Pois é, meu amigo Chico Abreu, aí no São Luís do Curu, a Imaculada Abreu, Padre Luiz Herdegildo, lá em Calcaia, nosso amigo Paulo de Tasso, Padre Tula, meu amigo Naomi Amorim, essa gente boa de Calcaia recebe o nosso abraço e dizendo que nós estamos aqui, viu? Todos os dias de 10 à meia-noite, no sábado tem o Clássico do Brega, hoje foi dia de Clássico do Brega, que de 1 às 4 da tarde nós estamos sempre por aqui. Estamos na área, viu? Se derrubar é pênalti. Bora mais de música aí, ô, meu caro Samuel Macedo. Clube do...

programa especial Clube do Brega de Valdir Soriano de Genival Santos. Foi muito bom estar com vocês. Lembrando que vou estar de volta, se Deus quiser, logo mais às 4 da madrugada, agora, daqui a pouco, no programa Forrozão da Verdinha. Valdir Soriano e Genival Santos, só

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1: Vai. É comigo mesmo, seu Zé. Estamos chegando, mais um domingo pra você. Eita, o dia vem clareando, a barra vem quebrando e mais uma vez nós estamos aqui. Nesse domingo, hoje é quanto, Silso?
2: Hoje, dia 19 de julho.
1: Eita, amanhã é dia 20, é dia da missa do meu padre Cícero.
2: Aí é?
1: É,
2: olha aí.
1: Meu padre Cícero e a mãe de Deus das Candeias. Bora tocar tudo que tem de bom pra você. Vamos tocar aqui a música do Luiz Gonzaga, do trio nordestino de Marinês, porque esse programa tem de tudo um pouco, meu filho. Tem reza, tem oração, tem a curiosidade da música, tem cantiga de viola, tem até o quê?
2: Tem a música raiz pra você, bem nordestinando.

0: Aí é que é melodia, né? Não,
1: Silvino,
0: não
1: me matou curiosidade.
0: Diga.
1: É verdade que contrataram um rapaz pra fazer só o back do assovio, foi?
0: Rapaz, tinha um artista, é o Silvinho, interessante, era o Silvinho do assovio. Tem algumas músicas dessa época que ele era contratado só pra assoviar, viu?
1: Ganhava um cachezinho só pra chegar lá e assobiar.
0: Um assovio diferente. Tem outras músicas, vários cantores.
1: O certo é assobiar ou assoviar?
0: Rapaz, você agora me pegou.
1: É porque tem gente que fala assobiar, né?
0: É.
1: Bem popular mesmo assim.
0: É a história do varrer e barrer, né?
1: É. Os dois estão certos, rapaz. O que vale é você se fazer entender, né?
0: Pronto.
1: Deu valor?
0: Dei valor, Marcinho. Você tá quase filosófico.
1: Ah, não, é?
0: É o nosso programa Forrozão da Verdinha. É a nossa matutice, é a nossa nordestinidade. Todos os domingos aqui no Pé da Conversa, despertando a cidade, alegrando o sertão. Bora acordar, meu povão!
1: Bora, negado!
0: As feiras, pessoal que vai fazer suas compras nos mercados, nós estamos aqui.
1: Os motoristas de ônibus já estão no meio da rua, já carregando o povo.
0: Tem alguns que estão recolhendo para casa, aqueles que trabalharam nos corujões à noite, né? E aqueles que
1: viajam... Ainda tem corujão?
0: Eu acho que tem, sinceramente. Com certeza tem, mas não.
1: Não sei, ó.
0: Eu acho que
1: não. Se não tiver, fica o nosso abraço.
0: Fica o nosso abraço pra você que tá indo pra garagem agora. Aqueles caminhoneiros, aqueles motoristas de ônibus que estão chegando a Fortaleza, né?
1: É, pra cá. Verdade.
0: Bota seu sonzinho ali na cabine, vem ouvindo, curtindo,
1: gostando. É a companhia, né,
0: Silvio? É, Cícero Paulo. E a nossa pergunta de hoje tá uma beleza.
1: Tá bem coisadinho, viu?
0: Por que é que a foca está muito triste?
1: Tá triste a foca?
0: Muito, não tá mais nem fofocando.
1: Aconteceu alguma coisa,
0: Silvio? Aconteceu alguma coisa, por que é que a foca anda altamente tristonha?
1: Cabisbaixa.
0: Tá tudo. Bora descobrir?
1: Bora.

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0: Bateu fundo no meu coçarão.
1: Por que, Silvino de Neves?
0: Ora, essa música aí durante 5 anos foi a característica, a abertura musical do meu programa na Rádio Irapuru de Fortaleza.
1: Ai, foi?
0: Foi, Fantasia em 8 baixos.
1: Abdias.
0: Abdias.
1: Isso.
0: É o Abdias, é o mesmo Bidião, é o Sebastião, Cababon lá da terra do Ariano Suassuna, rapaz. Como é o nome lá da terra do Ariano Suassuna?
1: É Pernambuco, né?
0: Não, é Paraíba.
1: É Paraíba?
0: É Milé, agora tô me esquecendo das coisas.
1: Oi,
0: Taperuá.
1: Taperuá.
0: Ainda bem que volta ligeiro, Taperuá.
1: O HD lotado,
0: seu. O HD lotado, é isso mesmo. Mas eu sempre falo em declamo poesia, eu converso, às vezes, quando eu dou fé, eu tô conversando sozinho, contando história pra ver se. Porque Cícero Paulo, quando chega a uma certa idade, parece que o HD preenche mesmo, viu?
1: É verdade. Eu vi um estudo aí que diz que o cafezinho ajuda, viu?
0: Ah.
1: É bom pra né? Pra
0: despertar pessoa... a memória?
1: É, pra coisar.
0: Cafeína. É. Falando nisso, eu vi um amigo nosso, um companheiro de outra emissora de rádio.
1: É.
0: O camarada tinha acabado de dar a informação, ele pegou assim, é isso. Aí pergunta, acabou de dar a informação. Pedi informação que o cara tinha dado.
1: Acontece, aí você tá distraído. Chama-se distração.
0: Distração.
1: É.
0: Pois é, rapaz, e a gente vai abraçar essa turma boa lá de Juazeiro do Norte, o pessoal da região. Quando falo em Juazeiro, me situa no Cariri inteiro, porque é nossa estação transmissora.

0: Olha, nossa estação transmissora.
1: Aí, nossa difusora.
0: Nossa difusora. Ah. Mas tá certo, difusora, que difusora.
1: Isso.
0: Fica lá em Juazeiro e a antena fica lá em cima do Horto e no espelho.
1: Em Barbalha, né?
0: Do Cariri.
1: Em Barbalha.
0: Fica em Barbalha, exatamente. É. Então, 107.7. Já no norte, região norte, ali, e o seu movimento decorado.
1: Pertinho daquele friozinho de Sobral.
0: É, ali tem. Conhece aquela região, Cícero?
1: Conheço.
0: Tem uma cidade que é quase emendada com Sobral.
1: Forquilha?
0: Forquilha. É Forquilha ou Forquilha?
1: É, Forquilha.
0: Nós estamos precisando de um professor de português para dizer se é Forquilha ou Forquilha, se é Ererê ou Ereré. É mesmo. Eu, Cícero Paulo, eu estou perguntando por que que a foca anda tão desmilinguida.
1: O que será que aconteceu com a bichinha? Será que a liseira bateu também lá?
0: Pois é, não dá mais aqueles pulinhos, né? As que dá aqueles
1: pulinhos,
0: faz aquelas brincadeiras, né?
1: É
0: um peixe.
1: Não, ali é, não é a foca, não.
0: Não é a foca, não.
1: A foca gosta de ficar batendo palma.
0: Aí é?
1: É, ali é outra coisa, tá falando ali dos...
0: Ah, já sei, tubarão.
1: Não, tubarão.
0: Mas é a baicada.
1: Não é pra tirar um pedaço dos outros.
0: Mas aí a foca, sei que é um peixe que é domável, né? Você ensina um bocado de coisa.
1: É,
0: eu
1: verdade.
0: Tô achando que é a foca, mas aquela que fica pulando assim.
1: Não, ali...
0: Enfim.
1: Bom, já te falo.
0: Por que é que a foca anda tão triste?
1: Você sabe...

0: Cícera Mangaraba. Subindo
1: de Neves.
0: Oi, Cícero Paulo.
1: O nome é Golfinho, rapaz.
0: Aquela da nossa adivinhação que a gente tentou descobrir, né?
1: Que fica pulando, de daga, é o golfinho.
0: Fazendo graça.
1: Fazendo graça, golfe, né? Pra ganhar um peixinho.
0: Pra ganhar um peixinho.
1: Pra ganhar merenda.
0: É o golfinho.
1: Mas
0: nós estamos falando sobre a dona Foca, porque é que ela anda tão triste. É a nossa perguntinha, se você sabe, deixe ficar lá, se não sabe, tenta descobrir.
1: E nem adianta ir no Google, não, que não tem não, né?
0: Tem não?
1: Tem não, tem, que é nossa.
0: É nossa.
1: Exclusiva, não. Inédita.
0: Você viajou para Brasília só para pegar essa adivinhação, rapaz?
1: Pois é.
0: E eu mando um alô para o meu amigo Humberto Mendonça, grande figura.

0: cultura, é um monstro da cultura cratense, tá? E também amigo particular do saudoso Luiz Gonzaga, tá livre, tá alegre. Como é que dá o nome? Fagueiro, né?
1: Lépido e Fagueiro.
0: Lépido e Fagueiro, é Lépido. Obrigado aí pela dica, viu, Cícero?
1: De nada,
0: Cícero. Quem tá ouvindo a gente desde o comecinho, nosso amigo Oscar Holanda do Caravelo.
1: Acorda cedo, né, seu Oscar?
0: Acorda cedo. Quem tá ouvindo também é o José Wilton Bezerra.
1: JB.
0: É o homem que tem tripla cidadania.
1: JB não, mano.
0: É
1: WB. Você falou José Wilton Bezerra.
0: Você sabe...
1: JWB.
0: Pronto. JWB. Você pronto. Sabia você que... Você sabia que ele tem tripla cidadania?
1: O JWB?
0: Sim.
1: Aí é.
0: É, rapaz.
1: Pô, diga aí.
0: Tem tripla cidadania.
1: Pô, vai lá, primeiro.
0: Nasceu no SED.
1: No SED.
0: Se criou no Crato e cresceu no Juazeiro. Se ele tiver ouvindo, tá se abrindo. Nasceu no Crato.
1: SED.
0: Não, nasceu no SED, né? Se criou no Crato e cresceu no Juazeiro.
1: Olha aí.
0: É, sim, pois é. Que, na verdade, vamos dizer assim, o despertar para o campo artístico, as coisas, foi tudo lá no Juazeiro. É, muita gente pensa que ele é do Juazeiro, assim que nem eu, né?
1: Pois é.
0: Pois é, rapaz.
1: Veja bem, agora,
0: como eu tenho um amigo que esse tem tripla cidadania. Ele nasceu numa cidade que o pai dele era, não sei se era fiscal da Secretaria da Fazenda, era da polícia. Nasceu numa cidade, se registrou em outra e se batizou noutra cidade.
1: Olha aí.
0: É, aí tripla cidadania também. Pronto. Mas deixamos de ir lá a cidadania e vamos no que nos interessa, Cícero Paulo.
1: Vamos lá, repita a perguntinha.
0: É lembrar que hoje tem o nosso programa Clube do Brega, mas na TV Diário, meio-dia, uma audiência danada de estrondosa.
1: Eita, tá
0: você
1: bom.
0: Você pode, viu, captar o nosso som
1: de
0: através da antena parabólica digital na Banda KU.
1: Ah, é?
0: É.
1: Olha aí, mano.
0: Eu perguntei o que é Banda KU e ninguém sabe. Eu fico dizendo o que é KU. Eu não sei se
1: é KU.
0: É um K e um U. KU.
1: Ainda bem que é um K e um U, né?
0: K e um U. Se trocar essa primeira letra...
1: Não.
0: Porque é que a foca está bastante triste.
1: Pois é, bichinho. Ô, meu Deus.
0: Ô, papai.

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0: Ronca, o que é que há, hein?
1: É hora da poesia.
0: Pronto, e hoje eu sei, mas se muito saudosista, essa poesia conta a história das infâncias, das coisas. É o saudoso patrão do Açaré. É, o nome da criatura deve ser Maria Glória, né? Mas a poesia é Maria Gulora.
1: Maria Gulora. É,
0: você quer que eu declame normal ou declame Patativa do Açaré ou um em outro?
1: Patativamente.
0: É, patativa?
1: Isso.
0: Meu amigo Tibério Paulo, você quer que eu reencarne aqui e declame Maria Gulora?
1: Vamos fazer essa homenagem.
0: Bora.
1: Bora.
0: Vai. Vem cá, Maria Gulora, escuta o que eu vou agora uma coisa te contar. É uma recordação do tempo das ilusões que faz a gente chorar. Eu montão andei na vagem, não morri, mas parei em quase eu enlouqueço de repente. Quando meus olhos avistou a casa que sumorou quando nós era inocente. Senti aguda lembrança dos tempos da nossa infância de tanta vadiação. Que brinquedinhos colossos, nossa vaquinha de osso amarrada num cordão. Eu fiquei em desatino que parecia um menino pisando em riba de brasa. Em pé parece que eu via você, querida Maria, lá na janela da casa. Era ali que eu mais você brincava de se esconder por debaixo do giral. Era ali que o dia inteiro eu corria nos terreiros e meu cavalo de pau. E quando a noite começava, que a lua que clareava, que brinquedinhos de amor. E quando amanhecia o dia, nós dois juntinhos corria pros canteiros de fundo. Arrodiei a caçada, já véia desmantelada, então eu pensei ali. Até na rede de chita da sua boneca Rita na sombra do tamborim. Entrei na véia chupana, com a saudade tirana e o coração a bater. Senti tão grande a emoção que me abracei com pilão, pensando que era você.

0: Esse é o Melo é danado, viu?
1: É, o cabo é bom.
0: É, tem uns três grandes nessa linha, né? E na, é tudo na sua época, né, Cícero Paulo? No tempo de Luiz Gonzaga, era Humberto Teixeira, era José Dantas, era Zé Marcolino, depois mais já que nos outros, aí veio Zé Clementino, tinha o Rio do Horas, que nem aparecia muito, mas os fera mesmo, os fera foi Humberto Teixeira e o Zé Dantas, né? Alavancaram a carreira do Luiz Gonzaga. As músicas mais que fizeram mais sucesso, mais tocaram, foram desses dois grandes compositores.
1: Aí mostra a grande importância do compositor, né, Silvio?
0: É, sim, ora,
1: sim. Você pode ser um bom cantor, ter uma boa voz, se tiver uma boa música, amigo.
0: Que diga Roberto Carlos com Erasmo Carlos.
1: É, verdade.
0: A maioria do sucesso era deles dois. Que diga o Maluco Beleza Raul Seixas, né? Ele e o Paulo Coelho. Né? E tantos outros, e aquelas músicas do geralmente, dificilmente o cantor ele estoura a sua música, viu? Qual foi o sucesso que abriu a janela da dupla Leandro e Leonardo?
1: Entre tapas e beijos, de um
0: compositor que morreu pobre, por incrível que pareça.
1: Foi não, mano.
0: Newton Lamas, lá de Goiás, do Rio Verde.
1: Morreu pobre.
0: Chitãozinho Chororó, fio de cabelo, eu não sei de quem é, né?
1: Eu te olho aqui no esporte,
0: filho. Os grandes sucessos da dupla Zezé de Camargo e Luciano.

0: Não era do Zezé de Cano, não era do Zezé. Da Fátima Leão. E os compositores foram muito importantes nas carreiras dos cantores.
1: Darcy Rossi e Marciano.
0: Quem?
1: Darcy, Fio de Cabelo.
0: Fio de Cabelo, pois é.
1: Darcy Rossi e Marciano.
0: Não é o
1: Chitão e nem o Chororó, não.
0: Então, depois dessa homenagem a todos os compositores que surgiu aqui na hora. Tu prestou atenção que a gente não pauta nada, rapaz.
1: Aí os assuntos vêm, né,
0: Cícero? Os assuntos vêm. Qual, por que, Cícero Paulo, que a foca anda tão tristonha? Tá triste a pobre da foca. Me encontrei com ela e ela querendo beber na mesa do bar, sabe? Cabeça baixa.
1: Parou até de fofocar.
0: Mas em resumo, sobre por que a foca está tão triste?
1: Responda.

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0: Pois é, rapaz, Cícero Paulo.
1: Silvino de Neves.
0: Você não, apesar do seu nome ser Cícero e ter nascido no Juazeiro, você não sabe muita coisa do Juazeiro não, né?
1: Sei não, deixa eu me justificar e me defender perante os
0: essa grave acusação.
1: Essa grave acusação. Doutor Paulo Quezado, me ajude.
0: Essa grave acusação. Seu nome é Cícero, você nasceu no Juazeiro, mas não conhece o Juazeiro.
1: E minha mãe colocou esse nome em homenagem ao pai de Cícero,
0: mas
1: né?
0: Mas no Juazeiro tem gente que só tem coisa boa.
1: Aí deixa eu te contar uma coisa. Eu perguntei essa semana à minha mãe.
0: Sim.
1: Eu perguntei, mãe... É, quando eu, depois que eu nasci...
0: Dona Marinha.
1: É. Depois que eu nasci, quanto tempo eu fiquei lá em Juazeiro? Ela disse que um mês.
0: Foi?
1: Foi só um mês, foi.
0: Pô, você precisa ir lá.
1: Aí eu perguntei assim, mãe, que eu não conheci meu pai.
0: Uhum.
1: Aí eu disse, mãe, a senhora tem alguma foto do meu pai? Sabe o que ela disse?
0: Uhum.
1: Né?
0: Foi, não foi?
1: Foi. Né?
0: Desse jeito. Ah, meu Deus. Porque você sabe que o várias pessoas escreveram sobre meu padre Cícero, eu lendo o livro do padre Gabriel Vilaverde. Interessante, meu padre Cícero, ele tinha um dom. Eu já disse a você, de prescrutar, ele adivinhava as coisas, ele
1: era.
0: Adivinha, ele se antecipava.
1: E tinha de bilocação, que se chamava
0: e
1: também?
0: E tinha também o dom da bilocação,
1: isso,
0: né? Aí ele estava dizendo que o Juazeiro, deste tamanho, mas bem pequenininho, aí veio a ordem, não sei, dentro para construir o aeroporto. Pelo desenvolvimento, a pista de pouso, ele disse, compadre, vamos calcular a entrada de mata dentro, rapaz. Pá! Que da cidade... Para o aeroporto dá uns 4 quilômetros. Agora tu imagina de Capoeira Dentro, uma cidadezinha pequenininha, né? Aí o cara disse, meu pai, tem que ir arrumar assim, o senhor tá doido, é? O senhor vai construir... O aeroporto, sim, vai ser aqui. Mas, olha, essa cidade vai crescer tanto que ainda vai passar desse aeroporto. E se você for lá hoje, você vê, depois do aeroporto tem as pedrinhas, tem o São Francisco, aí do outro lado tem a Betolândia, o aeroporto praticamente não ficou no meio da cidade, mas a cidade... Passou do aeroporto.
1: Foi mesmo.
0: Será que você tinha visão?
1: Ora, não.
0: Então, por isso que eu digo...
1: E viva meu padinho.

vai casar com a menina? Você tá pensando que eu tenho fia pra achar furo? Vai! Ou você casa com a menina, ou casa comigo, viu? Tá pensando que focinho de porco é tomada, rapaz?

0: Pois é, Cícero Paulo, você sabe que aí o Manel de Elias se aposentou como agricultor.
1: O seu Manel de Elias?
0: O Manel de Elias, aposentou-se como agricultor. Ah. Essa música dele percorreu o Nordeste inteiro, vendeu muitos discos, mas sem muita... Tô querendo falar das gravadoras não, mas Cícero, que as gravadoras judiavam com os pobres artistas, os cantores.
1: Antigamente?
0: Antigamente. Um camarada vendia, vamos dizer assim, 100 mil cópias, não tinha controle. Não, você vendeu 50 mil, parabéns. Diz o povo, né? Não tinha controle.
1: Tinha como controlar.
0: Então, quem controlava eram as gravadoras, entendeu? Depois, uma lei, aí colocaram a série, né? Um número lá que dava pra você controlar mais ou menos. Mas, antigamente, vários cantores me disseram isso. Rapaz, quando você chegava... Tava lá o seu disco, espalhando no Brasil inteiro, chega lá na gravadora, você vendia 200 mil, parabéns, você deu um disco de ouro, ó. Pois é, rapaz, bora terminar com os nossos alores.
1: Bora, vamos lá finalizar.
0: José do Egito, não perde o seu programa, Chico Abreu e Imaculada Abreu no São Luís do Curu. Tem também o meu amigo Ben da sua oficina, eu tenho que mandar o alô, que ele sempre ajeita meu carro bem direitinho, só que eu pago, né? Só que ele capricha mais, né? Tem o João do Bar, tem o Bigode, tem o João da Mobilete, que é o fofoqueirinho das adivinhações. Doutor Paulo Quezado, bom dia, doutor Paulo, doutora Naíde, doutora Naíde. E o doutor Fernando também, deixa me ver se eu não tô esquecendo ninguém, parece que não. O Charles da Patrícia, isso, rapaz.
1: Tu é doido, homem.
0: Charles,
1: é cadeira
0: demais,
1: cativa, rapaz, do
0: cadeira
1: programa.
0: Cadeira cativa. Nossa amiga Rose Espíndola.
1: Também. A nossa ouvinte lá do Rio Grande do Norte, que quer...
0: A Janete.
1: Pronto.
0: A Janete. Pra Janete só existe a Rádio Verde Mar. Não existe. Nem a rádio de lá do Rio Grande do Norte ela escuta. Só escuta a nossa emissora aqui.
1: Pronto.
0: Pronto. Falou, faltou a dona Marinha, que é sua mãe.
1: A benção, mãe.
0: Seu primo Edmilson.
1: Isso.
0: Meu amigo Expedito Costa, lá do Plaza Hotel de Juazeiro. Pois é, Cícero Paulo. Pela última vez, vou lhe perguntar.
1: Pergunte-me.
0: Pois é. Por que a foca está muito triste?
1: Você sabe.

0: Eita, Cícero Paulo, estamos terminando o nosso programa. Só temos aqui a agradecer a Deus por ter nos concedido chegar até aqui, né?
1: Exatamente.
0: E agradecer aos nossos amigos ouvintes pela sua audiência. E aí vem ele, Tom Barros, com o seu programa Conversando com o Tom. Tchau!
1: Ei, bujão, bonitão, cabelo. Volte aqui, tira os cabelos. Cabeludozinho da mamãe.
0: Pois é, rapaz, eu me esqueci de alguma coisa, foi?
1: Você esqueceu só da resposta da charadinha musical.
0: Eu se fazendo de besta, ó. Cícero, sim, você pergunta e eu respondo.
1: Silvino de Neves.
0: Diga aí, Cícero de Paula.
1: Minha responda, por que que a foca, a bichinha anda tão triste, hein?
0: Eu digo?
1: Diga!
0: Eu vou dizer!
1: Diga!
0: Por que que a foca anda triste?
1: Sim.
0: Altamente triste?
1: Sim.
0: Simplesmente porque ela perdeu o foco. Perdeu.
1: O foco aí, no caso, é o marido dela.
0: É, o foco. É porque tem a foca, né?
1: É.
0: E tem o foco.
1: É, o...
0: E perdeu o foco. Os dois estavam passando, parece que apareceu um tubarão, não sei lá, né?
1: Um tubarãozinho faminto. Um
0: tubarãozinho faminto.
1: Aí viu, opa!
0: Ou então ele não quis mais ela, foi-se embora com outra foca.
1: Ah, é, pode
0: só
1: ser.
0: Só sei que ela perdeu o foco.
1: A foca.
0: A foca perdeu o foco.
1: Então tá aí.
0: Pergunta altamente elaborada dessa cabeça do Cícero Paulo.
1: Valeu. E aí, Tom Barros.
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1: Bom dia. Estamos começando o programa, 6 horas da manhã em ponta. Agora a gente vai com muita música antiga, música nova, de todo jeito, que tem tudo, né? Na Conversa com o Tom. Estou com hoje com o nosso querido Glauber Souza, um padre, gente muito boa, por sinal.

meu amigo, tá aqui comigo desde cedinho da manhã. Madrugamos. Homem, aquele era jogo de futebol, era basquete ontem, que tava passando na televisão. Eu só vi o pessoal comemorando e, rapaz, tem goleiro não, sabe? Hein? Quanto foi o jogo? 6-4, 10 gols, né? Parecia um racho ali na pracinha da gente longe. Quando o cara joga já sem compromisso, não é assim, né? Não tem aquela tensão, aí tudo aberto. Agora, hoje vai ser pra lascar. Tô torcendo pela Espanha, pelo futebol arte da Espanha. A Argentina já ganhou muito, tá bom. Messi já ganhou quase tudo. Rapaz, matei ontem, aproveitou, largou, foi o cacete aí. O homem é o artilheiro de tudo, é artilheiro da pracinha da Gentilândia, artilheiro da Copa do Mundo, artilheiro do não sei de quê. O homem é danado. Pronto, vamos começando aqui com o nosso programa, tradicionalmente abrindo com o Sermão da Montanha.

0: Ao ver as turbas, Jesus subiu ao monte. Tendo-se assentado, chegaram-se a ele os seus discípulos, e ele começou a ensiná-los, dizendo: bem-aventurados os pobres de espírito, porque deles é o reino dos céus. Bem-aventurados os que choram, porque serão consolados. Bem-aventurados os mansos, porque possuirão a terra. Bem-aventurados os que têm fome e sede de justiça, porque serão saciados. Bem-aventurados os misericordiosos, porque alcançarão misericórdia. Bem-aventurados limpos de coração, porque verão a Deus. Bem-aventurados os pacificadores, porque serão chamados filhos de Deus. Bem-aventurados os que sofrem perseguição por amor da justiça, porque deles é o reino dos céus. Bem-aventurados sois vós, quando vos injuriarem e perseguirem, e mentindo, disserem todo mal contra vós por minha causa. Alegrai-vos e exultai, porque é grande o vosso prêmio dos céus, pois assim também perseguiram os profetas que vieram antes de vós.
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0: Eita, meu amigão, ô, mensagem bonita de Jesus. Bem-aventurados mansos, hein? Bem-aventurados pacificadores. Aí esses camaradas ficam fazendo guerra por aí, se matando, né? Bombardeando, destruindo lares, famílias, gente. Aí são os líderes, líderes de coisa, líderes do mal. Demônios, falsos profetas, né? Os caras vivem destruindo tudo aí, rapaz. Aí vem aqui com conversa de líder mundial. Líder de quê? Da guerra? Do mal? Aí tudo bem. Líder mundial. Ei, ei. Vamos lá, manchetes do nosso jornal. Diário do Nordeste de hoje. Ceará já pode exportar 165 produtos com tarifa zero para a União Europeia. Eita, coisa boa. Defesa Civil de Fortaleza alerta para ventania e possibilidade de chuvas intensas. Aliados de Eunício e Luiziane iniciam campanha para o Senado e acirram disputa. Conjunto de prédios do Benfica entra em processo de tombamento em Fortaleza. Polícia conclui que bebê de 10 meses morreu por asfixia e que não houve violência sexual. Mulheres são presas na BR-116 com 15 quilos de drogas em ônibus com destino a Juazeiro do Norte. Deco autou supermercado em Sobral por venda de produtos vencidos. Eu toda vez que vou comprar os meus produtos, eu olho logo a data. Equipamento de alerta evita colisão frontal de aviões que viajavam para Brasil e Espanha. Conheça a história do cearense que teve a missão de proteger a taça do

penta no Brasil em 2002. Muito bem. Alexandre de Moraes, aqui tem as manchetes, deixa me ver aqui. Primeiramente, país, queda de avião de pequeno porte deixa dois mortos na zona rural de Pau.

A Argentina é uma garra, é uma vergonha pro Brasil, rapaz. Vendo essa Argentina jogar, o pessoal com coração, brigando pela bola. O Brasil é a parmaceira mais lascada do mundo, não é? A Argentina botou, foi pra lascar, foi ganhando. Claro que foi duas vezes beneficiada pela arbitragem, também tem isso. Mas eles brigam. Eles brigam, rapaz, eles vão lá, eles brigam. A Espanha tem mais arte. A Espanha é mais, tô torcendo pela Espanha. Pronto, vamos pro roteiro musical de hoje. Começando o roteiro musical de hoje, argumento com Nelson Gonçalves e carinhoso com Orlando Silva.

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2: Nós abrimos o programa hoje com duas vozes belíssimas. Nelson Gonçalves, uma das vozes mais bonitas do Brasil. E Orlando Silva, para mim, o maior cantor que eu já vi na minha vida, é do mundo todo. Compara Orlando com ninguém. Melhor do que todo mundo. Cantando, coisa impressionante. Não é nessa voz, segunda voz, não. É quando ele era novinho, até de 37 a 45. Deixa eu mandar aqui um alô todo especial, carinhoso, especial, para Miriam Marinho. Miriam Marinho, veterinária, esteve aqui dando uma entrevista para a gente há algum tempo, aliás, uma bela entrevista. E eu queria saber como estava a minha gatinha, a Mel, né? Saber quantos anos a gatinha tinha. E eu levei lá na Miriam Marinho, ela me recebeu com tanto carinho, inclusive deu até uma vacina contra a raiva lá. E eu fui recebido com muito carinho. Aliás, para mim não é surpresa que a Miriam Maria há muito tempo me conhece. Eu conheci a Miriam Maria lá no Caravelho. Estava lá quando ela chegou, muito simpática. Depois deu uma entrevista, foi belíssima que entrevista para a gente. Pois bem, eu estive lá e agradeço a Sandra. A Miriam não tem nem o que falar, porque não é de hoje que ela tem essa admiração por mim, não, muito tempo. E eu voltei para casa com a gatinha, né? A gatinha tá lá. E hoje de manhã, rapaz, quando eu acordo, ela tá na minha porta, na porta do meu quarto, deitadinha. Ô, negócio bonito. É, pois é. É a Mel. Maria Clara é doida pela Mel. Aliás, quem não é, né? Todo mundo lá em casa. Miriam Maria, um beijo pra você, saúde e paz pra toda a sua família. E muito obrigado por esse carinho com que você me recebeu aí. Muito obrigado mesmo, de coração. A Miriam era interessante, rapaz. Era quando ela deu entrevista aqui, ela é especialista na parte odonto, de pet. E eu fiquei impressionado como é que ela pega. Até o cavalo, por exemplo, ela dentro dos dentes do cavalo, ajeita tudo. Impressionante. A Miriam é uma mulher muito estudiosa. Abraço, Miriam Marinho. Um abraço para você. Deixa eu ver aqui os nossos madrugadores. De onde Pedrinho Simões já me ligou bem cedinho. Humberto Mendonça, dá um retorno aí para mim, Humberto Mendonça, por gentileza. Você já ligou para mim? E agora vê se o som tá beleza aí chegando na tua casa. Ele estava achando que estava havendo um problema. E eu quero o retorno dele, meu querido Humberto Mendonça. Bem, tem o Fernando Bastos aqui, o FBI. Rose Espíndola já está anunciando que vai cantar hoje lá no BNB. Ô, mulher danada, rapaz.

A mulher danada vai cantar com meu querido amigo Daniel Domingues. Vai ser de 12 às 15 horas. Aí para ir ver o jogo final da Copa do Mundo, né? Rose Espíndola, Daniel Domingues. Rapaz, o Daniel Domingues toca muito. Toca muito, Daniel Domingues. Eu gosto de cantar com ele porque o tom que eu dou ele pega. Faz tempo que eu não vejo o Daniel Domingues. Aqui o Titico do Oroz, já dizendo que está comigo, obrigado. César Freire também, já dizendo que está na audiência. Aqui tem o Enio Júnior do Iguatu. A Rita de Cássia dizendo que vai para a missa de 7 horas. Rita de Cássia, um abraço, meu amor. Deixa para se confessar a notícia, não atrasa a missa. Gente boa, pá. Rita de Cássia, a Alice e a Claudinha. Meu querido amigo Dr. Anchieta Maciel também já aqui comigo. Aliás, doutor Anchieta, tem a família toda e a maminha. Meu querido amigo Paulo Vitor. Faz tempo que eu não vejo o Paulo Vitor, educador físico, psicólogo. Ô, tu é nas duas, ó. Aí tem o Daniel, médico anestesiologista. Aí tem o... Tem a Ana Flávia. Ana Flávia é arquiteta. E tem o Guilherme, que é educador físico, também essa família. Doutor Anchieta, pai, tem que dar um jeito no Ceará, viu? Tem que dar um jeito no Ceará. O negócio não tá legal, não. Doutor Anchieta é conselheiro do Ceará. Aliás, doutor Anchieta, eu recebi ontem um comunicado do Afonso Botelho, que também é conselheiro do Ceará. Disse que eles entraram num acordo com a Ceará Amor e que Ceará Amor já vai no próximo jogo dar apoio total do Ceará para ver se tira o vozão aí da zona de rebaixamento, viu? Doutor Anchieta, o negócio tá, não tá legal, não. Tô com medo, rapaz. Ceará papocar e descer pra Série C vai ser um desastre. Afonso Botelho tá aí lutando, digo ontem pra mim, disse que a Ceará Amor já entrou no acordo. Rapaz, vamos entrar no acordo, unir, né? Então pronto, um abraço pra maminha, Paulo Vitor, Daniel, Guilherme, Guilhermo, não é Guilherme, é Guilhermo, Guilhermo, e Ana Flávia, um abração pra todos vocês. Vamos ver aqui mais, o Daniel tá com a gente, olha aí rapaz, o Assis Cavalcante, a Edna, Assis Cavalcante, a Edna, sempre ligadinho. Humberto Mendonça, me avisa aí, viu, meu irmão? Tem a Marta Duarte do Meireles, o Exxon Vitor, o João Marques lá do Cedro, já estamos na expectativa. Aí, tu mandou mensagem, foi cedo, o João Marques. Aí tem o Val Tavares, lá de Quixadá. Tem o José Cícero Filho, Fio. Um abraço para ele. Um abraço, muito obrigado pela audiência. Aqui a Dalvinha, lá da Tapera, rapaz. Ô, minha querida Dalva. Um abraço para você e muito obrigado pela audiência, para você, para a Glorinha, para o Gustavo. Madrugando, a Dalvinha também, graças a Deus, acordando bem cedinho lá na Tapera. É legal, rapaz, onde ela mora ali na Tapera, lá em Aquiraz. Por falar em Aquiraz, dá um alô para o Augusto Assunção, lá em Aquiraz. Assunção, um abraço para você aí, Cancão do Aquiraz. Gente muito boa, Cancão do Aquiraz. Vamos nós. Vamos aqui dar uma sequência na parte musical. O Francisco Alves chega. Francisco Alves, um dos grandes, o rei da voz. Rei da voz. Cinco letras que choram. É triste essa música, rapaz. Essa música é muito triste. Adeus, adeus, adeus. Cinco letras que choram num soluço de dor. Não é assim? Adeus, adeus, adeus. É como o fim de uma estrada, cortando a encruzilhada, ponto final de um romance de amor. Aí depois nós vamos ter Silvio Caldas com Chuvas de Verão. Vamos lá!

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2: Pois é, estamos de volta. Já são 6 horas e 31 minutos. Vamos ver aqui o que que diz aí desse Cabral.
3: 70 anos.
2: Ô, se a rádio.
3: Da nossa Vertinha.
2: Isso, Inês.
3: A rádio do nosso coração.
2: Isso.
3: Verdes mares. A história da comunicação brasileira.
2: Muito bem. 70 anos.
3: Parabenizar o Diego Silva, segurança do Ceará Sporting Clube.
2: Diga, Diego, parabéns.
3: Ele mora lá no Icaraí.
2: Parabéns.
3: Tá até de plantão no Ceará.
2: Ah.
3: O alôzinho vai ficar para o senhor Oscar Vitor de Holanda.
2: Alô, meu amigo. Oscar Vitor de Holanda.
3: Meu querido sobrinho Rodrigo Cabral Moreira.
2: Fala, Rodrigo.
3: A Silma e a Luiz Muniz Farrapo e São Gerardo.
2: Um abraço.
3: A Cia, dona Dora Alice Caracanga.
2: Beleza.
3: E o médico Gustavo Pires, do Ceará.
2: Pronto. Beleza pura.
3: A todos os seus ouvintes, a semana de plena luz, paz e felicidade.
2: Obrigado.
3: Inês Cabral, alvineira, com orgulho, amor e sempre. Bom dia.
2: Tem cuidado do Ceará, Inês. O negócio tá é preto aí. Tá feia coisa pro Ceará. É, Ceará é branco e preto, né? Ceará é branco e preto. É, rapaz, eu vou dizer uma coisa. Interessante, é a cor preta, eu gosto muito. Eu torço, por exemplo, o Vasco da Gama. Aquela camisa preta do Vasco da Gama é linda. Eu acho mais bonita do que a camisa branca. Né? É a Vasco da Ponte que nós estamos vendo aí. Camisa linda, com aquela cruz de malta. A camisa do Ceará eu acho muito bonita. Preta e branca. Né? Listadinha, que eu gosto. O que eu gosto é aquela listada. É a original, tradicional. Que eu gosto, aquela camisa do Ceará. Né? Ele às vezes joga todo de branco, eu não gosto não. Eu não gosto daquela camisa toda branca. Eu gosto da listadinha, como você está dizendo aí. Acho muito bonito. Pois bem. E a verdade é que a situação do Ceará está difícil.

Vai, tá difícil. Tá difícil, tá difícil a situação do Ceará. Mas vamos aguardar, né? Já tem tempo aí para ajeitar a coisa. Time alvinegro. Eu acho muito bonita essa camisa preta e branca do Ceará. Muito bonito. Eu gosto. Bom, vamos nós aqui para trazer mais alguma coisa, deixa eu ver. Antes da Dalva ver, dá uma passadinha, não é? Vamos dar uma passadinha aqui nos nossos madrugadores para não atrasar, porque eles mandam, fico chateado quando eu não respondo. O pessoal fica magoado comigo. Tom Barros, mandei, você não viu, você não falou, tal. E às vezes eu esqueço. É muita gente também. Então vamos ver aqui o que está faltando. Ah, tá aqui. A Sônia Adriane já está aqui. Chegou agora, está aqui a mensagem dela. Sônia Adriane, abençoado seja o meu, seu, nosso dia. Muito obrigado, Sônia Adriane. Pessoa que eu quero muito bem. Desde 1966, 67, por aí. Quando eu a conheci lá na Rádio Irapuru de Fortaleza. Começo da minha vida profissional. E ela, presidente do fã-clube do Jair Adriano. Como é até hoje, não é? Pessoa boa, doce, maravilhosa. Quero muito bem. Quantos anos, né, rapaz? Quantos anos de amizade já? Depois ela casou com um grande amigo meu também. O Edson Costa. Advogado, era presidente do Quixadá, ele gostava de futebol, tem uma amizade boa. E eu tenho admiração pela Sônia e por toda a família dela. Aliás, tem um Tony Gleudes, que é piloto de caça da Força Aérea Brasileira. O homem é danado. Né? É o comandante da base aérea de Fortaleza, comandando ali essa construção do ITA aí, tá em frente de tudo. Um abração para todos vocês. Deixa eu ver mais aqui quem está com a gente mandando um alô para nós. Tem a Dona Rosa. Olha o Paiva Filho aqui chegando. Paiva Filho, o que ele diz aqui, o Paiva? Campeão nacional Fazenda Las Claras da criação Quarto de Milho, continua com suas brilhantes reproduções equinas, destacando-se pelos diferentes prados do Brasil e do exterior. Que bom! Médico e criador Cláudio Rocha acompanha a dedicação dos funcionários quanto à beleza do trabalho. E a beleza mesmo ali, viu? Ali é uma beleza mesmo, porque eu conheço a Fazenda Aras Claro. Estou até programando para ir lá de novo, doutor Cláudio. Conversei com o Tony, com o Gomes Farias, nós vamos lá outra vez. Tivemos lá já algumas vezes. Aquilo é um pedaço do céu, eu digo sempre, aquilo é um pedaço do céu. Nesta sexta-feira, 17 de julho, sexta-feira agora que passou, foi comemorado o aniversário de Maria Júlia. Opa, rapaz, 13 aninhos. No Novo Mundubim, ela é bisneta do Paiva Filho. Eita, rapaz, Paiva Filho já é bisavô, mano. Bisavô, Paiva Filho. Demais familiares mandando abraço de parabéns. E parabéns para minha querida Maria Júlia, 13 aninhos. Que beleza, aí no Novo Mundubim. Parabéns, um abraço para vocês todos aí. Vamos em frente? Vamos fazer música, né? Depois a gente volta, trazendo mais ouvintes que estão chegando agora, para não atrasar tanto. Agora, meus amigos, essa música é linda, rapaz. Muito bonito. Francisco José, cantor português, chegou aqui, fez um sucesso danado. Francisco José, Ah, se os meus olhos falassem. E depois, Noite Ilustrada, este aqui é de lascar. Aí primeiro tem a Dalva, hein? Pulei, foi. Então pronto, vou voltar. Desculpe aí, desculpe a nossa falha. Primeiro é a Dalva de Oliveira, Que Será, também música belíssima. Que será da minha vida sem o teu amor? E depois da Dalva de Oliveira, aí sim o Francisco José, Ai se os meus olhos falassem.

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1: Pois é, de volta. Estamos de volta aqui ao nosso programa. E vamos até 9 horas da manhã. Já são 6 horas e 43 minutos, hein? 6h43. Manda um alô aqui pro Rodrigão. Meu amigo Rodrigo. Já tá aqui com a mensagem dele. Ele, Dona Janete. Os casal, rapaz, não deixa de acompanhar. Cadeira cativa mesmo. Aliás, o Rodrigão teve aqui para me visitar, rapaz. Fiquei chateado. Porque ele passou para me visitar, mas eu estava fazendo uma gravação, não pude falar com ele. Meu amigo Rodrigo, gente boa. Mas eu também dá certo, viu, Rodrigo? É porque às vezes a gente termina aqui o programa e tem algum... Por exemplo, eu estava fazendo gravações dos 70 anos da Verdes Mares. Eu tinha que fazer algumas gravações e quando você passou aqui eu não tive a oportunidade de ver você, mas... Muito obrigado aí por todo o carinho. Dona Janete, que também acompanha a gente diariamente. Muito obrigado. De coração mesmo, sabe? Manda um alô pro Cavalcante lá da Cagesse, ele e o Júlio. Cavalcante, um abraço para você. Bom dia. Manda um alô pro Daniel. O Daniel é o pai da Irla Freire. O Daniel, ele também tá ligadinho com a gente. Irla Freire foi uma funcionária maravilhosa que nós tivemos aqui no Rádio Notícia Verdes Mares. E a família dela também é muito fiel aqui ao nosso programa. Abraçar a Ana Rodrigues, lá do Pitaguari. Minha querida Ana Rodrigues, um abraço para você. Você foi citada aqui na entrevista da Rosa Espíndola. Ana tem uma voz muito bonita. Também já entrevistei aqui no programa, né? Ela já deu entrevista brilhante aqui. Daqui o Everaldo Magalhães, mandando a mensagem dele também, só atualizando. Leilte Golda Meir, direto do Ipau Mirim. Um abraço. A turma lá do Mulungu. Ô, rapaz, que legal. Tô com vontade de ir ao Mulungu. Mandar meu alô carinhoso pra Ivanilda, lá no alto da serra. Ivanilda, tô com vontade. Aí vou me programar pelo menos pra passar um dia aí. Não vou dormir não, mas chego de manhã cedinho, tomo café e volto à tardinha. Abraçar a Dulce Fraga, né? É bom. Rapaz, ali é bom demais. Ali é bom demais. Eu vou me programar para ir lá. Ver minhas queridas amigas. Epa, travou aqui, ó. Foi bem, ver as minhas queridas amigas, a Dulce Fraga. Tem a Maria das Dores. Rapaz, a Dulce Fraga está com 97 anos de idade. A Maria das Dores, irmã dela, está menos. Acho que tem uns 95. Eu preciso ver essa gente que me trata com tanto carinho lá na serra. Tem a Salete, a Gorete, Ivanildo com toda a família, com o Tito, com a Gardênia, com a Gabi. Ô, povo, pra eu querer bem lá do Murungu. Faz tempo que eu não vou lá. E eu gosto de ir lá, viu? Um abração aí, portanto, pra vocês que estão no alto da serra. Ivanildo, muito obrigado aqui pela mensagem que você me manda. Eu fico feliz de saber que a audiência nossa na serra também é uma audiência muito fiel. Muito fiel. Qualquer dia desse eu pinto no pedaço aí. Bom, vamos atualizar mais aqui. Está aqui o ex-jogador Ivanildo, também já ligado com a gente, muito obrigado. Jogou Ceará Sporting Clube, um dos grandes nomes do Ceará Sporting Clube. Eurico Paulino, né? Eurico Paulino já está comigo aqui. Eurico Paulino trabalhou aqui na empresa. Eu acho legal que a turma, agora eu me lembrei do Fernando Bastos, o Fernando Bastos, do FBI, ele diz, a turma muda de cidade, mas não muda de estação. Está aqui o Daniel Jardim já com a gente. Daniel Jardim. Aproveitar e mandar um alô, além da Isla Freire, pai, mandar um alô também pro Domingos, né? Para a Letícia, uma menina bonita, a Letícia, eu acho que ela está com 16 anos de idade. Tem a Evelyn. Um abraço, Severino, um abraço para o Doeli, esses meus amigos aí. Bom, vamos de música, não é, mestre? Vamos aqui de música, para não atrasar. A da Rose está aí? Minha querida Rose Espíndola vai cantar aqui para mim. Minha querida Rose, ela vai interpretar a música chamada Sou Tão Feliz. Eu também sou, viu, Rose? Eu também sou tão feliz. Aliás, eu não tenho de botar. As prateleiras lá de casa estão todas cheias, lotadas de felicidade. Não tem onde botar mais. E a Rose está dizendo aqui, sou tão feliz, e a música ela vai cantar. E depois da...

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1: Pois é, rapaz. Estamos de volta, né? Estamos de volta. Muita gente aqui ligadinha com a gente. Olha aí. Manilton Barros, ouvintes diários. Tenho Ari Pinto. Moro no bairro Itaperi. Desejo a todos a Rádio Vezes Mares um belo dia. Muito obrigado, Ari Pinto. Um abraço para você. Grande Tom. Manda um alô para o Noé. Noé, filho. Noé de Brito, meu amigo. Faz tempo que eu não vejo o Noé. O Noé é o pai, o Noé é o filho, lá na Mister Rau. Tem a Regina Lima, no bairro Manuel Sátiro. Bom dia para ela também. Tem aqui o encontro dos amigos. Tom Barros, bom dia, falar com você para convidar para o encontro dos amigos de Amanari. Luiz Gonzaga, lá da Vila Peri. Abraço. Alô, Ricardão, do Hospital Alberto Seibin. Tem o Jânio, parabéns, 70 anos da Verdinha. Que legal. Estava escutando a interessante história do Fabiano. Tem eu aqui em Milagres. Quem é que está em Milagres, meu Deus? Ouvindo a Verdinha, ligadinho direto na Verdinha. Quem é, hein? Bom dia. Tem eu aqui em Milagres, Ceará. Não colocou o nome, né? Bom dia, Tom Barros. Um alô especial para o Petrônio Cavalcante, no São Gerardo. Ligado no programa, está aqui lá de Sobral. Estou em Sobral. Sou seu, né? É o Idel. Seu Idel. Um abraço, seu Idel. Bom dia. Danilo de Zebilé. Lá em Várzea Alegre, eita, pai, Várzea Alegre. Bom dia, Vânia, Vera e Marluce, na Vila União. Vandico do José Walter, assistindo a gente pelo rádio, que bom. Davi Duarte de Baretama, bom dia para ele também. Uma benção de Silveirinha, rapaz. Silveirinha, a Inês Cabral ligou para mim hoje, dizendo que você está aí ligadinho com as suas netas. Manda o nome das netas para cá para mim. Bom dia, aqui é o Miguel do Monte Castelo. Você tem alguma gravação musical do saudoso Fares Lopes? Rapaz, não tenho. Nenhuma gravação com Fares Lopes. Interessante. Eu até tinha. Depois era aquela gravação artesanal em fita que acabou apagando. Quem talvez deva ter gravação ainda do Fares é o Fagner, o irmão dele. Um tempo desse ele estava procurando com

os amigos, parece que ele encontrou algumas gravações do Fares Lopes. Bom, deixa eu ver aqui a hora. Dá para rodar uma música ainda, não é? Dá, para a gente não atrasar muito o roteiro musical. Dá para rodar uma música antes do intervalo comercial. Valdir Soriano, Angústia. Essa daí não é original, não. Eu não gosto de rodar música, não é original, não. Tem um original com aquela orquestra dele. Aquela é bonita. Angústia com aquela orquestra aí. Essa daí tá... Tá, não. Essa daí tá fraca demais. Tem uma que é a orquestra, que ele faz, inclusive, praticamente uma cópia da orquestra que acompanhava o... Ah, doutor. Essa daí, sim. Essa daí é original.

0: Espere. Um intervalozinho, a gente volta já já.
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1: De volta aqui ao nosso programa de hoje, Conversa com o Tom deste domingo, tem final de Copa do Mundo. Eita, rapaz. Vamos ver quem é o novo campeão do mundo, ou se a Argentina vai continuar campeão do mundo, né? Que ela já é campeã. Agora vamos para o Evangelho do dia, texto que vai ser lido em todas as igrejas católicas do mundo. O Senhor esteja convosco, Ele está no meio de nós. Proclamação do Evangelho de Jesus Cristo, segundo Mateus, glória a vós, Senhor. Naquele tempo, Jesus contou outra parábola à multidão. O reino dos céus é como o homem que semeou a boa semente no seu campo. Enquanto todos dormiam, veio seu inimigo, semeou joio no meio do trigo e foi embora. Quando o trigo cresceu e as espigas começaram a se formar, apareceu também o joio. Os empregados foram procurar o dono e lhe disseram: Senhor, semeaste, não semeaste boa semente no teu campo? De onde veio então o joio? O dono respondeu: foi algum inimigo que fez isso. Os empregados lhe perguntaram: queres que vamos arrancar o joio? O dono respondeu: não, não. Pode acontecer que arrancando o joio, arranqueis também o trigo. Deixai crescer um e outro até a colheita. E no tempo da colheita, direi aos que cortam o trigo: arrancai primeiro o joio e amarrai-o em feixes para ser queimado. Recolhei, porém, o trigo no meu celeiro. Jesus contou-lhes outra parábola. O reino dos céus é como a semente de mostarda que o homem pega e semeia no seu campo. Embora ela seja a menor de todas as sementes, quando cresce, fica maior do que as outras plantas e torna-se uma árvore, de modo que os pássaros vêm e fazem ninhos em seus ramos. Jesus contou-lhes ainda uma outra parábola. O reino dos céus é como o fermento que uma mulher pega e mistura com 3 porções de farinha, até que tudo fique fermentado. Tudo isso Jesus falava em parábola às multidões. Nada lhes falava sem usar parábolas, para se cumprir o que foi dito pelo profeta: abrirei a boca para falar em parábolas. Vou proclamar coisas escondidas desde a criação do mundo. Então Jesus deixou as multidões e foi para casa. Seus discípulos aproximaram-se dele e disseram: explica-nos a parábola do joio. Jesus respondeu: aquele que semeia boa semente é o filho do homem. O campo é o mundo. A boa semente são os que

pertencem ao reino. O joio são os que pertencem ao maligno. O inimigo que semeou o joio é o diabo. A colheita é o fim dos tempos. Os cepeiros são

0: no reino dos céus. Quem tem ouvidos, ouça. Palavra da salvação, glória a vós, Senhor. Rapaz, o recado do homem aqui foi direto. Quem tem ouvidos, ouça. É. Ari Josino. Aí, não tá ouvindo, ó. Não tá ouvindo.
1: Eu tô ouvindo.
0: Aí tá. Jesus diz, quem tem ouvidos, ouça. Vamos baixar os receptores para não dar esse eco que atrapalha. Ari Josino, baixa esse teu celular aí.
1: Aí, né, tá baixo. Será que é aqui mesmo?
0: Jane, baixa aí os volumes do teu celular.
2: Baixei.
0: Jane, quem tem ouvidos, ouça, minha filha. Ouça.
2: Exatamente. Isso com a boca fechada.
0: É, não tá dando não hoje pra gente ouvir, não. Tá dando um eco danado.
1: É.
0: Tá ruim, tá?
1: Ouça, ruim. Eu não ouvo nada. Não ouvo em galinha. Ouço cambé de galinha.
0: Pois é, rapaz. Deixa eu ver se a gente dá um jeito aí pra gente poder ouvi-la, porque o programa sem ela não tem graça.
1: Ah, é.
0: Ela é a graça do programa, é a diva do programa.
1: Pois é.
0: Vamos ligar de novo pra Janjão pra saber se dá certo. Ari Josino, tu tá ficando doido, macho. Tá arranjando uns temas doidos aqui pro programa. Não, eu vou tirar você da produção. Quero mais não.
1: Rapaz, olha, daqui a pouco vou criar cotas para os téreos, né?
0: Eu não sei nem, rapaz, quando você mandou esse tema aqui que eu vou dizer, eu não sabia nem o que diabo era isso. O que é isso? Como é, o nome desse negócio aí? Como é o nome?
1: Téreos.
0: Térians?
1: É.
0: Térians, é?
1: É Térians, é. Os Térians. Pessoas que se identificam como animal. Ah, daqui a pouco não cria cota, não. Tem que deixar cota para quem se identifica como jumento. No meu caso, eu me identifico como jumento.
0: Deixa eu ver se eu consigo entender.
1: É, rapaz, o pessoal não produz nada. Está sempre dependendo de alguém. Tem alguém que tem que sustentar esse povo, né?
0: Eu não sei, Arizinho, eu não entendo nada disso. Por isso que eu estou dizendo que você está trazendo um tema que eu não manjo nada. Eu não sei se a Jane consegue entender. Eu não entendo, não. Quer dizer, uma pessoa.
1: A Jane é antenada.
0: Hein?
1: A Jane é muito antenada, ela conhece.
0: Sim. Pronto, então peraí. Me diga aí, Téria, como é que se escreve Téria? T-H-E-R-I-A-N. Téria. Tô vendo aqui agora. Abri aqui o computador. Né? Pessoa Téria. T-H-E-R-R-I-A-N. Téria. Uma pessoa Téria significa identificar-se intrinsecamente como um animal não humano em níveis espirituais, psicológicos ou instintivos. Essa identidade é fixa, não uma escolha. Eles não se consideram fisicamente animais, mas reconhecem essa essência interior. Hein? Rapaz, que negócio doido é esse? Ali traz cada tema aqui que eu vou dizer. Ô, Jane!
2: Oi!
0: Minha filha, você é Téria?
2: Deus que me livre! Isso é um caso de psiquiatra.
0: O que é isso, Jane? O que é Téria? O que é?
2: Eu acho que é um desvio. Tema psicológico que tem que ser tratado. Para que uma pessoa se ache um animal. Se é um animal, ele tem que comer capim, né? Se é cachorro, ele tem que comer ração. Então tem uma série de coisas que ele tem que mudar na vida dele. Eu acho assim, uma aberração essa invenção,
0: tá? Eu não entendo nada disso, o Arizinho trouxe. Aí quando ele mandou, eu liguei agora já para ele pela manhã. Mas que diabo é isso? Que negócio de tema doido é esse? Eu fui atrás aqui. Tem o seguinte, especialistas apontam que o Térian, ou do grego, vem do grego a palavra, quer dizer animal, selvagem, né? É uma identidade por si só, não é considerado um transtorno mental, não é considerado um transtorno mental, geralmente é encarado com naturalidade, desde que a pessoa mantenha o contato com a realidade. A intervenção psicológica só é recomendada se o sentimento gerar sofrimento psíquico, isolamento ou prejuízos

0: na vida diária, né? Tô vendo aqui. Arizinha, pai, eu vou dizer uma coisa, você trouxe um tema meio doido hoje aqui pra nós, eu nunca tinha visto.
1: É, pai, eles consideram isso falta do que fazer, um tipo de rebeldia, né?
0: Não sei, Ari, não entendo nada disso.
1: Os pais vão tolerando e sustentando esse povo, né? Não quer trabalhar.
0: Eu não entendo.
1: Você pega um cinco para trocar a área dele, vem que ele quer levar. Não quer. Entendeu?
0: Eu não entendo, não, Aris. Eu não vou falar sobre esse assunto, não.
1: Eu vou te identificar com um pouco. A mãe mandou já, vai lá dormir no chiqueiro agora. Tá dormindo no chiqueiro, vai comer lavagem, vai comer ração.
0: Eu não sei, eu não vou falar sobre esse tema porque eu não entendo nada disso. Eu tô tendo contato agora porque você me despertou. Eu não sabia nem que existia isso, te juro. A minha ignorância, a minha inocência.
1: Há muitas redes sociais tá cheio dessas comunidades. Sabe? Ainda fica um bocado de gente olhando, eles se juntam, aí ficam fazendo aquelas palhaçadas. Acho que tá uma palhaçada.
0: É, eu não sei.
1: Falta do que fazer.
0: Eu não sei, eu tenho a menor ideia.
1: Falta de pia.
0: Vou atrás de saber o que é isso. Né? É. Aqui tem uma explicação, por exemplo, compreendendo a identidade téria. Já que você trouxe o assunto, eu agora que estou procurando entender. Especialistas em saúde mental analisam a teriantropia como um fenômeno simbólico para esses indivíduos que se identificam profundamente com espécies como lobos, felinos ou cavalos. A experiência serve a várias funções psicológicas. Na adolescência, é comum experimentar diferentes personas. A identificação com características animais, como força, lealdade ou liberdade, pode ajudar o jovem a processar suas emoções e seu lugar no mundo. Rapaz, eu nunca tinha escutado falar nisso. Eu vou ter que ler muito sobre isso para saber como é que essa coisa funciona. Entendeu? Pronto, mas de qualquer maneira tá aí. Quem quiser, procure no Dr. Google, que tem um bocado de coisa falando sobre esse tal de téria, que eu nem sabia. Confesso a minha ignorância total a respeito do assunto.
1: Exatamente. Não, você tem que reservar, daqui a pouco você tem que reservar um lugar na sua casa para adotar um téria, adotar um cachorro.
0: É.
1: E assim vai acontecendo. E precisa, ver bem, não achar comum, normal, falta do que fazer, falta de coragem para trabalhar, mas não, vai variar, mas alguém tem que sustentar essas pessoas.
0: Eu não sei, não, Eliseu, eu não vou opinar sobre isso, não tenho a menor ideia, tá?
1: Pois é.
0: Você queria se identificar com que ele, se você fosse um Téria?
1: É um jumento.
0: É? Muito bem.
1: Eu quero que ele botasse uma cangaia em mim.
0: Olha, mas você é muito bom. Se você fosse jumento, ia ter que ter cangaia, sim. Por que não?
1: Não é? Ele se identifica, mas não quer.
0: Onde foi que você foi ler essas coisas ali? Pelo amor de Deus.
1: Mas é na rede social, vem que você tá. Eu tô assistindo a. Às vezes só sair e aparece quando aparece.
0: Como eu vou mudar de assunto? Eu não entendo bolhufas disso, não, Arizinho.
1: Rapaz, vai mudar de assunto?
0: Eu vou.
1: Que coisa linda essa orquestra que acompanhava o Valdir Soriano, né? Coisa linda, rapaz.
0: A orquestra, ele inclusive fez uma espécie de imitação da orquestra que acompanhava o Bienvenido Grande. Bienvenido Grande, é muito parecido. Ele fez e gravou em português. É. Muito bonito.
1: Lindo, aqueles solos.
0: Ah, linda. O Valdir Soriano, eu conversei muito com ele. Ele morou aqui em Fortaleza durante muitos anos, visitava muito aqui a Rádio Verdes Mar. Jane, você conheceu o Valdir Soriano?
2: Não, pessoalmente não conheci, não. E também não era fã dele, não.
0: Era não, né? Não gostava da música brega dele, não, né?
2: Não gostava do meu gênero.
0: Como é?
2: Não faz o meu gênero.
0: Ah, sim.
2: Faz música dele, mas agradou a muitas pessoas, né? E continua agradando.
0: É. Rapaz,
2: cada artista tem seu espaço, né?
0: É verdade. A Patrícia Pilar fez um filme com ele, não foi?
1: Um documentário.
0: Me lembro que ela fez lá no Diário.
1: Estive com ele lá na fazenda do Pai do Zú. Passou uma tarde lá, depois foi pra

0: Desceu a letra, eu continuei.
1: A Patrícia Pilar, ela fez o documentário Valdir. Eita, tá dando de novo eco. Eita, tá ruim.
2: Não, não é nem eco, tá uma batida.
1: É, tá ruim. Deixa eu ver se dá certo. Jane, fala aí pra ver se é o teu telefone.
2: Eu tô falando que...
1: Pronto, agora tá legal. Tá legal, ajustou. Foi bem, e o documento que ela fez, a Patrícia Pilar? Aliás, a Patrícia Pilar voltou. Que diabo é isso, rapaz? Que negócio...
2: Um araponga aí, dentro do lado.
1: Não sei o que diabo é isso, não.
2: É, parece uma araponga.
1: Não é, atrapalha a gente pra caramba. Foi bem, então... É, não vai dar não, vou ter que encerrar o papo hoje. Não. Jane, um beijo pra você, meu amor. Tchau, Ari.
0: Não deu tchau, não. Meu filho. Um grande abraço. Um beijo pra todo mundo.
1: Obrigado.
0: Bom domingo pra todo mundo.
1: Aliás, eu vou pedir aqui a equipe técnica, porque todo domingo tá dando um problema quando eu entro em contato com a Jane e com a Ari. Aí é. Parece.
0: Acho que você seria, no tédio, você seria um cavalo, né? Que é animal dócil.
1: Não, rapaz. Se eu fosse Deus, não quero me identificar com essas coisas, não. É ser humano mesmo. É o Antônio mesmo e pronto, né? Tá entendendo? É. Rapaz, eu tenho a impressão que o problema está sendo no contato com a Jane. Porque quando tira do ar a Jane, por exemplo, o Ari falando sozinho, vamos fazer o seguinte. Liga pra Jane aí, desliga o Ari só pra ver se a gente vê logo qual é o... Que domingo que vem a gente não tem mais esse problema. Porque se a gente não resolver hoje, quando for domingo que vem, vai ter o mesmo problema outra vez. Então, Jane, atende aí o telefone que eu quero falar com você sozinho aqui pra descobrir qual é o telefone que tá dando problema, porque a gente fica sem ouvir direito. Eu aqui no estúdio, fica um eco muito grande aqui no estúdio. Atrapalha, eu não consigo nem ter uma linha de raciocínio tranquilo, porque fica aquele negócio repetindo. Liga aí pra Jane, que eu vou falar isoladamente com a Jane pra ver se é na hora que coloca os dois telefones no bar. Que esse papo de domingo e esse Ari inventou. Rapaz, esse Ari tá ficando doido. Eu tenho a impressão que o Arizinho tá ficando doido. Tá aposentado em casa. Aí ele fica pensando nos temas. Olha, o que que esse homem trouxe hoje? Terian, não sabia nem que existia isso. Tem a menor ideia, nunca tinha ouvido, né?
2: Alô?
1: Oi, Jane, tudo bem, minha filha?
2: Tudo, querido.
1: Pronto, eu tô só com você para fazer um teste. Seu telefone tá beleza, tá joia. É quando parece que conecta o Ari com a Jane, não é? Aí a coisa complica, dá um eco aqui no estúdio que ninguém consegue ouvir o que vocês estão dizendo. Mas isoladamente tá aí. Tudo bem, né, Jane Azeredo?
2: Tudo bem, meu querido, tá tudo aí, bem. Ó,
1: beleza, sonzão claro, bonito.
2: Pois aí, eu tô ouvindo muito bem, tanto você, tava ouvindo o Ari, até que caiu a ligação.
1: Não, eu cortei para fazer uma ligação isolada para saber. Jane, você vai torcer por quê hoje na final da Copa do Mundo?
2: Eita, já tá difícil, né?
1: Tá difícil, tá? Espanha tá difícil. E Argentina. Eu tô torcendo pela Espanha, que tem um futebol.
2: Não, eu vou pela Espanha também, sem dúvida.
1: É, não é? A Argentina tem um futebol de muita garra, muita fibra, mas foi muito beneficiada pela arbitragem nessa Copa do Mundo. A Espanha jogou mais limpo, tem um futebol clássico melhor, de toque de bola. Agora o argentino tem uma lição que ele dá aos brasileiros. Eles são de garra, de fibra, eles lutam até o fim, não desistem. Que coisa bonita a garra que aquele pessoal tem. Né? Mas agora eu vou fazer o teste. Arizinho, diga lá, Arizinho.
0: Tudo bem, estou ouvindo a gente muito bem também.
1: Pronto, agora eu estou ouvindo os dois muito bem. Que coisa interessante, né, rapaz? Tava dando problema danado, agora não, tá tudo ok. Eu não posso viver sem esta voz maviosa da Jane Azeredo.
2: Oh, meu Deus. Arizinho! Ari, começou, Ari! Eu caio ou não caio nessa cantada?
0: O patrão está mexendo no túmulo.
2: Eu caio ou não caio? É, Ari, o que tu acha?
1: Grande, Jane Azeredo. Jane Azeredo, meu amor, me diga uma coisa.
2: Oi.
1: Terça-feira, depois de amanhã, vai ter um espetáculo com você?
2: Vai ter, sim, nessa terça-feira e na outra terça-feira também.
1: A que horas?
2: Às 7:30, no Dragão do Mar. Teatro do Dragão do Mar,
1: às 7:30 da noite. Uma hora de espetáculo, isso. Uma hora e meia.

0: Não, dá uma hora, no máximo.
1: Uma hora, né? Que bom.
0: É, 60 minutos.
1: A frequência tem sido boa, tem, Jane?
0: Tem, sim. Teatro, olha, tem sido ótimo, ótimo. É. As pessoas estão gostando de ir ao teatro.
1: Que coisa boa, que coisa boa. É, e os ingressos, a gente compra onde?
0: Lá mesmo, na portaria, R$30 inteira e 15 a meia.
1: É? E eu pago meia, ó, velhinho.
0: Pois então vai pagar R$15.
1: Os velhinhos pagam meia, né?
0: Exatamente.
1: Os idosos. Ari Josito, vai pagar meia, 15 pau.
0: Olha, Tom, Tom, para você ver o tipo de ingresso que a gente cobra, né?
1: Não é.
0: Se fosse um de fora, quanto seria esse ingresso?
1: Ave Maria.
0: Já chegou, já tem atores que chegaram aqui cobrando R$600 um ingresso.
1: Meu Deus do céu.
0: E a casa ficou cheia, porque era ator de fora, né?
1: Eu fui.
0: Nós somos atores de alta qualidade e cobramos R$30 inteira e 15 a meia.
1: É verdade.
0: E aí tem que tirar para pagar a técnica toda, né?
1: É, exatamente.
0: A gente não é pra gente o cachê, não. É o que sobra.
1: É
0: o que sobra depois de pagas todas as despesas.
1: Eu estive no teatro agora, recentemente, lá na Celina Queiroz, Teatro Celina Queiroz, ali da Unifor, vendo a Daniela de Lavor, nossa atriz aqui que trabalha na casa. Né? Estive lá. Aí vamos marcar também para ver a Jane Azeredo. Temos apenas, Ari Josinho, duas oportunidades mais. Apenas duas. Terça-feira agora e na outra terça-feira. Temos que marcar para ver esta atriz maravilhosa em ação, Jane Azeredo.
0: E vale a pena, sabe, Tom? É muito interessante o assunto. Inclusive...
1: Qual é o mote, hein, Jane? Qual é o mote, hein? Qual é o mote?
0: É 29.200. Ai, o mote... É a comemoração dos meus 80 anos.
1: Eita! 80 anos de Jane Azeredo. Ano que vem eu completo 80 anos, se Deus permitir, que eu não sei se eu chego lá.
0: Né? Pois é, pois corra pra me pegar, viu, meu bem?
1: Eu vou me programar pra terça-feira, estar lado a lado com você. Ari Josinho, Ari Josinho, tu já tem 80 anos, já?
2: Vou fazer 77 agora em setembro.
1: Rapaz, não sabia que
0: Ari...
1: eu não sabia que tu mentia.
0: Ari é o menino. Ari é o menino do grupo.
1: Rapaz, não sabia que o Ari mentia, não. 70 e quantos anos tu tem, Ari?
2: 77.
1: Ah, é mesmo, rapaz?
2: É.
1: 77.
2: Aí você diz assim: você queria voltar aos 20 anos e quero nada, eu vou passar tudo de novo, será onde eu tô?
1: Rapaz, eu vou dizer uma coisa a você. Tu é novo, Ari Josinho. 77 anos, cara.
2: É muito bom. Conhece bola, vontade também com o solo.
1: Muito legal, 77 anos, parabéns aí. Viu?
0: É o menino do grupo, né?
1: É o menino, é o mais jovem,
0: do grupo.
1: Pois é, olha.
2: Pois é, ainda estou usando calça e chuta.
1: Ari, tu tá usando ainda, tu já tá usando aquelas fraldas descartáveis, tá?
2: Pois é, estou usando fraldas descartáveis ainda.
1: Ei, rapaz, Arizinho danado. Mas olha, eu tô feliz porque eu consegui ouvir vocês. Por isso que eu fiz as duas ligações, para evitar que domingo que vem a gente tenha o mesmo problema. Não possa conversar por conta do eco que dá aqui no estúdio, muito grande, e atrapalha. Eu não consigo nem ouvir o que vocês estão dizendo. Agora não, foi tudo pai dela essa segunda ligação. A Jane falando maravilhosamente bem e o Arizinho também falando maravilhosamente bem. Arizinho, um abraço para você, pelo amor de Deus. Não venha com esse sistema doido que você tem arranjado. Ari, tu não tem o que fazer, não? Tu tá aposentado, fica o dia todinho, hein? Coçando os olhos. Não faz nada.
2: Isso é um alerta, viu?
1: Tá bom, tá certo. Ari, vou lhe dar uma sugestão. Posso? Caiu.
2: Pode, à vontade.
1: Jane, tá me ouvindo, Jane?
0: Tô ouvindo, muito bem.
1: Vou
0: muito
1: dar
0: bem.
1: Uma sugestão. Arizinho. A minha sugestão é a seguinte, que você entre em contato urgente com a Jane Azeredo, essa cabeça maravilhosa de 80 anos de idade, lindíssima, e arranje um lugar lá no grupo dela para você fazer teatro lá, viu?
2: Pois é, rapaz, pode ser.
1: Viu? Vai lá
2: fazer. Teatro da terceira idade.
1: Vai fazer. Você não estava com o negócio de querer ser o Therian, sei lá? O que você quer ser no teatro? O que é que você quer ser do teatro? Vamos lá.
2: Seria.
1: É?

0: Quem sabe vai fazer um grande sucesso esse país. O
1: que seria, como Terian, que você, o que seria ser do teatro?
0: Mas é, eu acho que o macaco tava bom, né?
1: Tá certo, Arizinho. Um abraço pra você, foi um prazer. Jean-Jean! Vou me programar pra terça-feira, se não for esta aqui, na outra, e ver você ao vivo lá no Dragão do Mar. Entendeu? Tô tentando me programar pra terça agora. Eu não sei como é que tá a minha vida aí. É o seguinte, eu durmo muito cedo. Eu durmo muito cedo. Como você disse que lá é 7h30 e termina às 8h30, eu quero 9 horas. Eu quero 9 horas estar em casa, porque eu durmo bem cedinho, que eu acordo de madrugada, como você sabe, né? E eu não vou.
2: Com certeza.
1: Eu não tô indo nada à noite. Não tô indo nada à noite, que me convida. Pá, eu não vou, não, porque eu vou acordar 3h20 da manhã. Eu não aguento, eu não vou. Tendo em vista, porém, este amor que eu tenho por você, tá entendendo? Amor platônico. Então estarei lá.
0: Chamou quase tragédia, viu?
1: Não, pelo amor de Deus. Estarei lá ou nesta terça ou na outra, que é o último dia do espetáculo. Um abraço, Jânio Azeredo.
2: Outro bem grande, um beijo para vocês e para os nossos queridos ouvintes que nos aguentam.
1: Beleza pura, um abraço, Ari Josino.
0: Felicidade, um beijo do meu povo.
1: Tchau. Atrasamos hoje, mas dá para tirar o atraso agora com o Egídio Serra. Faz o intervalo aí, liga para o Egídio, a gente tira o atraso, vai.

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1: Eita, rapaz, o tempo está passando, hein? São 7 horas e 33 minutos. Hoje no programa nós vamos ter aqui a Lilian Cordeiro com a mensagem evangélica. Vamos ter a doutora Ana Flávia Carneiro. Atenção, hein? Doutora Ana Flávia Carneiro vai falar sobre autismo e previdência social, hein? Atenção, ela vai falar aqui sobre autismo e previdência social. O que o autista tem direito, o que, não tem. Ela vai dar um baile aqui hoje à doutora Ana Flávia Carneiro. Então, se você tem um autista na família e quer saber que direitos esse autista tem com relação à previdência, fique atento, porque ela vai trazer muitas informações importantes. Edílio Serpa, tudo bem com você, meu irmão?
2: Tudo bem, meu caro Tom Barros. É um prazer imenso estar aqui ao seu lado nesta manhã maravilhosa deste domingo, dia de ir à missa, e eu farei daqui a pouco.
1: Beleza, por Egídio, você é um comentarista internacional, passou agora 10 dias na Holanda, domingo passado não participou do programa porque estava viajando, é um homem que vai à Europa pelo menos 3 vezes no ano, entendeu? Então eu fico feliz porque tenho...

0: a participação de um belíssimo profissional, muito bem preparado, jornalista exemplar. A gente olha assim, com 82 anos de idade, com a energia de um menino. Eu fico impressionado com você. Meus parabéns. Então, o que você tem de novo para nós aí?
1: Olha, aqui eu tenho uma coisa interessante, viu? Foi divulgado nesta semana, na semana passada agora, quarta-feira de semana passada, foi divulgado o World Investment Report 2025, que é um relatório da UNTAC, que é um organismo das Nações Unidas que acompanha os fluxos de investimento internacional durante o ano de 2025. Esse relatório se reporta ao ano passado de 2025. Eu peguei esse relatório, li-o e pedi sobre ele a reflexão do secretário do Desenvolvimento Econômico do governo do Ceará, o economista Fábio Feijó, que fez quatro registros relevantes, um dos quais ele anuncia: hoje a economia cearense concorre pouco com a dos estados vizinhos e muito com a de países como Malásia, Vietnã, México e Portugal, com os quais o Ceará disputa a atração de investimentos graças a grandes projetos nas áreas de infraestrutura e tecnologia e a significativa vantagem comparativa. Eis as quatro anotações que o secretário Fábio Feijó fez a meu pedido sobre o relatório da UNTAC, que é esse organismo das Nações Unidas. Primeira observação: não existe escassez estrutural de capital no mundo. O que existe é uma competição cada vez mais intensa entre países, estados e regiões para atrair esse capital. Os recursos continuam disponíveis, porém cada vez mais seletivos e concentrados nos projetos e territórios que oferecem maior competitividade e previsibilidade. Isso ajuda a explicar por que alguns países recebem dezenas de bilhões de dólares em novos investimentos, enquanto outros praticamente desaparecem do mapa mundial do investimento. A segunda observação que fez o secretário Fábio Feijó: o relatório também permite identificar algo que considero, isso é ele falando, ainda mais importante: para onde o investimento deixou de ir e principalmente por quê. Sempre que o capital abandona um setor, uma região ou um país, ele está enviando um sinal ao mercado. Normalmente, isso revela perda de competitividade, insegurança regulatória, infraestrutura insuficiente, baixa produtividade ou simplesmente o surgimento de oportunidades mais atrativas em outros lugares. Em economia, compreender por que o investimento vai embora é tão importante quanto entender por que ele chega. Afinal, o capital internacional compara alternativas o tempo todo. Quando escolhe um destino, inevitavelmente está deixando outro para trás. A terceira observação feita pelo secretário do Desenvolvimento Econômico do Ceará, o Fábio Feijó. Ele diz: a conclusão que mais me chamou a atenção nesse relatório é que os territórios que vêm liderando a atração de investimentos internacionais são justamente aqueles que conseguiram construir aquilo que passei a chamar de uma plataforma econômica integrada. Não se trata de um único diferencial competitivo, mas da combinação entre segurança jurídica, energia competitiva, infraestrutura logística, conectividade digital, capital humano qualificado, inovação, acesso a financiamento e uma visão estratégica de longo prazo. Ou seja, incentivos fiscais, subsídios e subvenções continuam importantes, mas deixaram de ser suficientes para decidir sozinhos a localização dos grandes investimentos internacionais. E a quarta observação, e a última observação do Fábio Feijó, é a seguinte: isso muda também a forma como devemos enxergar o Ceará. Na prática, competimos muito menos com os estados vizinhos do que imaginamos. Hoje, disputamos investimentos com Texas, Marrocos, Malásia, Vietnã, México, Portugal, Paraguai e diversos outros territórios que oferecem condições semelhantes aos investidores globais. O concorrente deixou de ser apenas geográfico, passou a ser quem consegue oferecer a melhor plataforma econômica integrada. Talvez esta seja a principal mensagem implícita no relatório da UNTAC. Durante alguns anos, acreditou-se que a economia digital reduziria a importância da infraestrutura física. O relatório mostra exatamente o contrário. E o secretário Fábio Feijó encerrou assim, agora,

dizer o que ele disse, encerrou a sua reflexão da seguinte maneira: a nova economia depende de uma infraestrutura ainda mais sofisticada. Energia elétrica confiável, redes de transmissão, portos eficientes, fibra ótica, cabos submarinos, data centers, armazenamento de energia, logística integrada e capital humano altamente qualificado. Esta leitura dialoga diretamente com a estratégia que o Ceará vem construindo ao integrar porto, energia, infraestrutura digital e base industrial em torno do complexo do PCN. E ele termina: lendo o relatório da UNCAC, fiquei com a impressão de que ele ajuda a explicar boa parte dos movimentos que estamos observando na economia mundial, oferecendo excelentes insights para compreendermos os desafios e as oportunidades do Brasil e principalmente do Ceará. Conclusão: o Ceará e os cearenses temos de pensar grande, como dizia e ainda diz o ex-secretário da Secretaria do Desenvolvimento Econômico, Maia Júnior. Uma outra informação: está havendo festa no sistema FIEC, da Federação das Indústrias do Ceará, que conquistou a classificação A+, no programa Receita Sintonia da Receita Federal do Brasil, o mais alto nível de conformidade tributária do país. Concedido à FIEC, ao SESI Ceará, ao SENAI Ceará, ao IEL Ceará e ao Condomínio Casa da Indústria, o reconhecimento atesta a solidez dos processos e o compromisso das instituições na da FIEC com a transparência, a governança e o cumprimento das obrigações fiscais, como disse a mim o presidente da FIEC, Ricardo Cavalcante. Ele falou comigo ontem diretamente de Lisboa, de onde retorna hoje, de uma viagem de uma semana que ele fez a Portugal e a Espanha, onde tratou com empresas e organismos espanhóis sobre projetos de pesca de interesse da indústria cearense. Na prática, a classificação A+, atesta que as entidades ligadas à FIEC mantêm seus cadastros regulares, recolhem os tributos devidos, entregam declarações e escriturações dentro dos prazos e fornecem informações consistentes à Receita Federal. O resultado fortalece a credibilidade institucional do sistema FIEC e demonstra a adoção de padrões elevados de transparência, governança e segurança jurídica. A FIEC obteve essa certificação em julho de 2026, com validade até junho de 2027. O SESI Ceará, o SENAI Ceará e o Condomínio Casa da Indústria receberam o selo em abril deste ano, válido até março de 2027. No estado do Ceará, 9,36% das empresas cearenses conseguiram o selo A+. Quer dizer, é pouco, né? Para um estado que tem dezenas de milhares de empresas, só 9,36% tem esse selo A+, concedido pela Receita Federal. É pouco, então, né? Aí, por falar no presidente da FIEC, ele tem uma agenda pesada na semana que começa hoje, né? Amanhã, aliás, de hoje para amanhã, de madrugada, ele vai viajar para São Paulo, Ricardo Cavalcante. Lá ele terá uma reunião amanhã mesmo, por volta do meio-dia, com o presidente Paulo Scaffi, presidente da Federação das Indústrias do Estado de São Paulo, a Fiesp. No outro dia, na terça-feira, Ricardo Cavalcante vai participar lá em São Paulo também do ato de posse do novo presidente da Associação Brasileira da Indústria de Panificação e Confeitaria. E quem é ele? O novo presidente dessa importante entidade da panificação e confeitaria do Brasil é o cearense Alex Martins, que é também o presidente do Sindicato da Indústria de Panificação e Confeitaria aqui do Ceará. E uma outra informação, para terminar, é que estão chegando na região do Cariri, lá mais precisamente na Serra do Araripe, na Chapada do Araripe, novos investidores, produtores que vêm de outros estados para investir, para produzir grãos, principalmente soja e algodão, grãos e fibras, né? Grãos são a soja, o milho também, e as fibras são o algodão. Há um projeto da Federação das Indústrias com a FAEC, a Federação da Agricultura, com o apoio do governo do estado, para transformar o Ceará de novo num polo importante

0: de produção algodoeira, algo que o Ceará já foi nos anos 50, 60. E depois, com a chegada do bicudo lá pelos anos 80, aí o Ceará perdeu essa liderança que hoje é ocupada pelo Mato Grosso, pelo oeste da Bahia, por essas regiões onde a produção agrícola brasileira é grande. Aqui no Ceará, nós estamos dando os primeiros passos para que possamos voltar a ser de novo um polo produtor de algodão. Com essas informações, meu caro Tom Barros, eu me despeço de você e dos nossos teleouvintes, prometendo que amanhã estaremos de volta e juntos no Bom Dia Nordeste, na TV Diário, eu a partir das 5h40 e você a partir das 5h, que você é madrugador.
1: Então, obrigado, meu querido Egílio Serpa, um bom dia para você, hein? Tá tudo bem, né, Egílio? Boa sorte, boa missa, hein? Boa missa.
0: E vamos torcer por quem hoje?
1: Eu vou torcer pela Espanha.
0: Vamos torcer pelo Lamine Yamal.
1: Você vai torcer pela Argentina, né? Que eu soube.
0: Ah, eu vou torcer pelo Messi.
1: Ah, é?
0: Eu vou torcer pelo Messi.
1: Ah, sim. Tá certo.
0: Para ver se o Messi faz pelo menos 2 gols para empatar com o Mbappé e aí ganhar na disputa das assistências, né? Se eles terminarem empatados, cada um com 8 gols, vai valer o Messi, que tem mais assistências, ou seja, passe para gol, do que o Mbappé.
1: Tá certo, Egílio Serpa. Um abraço pra você.
0: Mas vai ser bom.
1: Vai ser bom, vamos aguardar. Um abraço, hein? Vou dar aqui um alô pro Cavalcante, meu amigo Cavalcante, tá me ligando aqui, ele é pai do Júlio, lá da Cagés, seu ouvinte nosso de todas as manhãs. Um abraço, Cavalcante. Muito obrigado pela audiência. Aqui nós já temos também a Caqueta. Caqueta aqui dizendo uma dica, tente sempre ligar para a Jane e para o Ari, quando eles te ligam, ocorre intercorrente, sei o que, tal, tal. Caqueta, um abraço para você aí. Bom dia, muito obrigado pela audiência que você transmite ao nosso programa. Deixa eu ver mais aqui, quem está aqui com a gente, ouvindo a gente. Quero abraçar, mandar um alô. São 7h46 já. Quero mandar meu abraço aqui para o doutor Paulo Roberto de Arruda Tavares. Tavarão, meu médico, cuida da minha saúde. Doutor Tavares, bom dia, um abraço para o senhor. Muito obrigado pela audiência. Aliás, o doutor Paulo Roberto Arruda Tavares, Tavarão, tem também um filho médico, que é o Paulo Roberto Veras Tavares, gastroenterologista. Esta família maravilhosa de bons médicos, eles estão ligadinhos sempre com a gente todas as manhãs. Aproveita então, já que estou falando de médico, doutor Marco Túlio, um abraço para o senhor, bom dia. Dermatologista, meu amigo também, já deu muitas entrevistas aqui. Tem a Yandê, irmã dele, um abraço, escuta a gente também. O Abdias Júnior, advogado, sempre me manda mensagem, já mandou mensagem hoje de manhã, bem cedinho, o Júnior, doutor Abdias Júnior. E o Abdias Pai, que é o juiz federal, nosso querido doutor Abdias, sempre ligadinho com a gente aqui, muito obrigado pela audiência também, essas famílias maravilhosas que nos prestigiam todas as manhãs. Vamos para a parte musical do programa. Agora, Canto Paraguaio, com a Ângela Maria. E Que Queres Tu de Mim, Altemar Dutra. Vai!

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1: Pois é, rapaz, de volta. De volta aqui ao nosso programa de hoje. Já são 7h54. Daqui a pouco tem a Lília Cordeiro com a mensagem evangélica do dia. Mandar um alô para a Luciana, agradecer a mensagem, minha querida Luciana, sempre ligadinha. Hélio, marido dela, o Fernando, lá da Carrotel.

Ô Fernando, um abraço para você aí, para o Daniel, para o Levi, para Maria Cecília, para a Fernanda, essa família que está ligadinha com a gente. Muito obrigado aí pela atenção. Minha querida Luciana, muito obrigado pelo carinho. Manda uma foto aqui do café da manhã. Eita, que dá água na boca, hein, Fer? Dá água na boca, né? Vendo aqui o café da manhã, foto que a gente recebe. Tem mais. Aqui também está com a gente a minha querida Vila Limota. Meu abraço para a Vila. Muito obrigado. Aliás, a Vila sempre está ligada também todos os domingos. Não apenas a Vila Limota, mas a família dela. A dona de Olira. Dona de Olira, um abraço para a senhora. Bom dia, muita saúde. Estamos aqui torcendo pela senhora. A dona Vilani, um abraço para a Vila, para a Joaninha, para o Teobado, para a Cláudia. Abraçar, não é? Minha querida Vilani Bota. Amandinha, lá em Londres, na Inglaterra. Minha querida Amandinha, com o marido dela, o Olney. Abraçar essa família, ficar ligado. Teobaldo, muito obrigado aí pelas mensagens que, vez por outra, você me manda aqui também, tanto nesse programa quanto no programa Bom Dia Nordeste, que a gente apresenta com a Daniela de Lavo. Não é verdade? Tem mais. Deixa eu ver aqui, antes de fazer essa passagem, daqui a pouco tem a Lírio Cordeiro, hein? Olha, eu quero lembrar que a doutora Ana Flávia Carneiro hoje vai falar sobre autismo e previdência social, para você ficar por dentro aí, o que você tem direito, tá bom? Chacrinha já aqui mandando alô, não é? Doutor Paulo Quezada, rapaz. Rapaz, o público pede a sua presença aqui. Marque aí um tema e venha pra cá pra gente conversar, tá bom? Doutor Paulo Quezada. Deixa eu abraçar. Aqui tá o Chacrinha mandando um alô pro doutor Paulo Quezada, pro doutor Reginaldo Castelo Branco, para o meu amigo Sabino Freire. Ô, rapaz, por falar em Sabino Freire, Sabino estava lá para Brasília. Eu acho que ele já chegou. Então aproveito. Meu querido amigo Sabino Freire, bom dia para você, para dona Zélia, para os seus familiares e amigos. Estou com saudade do Sabino, para fazer umas firulas no ar, né? Sabino, piloto de caça da Força Aérea Brasileira, sabe fazer acrobacia com a perfeição. Estou com saudade dele. Vamos fazer umas firulas do ar qualquer dia desse, né, Sabino? Aproveitar e mandar um alô aqui para o meu amigo Valdone José Torres de Menezes, o Valdone, um grande São Paulo. Aliás, o Lucianinho, filho do Valdone, sanfoneiro também, está na banda com a Marisa Monte, ó. Rapaz, o menino cresceu, hein? Está lá na banda com Marisa Monte. Gabriel, meu filho, me ligou. Papai, olha aqui, ele mandou um vídeo. O Lucianinho tocando com Marisa Monte. Lucianinho, pai, que alegria ver o seu êxito. Menino jovem, o Lucianinho é novo. Música, maestro, para a gente não fugir aqui do roteiro musical. Os Brutos Também Amam, Aguinaldo Timóteo, Jovens Tardes de Domingo, Roberto Carlos.

Muito bem. Muito bem, vamos agora com a Lilian Cordeiro. Tem um intervalozinho? Então vamos fazer um intervalo, a gente volta com ela. Lilian Cordeiro, a mensagem evangélica do dia.

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1: 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Vamos agora conversar com a Lilian Cordeiro. Lilian Cordeiro, bom dia.
2: Bom dia, Tom, bom dia a todos os nossos ouvintes da Rádio Verdes Mares. Antes de mais nada, Tom, quero parabenizar você pelos 70 anos da nossa querida TV, rádio, todo o sistema Verdes Mares. Na entrevista que você fez lá com a Gata Show, estava lá ligadinha naquela reportagem maravilhosa.
1: Pois não é, 70 anos de Rádio Verdes Mares, a Verdinha, a rádio do meu, do seu coração. E você fazendo parte também, há quanto tempo você já está com essa mensagem evangélica? Já tem 2 anos já, Lília?
2: Uns 4 anos, então, desde a pandemia.
1: Ah, desde a pandemia, né?
2: Isso.
1: Pois é, então você faz parte, né?
2: Que Deus me deu e você.
1: Você faz parte dessa história. Deixa eu mandar um alô para o Geraldo Braz, para a dona Neuma Braz, Raimunda Betânia, o Neguinho e a Ana lá no Planalto Calcai, todos os demais, que domingo eles ficam só esperando esse horário para ouvir a sua mensagem evangélica tão bonita. Vamos nós!

Meus amados irmãos, meus queridos ouvintes, hoje o nosso tema vai ser baseado no Salmos 126, versículo 5. Quando a lágrima sai, o milagre entra. Você já teve dias em que você chorou tanto, você passou por tanta angústia, que você olhou no espelho e disse: meu Deus, eu vou fazer para resolver esse problema? Quanto mais eu penso, mais eu choro. E é sobre isso que nós vamos falar. Lá em Salmos, capítulo 126, versículo 5, o Senhor diz assim: os que semeiam com lágrimas, com cântico de alegria colherão. Meus queridos ouvintes,

Todos nós já passamos por momentos em que as lágrimas parecem não ter fim. A lágrima de dor, de saudade, de decepção, lágrimas de enfermidade.

podem ser semente. Isso mesmo que você está ouvindo. Aquilo que hoje parece sofrimento pode ser o início de um grande milagre. O Senhor transforma o choro em colheita de alegria. Lembre-se de Ana. Ela chorou amargamente no templo porque desejava um filho. Enquanto muitos viam apenas uma mulher abatida. Mas Deus viu uma serva de fé. Suas lágrimas foram ouvidas e nasceu Samuel, um dos maiores profetas de Israel. Pense também em Maria, irmã de Lázaro. Ela chorou diante de Jesus pela morte do irmão. Jesus não desprezou aquelas lágrimas. Ele também chorou. Pouco depois, realizou um dos maiores milagres da Bíblia, ressuscitando Lázaro. Talvez hoje você esteja chorando por um filho, por um casamento, por uma enfermidade ou por uma porta que se fechou. Só Deus conhece, sabe, o motivo da sua lágrima. Deus conhece cada lágrima que rola em nossos rostos. A Bíblia diz em Salmos, capítulo 56, versículo 8, que Ele recolhe nossas lágrimas em seu outro. Isso significa que nenhuma dessas lágrimas passa desapercebida pelo Senhor. Quando entregamos nossa dor ao Senhor, o coração se abre para que Ele opere. O milagre nem sempre acontece no nosso tempo, mas acontece no tempo perfeito de Deus. Não desista. Continue orando, crendo, confiando e permanecendo firme. O Deus que transforma água em vinho, morte em vida e deserto em jardim continua agindo em você e continua agindo hoje. A sua lágrima pode ser o anúncio de uma grande vitória, de um grande milagre. Creia, o choro pode durar uma noite, mas a alegria vem pela manhã. Está escrito lá em Salmos, capítulo 30, versículo 5. O Deus que enxuga as lágrimas também escreve novos capítulos para aqueles que confiam nele. E a minha oração, a nossa oração diante do Senhor, é que nós possamos entregar diante de Ti, Senhor, todas as lágrimas dos nossos ouvintes. Consola os corações aflitos, fortalece os que estão cansados e renova a esperança dos que pensam em desistir. Que cada lágrima derramada seja transformada em testemunho de vitória. Faz entrar o teu milagre, Senhor, em cada lar, em cada família e em cada vida. Em nome de Jesus. Amém.

0: Pronto, Lilian, bom dia pra você.
1: Oi? A Lilian já saiu da linha? Já saiu já, então pronto. Bom dia pra ela, um abraço, muito obrigado pela participação aqui no programa. Daqui a pouquinho, nós vamos conversar com a doutora Ana Flávia Carneiro, Autismo e Previdência Social. O que, que o autista tem direito? Ela vai explicar tudo direitinho aqui, como a coisa funciona, como você deve fazer. Até os critérios que estão sendo adotados pela Previdência Social, as posições que você deve assumir. Então, tudo isso aqui no programa de hoje com a doutora Ana Flávia Carneiro, daqui a pouquinho, hein? Volta de 8 horas e 35, ela deve conversar com a gente a respeito disso. Bom, seguindo aqui a nossa programação, deixa eu mandar um alô para o Deoclésio Carvalho, está ligado com a gente, muito obrigado a ele. O Azevedo lá na rua Castro Monte. Azevedo, um abraço para você, bom dia também, muito obrigado aí, o Azevedo na rua Castro Monte. Gente muito boa. Tem mais gente aqui chegando, mandando um alô. Tem aqui a Denise já ligadinha, né? Gente muito boa. Tá aqui, mensagem, minha querida amiga Denise, a Denise Anne. Nome bonito, rapaz, que eu acho, Denise Anne. Ela é fonoaudióloga. Eu sempre digo aqui, quando a pessoa vai cantar, os cantores profissionais, eles devem ter sempre um acompanhamento. Eu, por exemplo, a Denise Anne, quando eu vou cantar, ela me dá as orientações, porque a gente faz o exercício vocal e alcança as notas mais altas com facilidade, né? Mas todo o trabalho de aquecimento protege as cordas vocais e você tem um desempenho muito melhor. E a Denise, realmente, ela tem um trabalho sobre isso muito legal. Bom, deixa me ver. O Denis Medeiros, um abraço para ele. A Lea Queiroz, um abraço para ela lá em Brasília, minha querida Lea Queiroz, muito obrigado aqui. Que legal, rapaz, direto de Brasília para Fortaleza, minha querida Lea Queiroz, trabalhou aqui na casa, um abraço para ela, durante um bom tempo ela trabalhou aqui na casa. Vamos nós, né? Aproveitar e mandar um alô aqui para o Luiz Augusto, lá da Igreja de Nossa Senhora de Fátima, integra a equipe de lá, já foi coordenador do Texto dos Homens. Eu não sei quem está hoje na coordenação, mas o Luiz Augusto está ligadinho com a gente. Muito bem, vamos seguindo aqui com o programa Roteiro Musical de hoje. Já são 8 horas e 18 minutos. É Valdo Braga. Aí, rapaz, dizendo que eu não vi Valdo Braga aqui no programa, né? É Valdo Braga, Cruz que Carrega, fez um sucesso danado essa música aí. E Onde Estão Teus Olhos Negros, de Fíveres? Opa, sua música é para a ideia.

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2: Pois é, rapaz, vamos de volta. O tempo tá passando aí. O tempo tá passando e como tá passando. Um abraço ao meu amigo Marcelo Chaves, lá de Crateús. Alô, Marcelo Chaves. Um abraço, meu irmão. Saúde aí na Rádio Portilho de Crateús. Meu querido amigo Marcelo Chaves. Marcelo termina o programa dizendo: vou para os braços da Fernanda. Pois é, faz tempo que eu não vejo Marcelo. Também faz tempo que eu não vou a Crateús. Saudade lá de Crateús, terra do meu pai. Eu nasci aqui na Gentilândia, mas meu pai me levava quando era menino lá para Crateús, eu adorava. Abraço, Marcelo. É um bocado de chão daqui para lá, não é? Eita, rapaz. Assim, rapaz, quem tá com a gente também? Quem tá com a gente? Deixa eu ver aqui, tava uma travadazinha aqui rápida, mas eu. Não, peraí, deixa eu ver só aqui. Que deu uma travada no meu receptor. Agora eu acho que tá legal. Parece que vai. Pronto. Tá aqui. Um alô pro Padre Marques. Padre Marques, lá em Amontada. Tá na Itapipoca, não é? Não é? Meu amigo Padre Marques. Vila Bota foi que me diz, viu, Padre? Que o senhor tá ligadinho aí com a gente. Muito obrigado aí pela atenção. Cadê o Zé aí? Vem, rapaz. Faz tempo que eu não vejo, meu amigo Zé. E por falar na Itapipoca, a gente tem que falar no nome dele. Ele é também um ouvinte que está sempre ligado com a gente por aqui. Zé Ivo Magalhães. Também ligado. Zé Ivo, meu amigo. Deu entrevista também para mim aqui um dia desse. Ele estava ligadinho com a gente. Lá da Itapipoca. Deixa eu ver mais. Antes de cumprir o roteiro musical aqui. Tem um intervalo que horas, hein, padre? Aí. Que horas? É? A gente pode fazer logo agora? Pode para livrar? Ou roda a música, depois faz, né? Pronto, pronto. Roda a música, depois. Bom, vamos aqui no roteiro musical de hoje. Roberta Miranda. Dói. E amanhã, Sandra de Sá.

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0: Muito bem. Estamos de volta aqui com o programa Conversa
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0: Obrigado
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0: pela audiência. Tem o Paulo de França lá no Crato, tem o Chagas Brasilino de Anguá, Ceará, Maluquinho do Brega, Peneda, Alagoas, alô Alagoas, bom dia. Um abraço para todos vocês aí que estão ligadinhos com a gente, não é? Bom, vamos agora ouvir a doutora Ana Flávia Carneiro, que todo domingo fala sobre um assunto muito importante a respeito da Previdência Social. E o tema de hoje é muito importante mesmo, porque diz respeito ao autismo e à Previdência Social. Doutora Ana Flávia, bom dia.
2: Bom dia, Tom. Bom dia, ouvintes da Verdinha. Tudo bom, Tom?
0: Tudo bem, graças a Deus. Melhorou agora com a sua presença. Né, para falar
2: felicidade,
0: de uma...
2: Tom.
0: Falar de um assunto tão interessante sobre autismo. Por exemplo, Previdência Social e autismo, quais são os direitos no INSS? Muita gente pergunta a respeito disso, os direitos do INSS. Aliás, mandar um alô lá para Maria Albene, que está me ligando agora, direto de Sobral. Aliás, de Sobral, sim, lá, Maria Albene, minha prima. Abraço aí para o Antônio, para Livramento, para todos vocês aí que estão na cidade de Sobral. Doutora Ana Flávia, essa questão do autismo e da Previdência Social tem gerado muitas dúvidas, não é?
2: Muitas dúvidas, Tom, porque a quantidade de diagnósticos de autismo tem crescido muito, não é, Tom? Antigamente, eu me lembro muito, quando eu ia para o colégio, quando criança, eu não me recordo de ter estudado com muitas crianças com diagnósticos de autismo,
0: né? Verdade, é.
2: Eu acho que isso de 30 anos para cá, antigamente não tinha. E aí já criaram o nome autismo, TDAH, né? Transtorno de...

0: hiperatividade, e aí começou a ter os diagnósticos, e essa doença foi considerada uma deficiência. Hoje em dia, o autismo não é nenhuma doença, ele já é caracterizado como deficiência, não é?
1: Sei.
0: E assim como antes, muito antes, a epilepsia era tida como um mal maior, que automaticamente gerava benefícios para o INSS, a ciência desenvolveu-se de uma forma que hoje em dia a epilepsia é totalmente controlável, não é, Tom?
1: Isso, exatamente.
0: Com medicação, você tomando a medicação correta, é muito difícil uma epilepsia que não se tem controle medicamentoso.
1: É verdade, geralmente...
0: Esperamos também que o autismo siga esse ritmo, não é?
1: É verdade. Doutora, aqui é o aqui é o seguinte, as dúvidas, né? A senhora ia dizer do mais, antes da pergunta, vamos lá.
0: Mas, hoje em dia, o autismo tem sido diagnosticado como uma doença sem cura, não é? Ela não tem cura.
1: Ela é tida como doença, é doença.
0: É uma deficiência.
1: Deficiência.
0: A pessoa que é uma deficiência e a pessoa muito... o autismo, a pessoa nasce com ela, não é? É uma deficiência congênita, não é adquirida.
1: Sim.
0: Mas existem vários graus de autismo, Tom. Existem pessoas que agora que tem essa questão do diagnóstico estão se descobrindo autistas depois de adulto. Com a vida profissional toda montada, né, trabalhando normalmente, como se não fosse portador de deficiência. E existe aquele grau de autismo que é severo, que é o autismo não verbal, que não consegue falar o que quer, o que pensa, as vontades, não é? E aí sim, esse aí é uma doença que é incapacitante, que não tem condição de inserção na sociedade, confere?
1: Entendi, entendi. Então vamos lá por etapas, né? Para as pessoas que estão acompanhando a gente entenderem. Você que tem autismo na família, tem um autista, tem os graus, mais grave, outros mais leve. Então vamos lá com relação ao INSS. Vamos lá. Previdência Social Autista. Quais são os direitos do INSS? Primeiro mito. Quem tem autismo recebe benefício automaticamente ou não?
0: Não necessariamente, Tom. Como o senhor acabou de falar, bem pontuado, tem vários graus de autismo, não é?
1: Sim.
0: Então, para o autismo gerar, existem três benefícios que podem ser recebidos pelo cidadão brasileiro na condição de autista. O primeiro benefício é o BPC, Benefício de Prestação Continuada. Por que é que eu vou começar por esse? Porque esse é o benefício que não requer pagamento ao INSS. Então, é um benefício que pode ser pago a crianças, não é? Como não tem pagamento, é um benefício para crianças.
1: Sim.
0: Então, qual é o requisito do BPC para a criança autista? Primeiro, renda per capita do grupo familiar, né? A família tem que sobreviver, porque eu não vou dizer nem que viver, mas sobreviver com um quarto do salário mínimo. E o outro requisito é a questão da deficiência, tá? O autismo, para a criança gerar o benefício, ele tem que ser de um nível tal que prejudique a interação da criança no mesmo nível de outra criança da mesma idade dela. Sim. Por exemplo, uma criança de 13 anos de idade, autista não verbal. Ele está indo para o colégio, mas ele não fala, ele vai para o colégio só para interagir socialmente com outras crianças. Ele não aprende a matemática, a história, a geografia. Então, ele não está evoluindo da mesma forma que uma criança de 13 anos de idade.
1: Sim.
0: A mentalidade dele é de uma criança de 5, 6.
1: Sim.
0: Então, ele caracterizaria o direito ao receber o BPC porque ele não tem interação com os iguais, entendeu? Então, primeiro benefício para o autista é o BPC.
1: Certo.
0: Benefício de prestação continuada, requisitos, renda per capita inferior a um quarto do salário mínimo e atestado médico comprovando que a deficiência realmente gera barreiras de interação dele em sociedade com os iguais, certo?
1: Certo. Doutora, me diga uma coisa, isso aqui estabelecido... Vamos para outra etapa, né? A senhora falou sobre o BPC, tá certo?

0: BPC e Luas. O autista pode ter direito ao BPC e Luas. A senhora acabou de explicar aí o que é que ele precisa para realmente ter direito a esse benefício, tá bom? Então, tá. Não exige contribuição INSS, paga um salário mínimo por mês, não é aposentadoria, claro que não é aposentadoria, não gera 13º salário, não deixa pensão por morte, está aqui o autista que pode ter esse benefício, esse BPC, pelo INSS. Agora, para receber esse benefício é necessário comprovar o quê, doutora Ana Flávia?
1: Primeiro ponto que tem que comprovar é que é portador da deficiência, não é? Tem que ter a comprovação de laudos psiquiátricos para comprovar a deficiência. E no caso da criança estudante, Tom, também é muito importante ter uma declaração da escola para comprovar o comprometimento dele no acompanhamento das séries escolares de acordo com as outras crianças que não são portadoras de deficiência, tá?
0: Certo.
1: Tem que comprovar a vulnerabilidade econômica, ou seja, a família não tem condições de sustentar ele sozinha, né? Precisa de ajuda do governo. Tem que ter a inscrição no Cade Único, tá?
0: Certo.
1: O BPC sai pago com a inscrição no Cade Único. E além, para manutenção do BPC, para ele não ser cortado, o Cade Único tem que ser atualizado de 2 em 2 anos, tá certo?
0: Certo.
1: E aí essa criança vai ser periciada, vai passar por uma perícia médica e social no INSS, tá certo? Sei.
0: Perfeito. Então, toda pessoa autista tem direito ao BPC? Não, nem toda não, pelo que a senhora acabou de explicar, não é?
1: Não basta ter o diagnóstico para automaticamente receber o BPC, tá?
0: Sei.
1: Tem a questão da renda, que é muito importante, tá? Uma família que receba 4, 5 salários mínimos e tem uma criança autista, ela vai ter dificuldade de receber um BPC, por exemplo, entendeu, Tom? Porque barra na renda do grupo familiar.
0: Entendi. Deixa eu ver aqui mais uma pergunta interessante sobre isso. As despesas com terapias, por exemplo, a pessoa tem autismo e tem as terapias, então gasta dinheiro com aquilo dali, né? Elas podem ajudar na concessão, pessoa apresentando essa comprovação, hein?
1: Pode, e é muito importante que as famílias guardem os recibos de todos os gastos que ela tem. Por quê? Existem muitas famílias, Tom, que tem uma pessoa trabalhando fora de casa, enquanto a mãe fica com o filho autista e as crianças em casa.
0: Sim.
1: Mas, por exemplo, ó, se tem um pai trabalhando, recebendo um salário e meio, para uma esposa, um filho autista e um não autista, um salário e meio já supera a renda do grupo familiar exigida em lei.
0: Certo.
1: Se ele comprova que gasta o dinheiro recebido com terapia, com fono, com terapia ocupacional, com fisioterapia, às vezes com fralda, com alimentação especial, com um remédio que a rede pública de saúde não dê, ele vai poder descaracterizar que o salário dele passe da renda exigida em lei, entendeu?
0: Entendi.
1: Ele tem como comprovar para o INSS, certo, que mesmo ele recebendo mais do que o limite estabelecido em lei, esse dinheiro não sobra para que a família usufrua dele, entendeu?
0: Entendi bem. Você tem uma renda que está acima do que o INSS exige. Acontece que essa renda que você tem acima fica comprometida com os gastos que você tem. Então,
1: Exato. Aí
0: você comprova isso e entra na faixa para ser atendido, não é isso?
1: Exatamente.
0: Pois
1: você
0: é.
1: Comprova, você sai eliminando o que você tem de receita com os gastos e acaba que o que sobra fica menos do que 1/4 do salário mínimo, entendeu?
0: Entendi. Agora, o doutora Ana Flávia, a questão agora do adulto, certo? Nós estávamos até fazendo mais uma referência a crianças. Mas vamos ao adulto autista que trabalha também, ele mesmo trabalhando assim, ele tem esses direitos previdenciários, tem?
1: Aí tem duas diferenças, Tom. Tem o autista que se descobriu autista adulto, tá? E aí, como a gente já disse, o autismo, ele é uma deficiência. Como foi enquadrado também como deficiência a fibromialgia, como cegueira de um olho só, a monocular, é uma deficiência. Existe, Tom, uma aposentadoria para o porta,

0: portador de deficiência, que é o PCD, né? O PCD, ele tem vários benefícios aqui no Brasil. Tem benefícios tributários, tem benefícios sociais, não é? Com relação à passagem de ônibus, tem várias formas do BPC se beneficiar no Brasil. E uma delas é a aposentadoria. A aposentadoria para o portador de PCD, Tom, ela tem requisitos mais brandos de uma aposentadoria normal. Por exemplo, o PCD autista, ele vai poder se aposentar a mulher com 55 anos e o homem com 60 anos, desde que tenha trabalhado 15 anos na condição de autista, né? Como a gente sabe que o autismo é uma doença que a pessoa nasce com ela, por mais que a pessoa tenha descoberto e tenha diagnosticado já na idade adulta, ela acompanhou ele na vida toda, entendeu? Então, sim, o adulto que trabalha tem direito a benefício previdenciário na condição de portador de deficiência, autismo, que é a aposentadoria, que ele pode ser tanto a aposentadoria por idade, que se aposenta com menos idade de que uma pessoa que não é portador de deficiência, como também tem direito à aposentadoria por tempo de contribuição. E aí, o tempo de contribuição exigido vai depender da perícia médica e da severidade do quadro, entendeu?
1: Entendi. Nós estamos já falando na pessoa adulta. Agora, me diga uma coisa, doutora Ana Flávia. Por exemplo, quais são as modalidades da aposentadoria da pessoa com deficiência? As modalidades.
0: A primeira, aposentadoria por idade, tá? Quais são os requisitos? É mulher 55 anos, homem 60, e ter 15 anos de trabalho na condição de portador de deficiência. Quando a gente fala de aposentadoria por idade do portador de deficiência, na por idade não precisa enquadrar se é deficiência leve, moderada ou grave, tá? Só precisa ter o atestado médico comprovando que os 15 anos que trabalhou foi na condição de deficiente. A outra possibilidade é a aposentadoria por tempo de contribuição do deficiente. Não exige uma idade mínima e o tempo de contribuição exigido vai depender da aposentadoria por tempo de contribuição. O autista vai passar por uma perícia médica para ser enquadrado como deficiência leve, moderada e grave. E aí, dependendo do grau da deficiência, vai ser exigido o mínimo de tempo de contribuição.
1: Eu sei. Doutor, mas aqui o cálculo é bem diferente do que se faz normalmente para uma pessoa que não tem problema, não é?
0: Bem mais brando, bem mais fácil de se aposentar, Tom. E assim, ainda mais na aposentadoria por idade, não é? Você vê como tem uma redução. A mulher de 62 anos de idade consegue se aposentar com 55, são 7 anos a menos, não é?
1: Isso, e o homem 60, né?
0: E o homem 60,
1: hoje,
0: exato.
1: Hoje o homem é quanto? O homem é quanto? 60 e...
0: 65.
1: 65, tem 5 anos a menos também, não é?
0: 5 anos a menos.
1: Ô doutora, me diga uma coisa, deixa eu ver aqui mais alguma pergunta. Os nossos ouvintes estão muito atentos, esse é um tema muito importante, viu? Muito importante mesmo. Agora, o autismo, ele sempre será considerado deficiência para aposentadoria PCD, hein?
0: Sim, então, de acordo com a lei, tá? Lei 12.764 de 2012, o autismo é deficiência, tá? A questão é o grau do autismo para dar direito às benesses de aposentadoria como portador de deficiência, tá? É feito um laudo psicossocial que vai analisar não só a deficiência, mas o grau que essa deficiência afasta o cidadão em sociedade. E aí, de acordo com a pontuação desse laudo, esse autismo é caracterizado como de grau leve, moderado ou severo, tá? Mas sim, ele é considerado deficiência. A questão é só o grau para caracterizar qual vai ser a redução do tempo de contribuição.
1: Eu sei. Doutora, para fechar aqui essa bela entrevista sobre autismo e previdência social, então nós temos o que lembrar para as famílias que estão acompanhando a gente aqui, esse relato. Depois eu vou até colocar o seu telefone, porque as pessoas que não tiverem entendido alguma parte, elas poderão ligar para a senhora depois. O telefone é 99686-3129, porque o assunto é meio complexo.
0: 3123.
1: Né? Então, 99686-3123. Perdão. 99686-3123. Então, a família que está ouvindo a gente vai ter ficado com alguma dúvida. Então, vamos lá. Fazendo uma recapitulação. É importante lembrar o quê para aquela família que está ouvindo a gente?
0: Então, o autista, certo? Ele tem direito ao BPC, desde que comprove a renda inferior a 1/4 do salário mínimo e a condição de deficiente, sim, através de atestado médico, tá?
1: Tá.
0: Na vida adulta, se ele conseguiu, mesmo com a deficiência, se inserir no mercado de trabalho, trabalhar, ele vai poder ter uma aposentadoria antes do tempo de uma pessoa que não é portador de deficiência, tá? Ele tem tanto benesses na idade, para aposentadoria por idade, como no tempo de contribuição. E um último benefício que a gente não falou, Tom, e assim, caso a pessoa autista esteja recebendo BPC, tá? O benefício de prestação continuada.
1: Então, peraí, dois minutinhos que eu vou aqui, tem aqui alguma pergunta, mas a senhora pode responder, dá tempo ainda? Ainda tem 4 minutos aí, é o seguinte, veja bem, meu filho tem autismo nível 1, ele tem direito ao BPC?
0: Depende do suporte que ele necessite para tratar o autismo que ele tem, tá certo?
1: Certo?
0: Dependendo do suporte e da renda do grupo familiar, sim, ele vai poder receber o benefício.
1: Sei. Aqui tem a outra, meu filho recebe BPC, tá recebendo BPC. Posso trabalhar? Tem autismo, claro.
0: Pode. O autismo não impede que o pai e a mãe trabalhem. O problema é a questão da renda do grupo familiar. Então, é bom para pais que possuem em casa criança com autismo guardar toda a documentação financeira dos gastos com terapia, com fonoaudiólogo, com psicoterapia, com fraldas, caso exija, tá, Tom? Com alimentação, com medicação, para comprovar que, mesmo os pais trabalhando, a renda do grupo familiar é comprometida com o cuidado da criança autista.
1: Quem recebe BPC precisa ter contribuído para o INSS?
0: Não, o BPC é um benefício que não exige contribuição, por isso que ele não é um benefício previdenciário. Ele é um benefício assistencial, tá certo?
1: Certo.
0: E é por isso que ele é o benefício pago para a criança, já que criança não trabalha.
1: BPC pode ser negado mesmo com laudo médico?
0: Pode. O BPC pode ser negado mesmo com laudo médico, porque ele não exige somente a deficiência. Ele exige também o enquadramento do grupo familiar na renda per capita inferior a 1/4 do salário mínimo.
1: Eu sei. Interessante, né, rapaz? Olha, o diagnóstico abre a porta para análise do direito, mas não garante automaticamente o benefício, é isso?
0: Exatamente. Não basta a criança ou adulto ser portador da deficiência. A deficiência tem que gerar impedimentos de vivência em sociedade em pé de igualdade com as outras pessoas que não são portadoras de deficiência.
1: Cada benefício possui requisitos próprios, é?
0: Cada benefício possui requisitos próprios. O BPC vai exigir renda inferior a 1/4 do salário mínimo e o laudo médico comprovando que aquela criança é portadora de deficiência e que aquela deficiência gera barreiras de inserção na sociedade. Já a aposentadoria do PCD, se for por idade, vai exigir 55 anos da mulher, 60 do homem, 15 anos de contribuição na categoria de portador de deficiência.
1: Certo, certo. Para terminar, só mais uma referenciazinha aqui. Em matéria previdenciária, não basta perguntar a pessoa é autista. A pergunta correta é quais direitos essa pessoa reúne condições de exercer. É isso mesmo, né?
0: Exatamente. Ela, tendo já o diagnóstico de autismo, ela vai procurar qual o benefício no qual ela se enquadra, né? se ela nunca contribuiu para o INSS, o benefício vai ser

0: o BPC, benefício de prestação continuada, que é um benefício, como o senhor mesmo disse, não necessita de pagamento ao INSS.
1: Certo.
0: No entanto, se ela, na condição de deficiente, conseguiu trabalhar, conseguiu uma vaga no mercado de trabalho, trabalhou, pagou o INSS, ela vai ter o direito de se aposentar precocemente na condição de aposentadoria para o portador de deficiência.
1: Entendi. Então, você que tem uma família aí, tem algum autista na família, se ficou alguma dúvida, o telefone para tirar do 99686-3123, repito, 99686-3123. Converso com a doutora Ana Flávia para tirar essas dúvidas. Matéria muito importante essa de hoje, o doutor esclareceu muito. Eu tenho certeza que muita gente vai fazer uma reflexão acerca dos direitos que tem na questão de ser portador de autismo, tá bom? Doutora Ana Flávia, muito obrigado pela sua participação mais uma vez. Tem algum mote para domingo que vem ou só depois é que a senhora manda?
0: Tom, próxima semana vamos começar. Hoje a gente falou que a aposentadoria do autista por tempo de contribuição não exige idade mínima. Não foi? Na metade aí do programa a gente disse que não exige idade na aposentadoria por tempo de contribuição. Vamos deixar uma pergunta no ar para poder a gente esclarecer próxima semana?
1: Tranquilo.
0: Quais aposentadorias, depois da reforma da Previdência, não exigem idade mínima para serem concedidas pelo INSS?
1: Tá certo. Feita a pergunta, domingo que vem a gente trabalha em cima disso, tá bom?
0: Aposentadoria sem idade mínima.
1: Aposentadoria sem idade mínima. Doutora Ana Flávia, bom dia, saúde e paz.
0: Para nós todos, então, fiquem com Deus, um domingo abençoado e até domingo, se Deus quiser.
1: Até domingo, se Deus quiser. Encerrando o programa de hoje, Maurício Benevides canta a música Maria Helena.

Meus amigos, terminou o programa, quero agradecer ao Glauber Souza, que esteve aqui comigo, muito ativo, muito atento, bom profissional. Agradecer a ele essa participação, agradecer a você, meu caro ouvinte, também essa participação coletiva, dando audiência tão grande que o programa tem alcançado todos os domingos. Domingo que vem a gente estará de volta, se Deus permitir, e amanhã também nós estaremos de volta às 5 horas da manhã com a Daniela de Lavoura, aí sim, com um Bom Dia Nordeste. Um abraço a todos, muito obrigado pelo carinho. Desculpe aí alguma coisa que possa ter acontecido, algum esquecimento meu. Às vezes as pessoas mandam mensagem, eu não consigo ler todas as mensagens, né? Mas a gente faz o esforço para atender todo mundo. Bom dia e até amanhã, se Deus quiser.

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Hoje, dia 19 de julho de 2026, nós estamos começando pela Verdinha 92.5, Fortaleza, em Sobral 103.7, no Cariri 107.7, pelas 25 emissoras que retransmitem a nossa programação, pela Sky, pela Oi TV, o programa que é um show de

audiência em todo o território nacional. O Domingo Esportivo pela Verdinha. É, hoje, comando e liderança e direção de programação do nosso querido Fábio Ambrosio, gerência de programação de Kleber Dias, gerência de esporte do nosso Gustavo de Negreiros, estarão hoje aqui com a gente no programa Domingo Esportivo, os convidados e as convidadas especiais, começando pela nossa querida jornalista Joyce Maciel, com a gente aqui também no programa Domingo Esportivo, o comentarista e professor Lauriberto Braga, a jornalista Isabelle Fortaleza e o baterista, o nosso comentarista, o nosso querido Pedro Igo. A sonoplastia dele, a primeira vez no programa Domingo Esportivo pelo Sistema Verdes Mares de Comunicação. A sonoplastia de Fabiano Soares. Seja muito bem-vindo, Fabiano. Excelente trabalho para você e que sua jornada aqui no Sistema Verdes Mares de Comunicação seja a melhor possível. Com a sonoplastia de Fabiano Soares, atenção para os destaques de hoje do programa Domingo Esportivo.

Menino, hoje tem decisão da Copa do Mundo. E o Brasil, hein? O Brasil que ficou sentado à beira do caminho, vendo todo mundo passar.

Bloco Esportivo com a sonoplastia dele. A sonoplastia é do nosso querido Fabiano Soares. Comando e liderança é do nosso querido Fábio Ambrosio. Gerência de programação é de Kleber Dias. Gerência de esportes é do nosso querido Gustavo de Negreiros. Continuando o giro de destaques do programa Domingo Esportivo, hoje, dia 19 de julho de 2026.

Depois da conclusão da 18ª rodada do Campeonato Brasileiro da Série B, Ceará continua na zona de rebaixamento, com apenas 35% de aproveitamento. O Fortaleza subiu uma posição e foi para a quinta posição, com 57% de aproveitamento. Meu Deus.

colocado com 30 pontos. Esses são os primeiros quatro da parte de cima da Série A do Campeonato Brasileiro. Na Série B, ou na zona de rebaixamento, o Vasco é o primeiro da fila com 20 pontos, o Mirassol tem 19 pontos, o Remo tem 18 pontos e na lanterna, o Fona é a Chapecoense com 9 pontos. Menino, tu sabe quanto é que ganha o treinador da seleção argentina? Tu sabe quanto é que ganhava ou ganha o treinador da seleção brasileira? Um dia nós...

0: seleção argentina, Leonel Scaloni, que é atual campeão da Copa do Mundo e está disputando e pode chegar ao bicampeonato da Copa do Mundo, ganha 4 vezes menos do que o treinador da seleção brasileira, Carlo Ancelotti.
1: E o Pix, nada ainda. E o Pix, nada ainda.
0: Continuando o giro de destaques do programa Domingo Esportivo com a sonoplastia dele, a sonoplastia de Fabiano Soares. Mais uma vez, nós vamos destacar um assunto, lamentavelmente, triste, sério e criminoso.
2: A carne mais barata do mercado é a carne.
3: Pega um microfone ali, Laura.

0: um rapaz em um jogo e num gol da seleção argentina. Se eu não me engano, isso aconteceu em Salvador, na Bahia. Depois eu vou até, a gente vai dar uma verificada. Um grupo de torcedores argentinos vibrando pelo gol cometeram atos de racismo, criminosos. E o rapaz veio às redes sociais para falar sobre o assunto.
1: Oi, galera, eu tô aqui. Eu fui o menino que sofri racismo hoje, mais cedo. E aí eu queria ver, porque eu tava assistindo o jogo. Na hora que a Argentina fez o gol, fiquei estressado, não me liguei. Aí eu queria ver isso aí, porque eu sofri racismo e eu não quero deixar isso assim, né, velho? Resolvi isso aí. Eu tô cheio de ódio.
0: Nós vamos já discutir esse assunto no programa Domingo Esportivo.

0: esportivo, esse e outros assuntos. Continuando o giro de destaques do programa Domingo Esportivo, com a sonoplastia dele, a sonoplastia de Fabiano Soares. Fortaleza volta a jogar dia 21 contra a equipe do Vila Nova. O Ceará volta a jogar dia 22 contra a equipe do CRB em casa. O Fortaleza joga fora. O Fortaleza é o quinto colocado com 31 pontos, 57% de aproveitamento. O time do Vila Nova é o quarto colocado com 31 pontos e também 57% de aproveitamento. Já no caso do Ceará, o Ceará é o 17º colocado com 19 pontos e 35% de aproveitamento. O time do CRB é o 13º colocado com 23 pontos e 42% de aproveitamento. Pra Ceará, pra Fortaleza, boa sorte pra vocês. Continuando o giro de destaques do programa Domingo Esportivo, vou ouvir os destaques dos convidados de hoje do programa Domingo Esportivo. Eu vou começar pelo lado direito. Ela é jornalista, ela é comentarista, ela é de redes sociais, a nossa querida Joyce Maciel. E aí, Joyce, tudo bom, querida? Boa tarde.
1: Tudo bom, tô do teu lado esquerdo, rapaz.
0: E eu disse o quê?
1: Direito.
0: Eu disse que tá do meu lado direito?
1: Foi.
0: Ela tá do meu lado esquerdo. Vocês que estão vendo aí pela rádio.
1: O pai que ninguém tá vendo.
0: Rádio, o nosso querido Fabiano Soares, ele é oriundo da Rádio Assunção, né? E trabalhou muito no futebol na Rádio Assunção, tá? Na técnica da Rádio Assunção. Antigamente, a Rádio Globo, e eu também dizia isso aqui, que quando eu ia passar o microfone para o locutor, eu dizia, vem aí 90 minutos de muitas emoções, na voz do locutor. Aí eu dizia o nome do locutor na época. Ou Júlio Salles, ou Moisés Loyola, ou Paulo José, que na época trabalhou na Rádio Assunção, entre outros que agora eu não estou lembrando o nome. Tony Nunes também foi locutor lá na Rádio Assunção, transmitindo Messias Alencar, mas Messias Alencar acho que não foi da minha época, não. Então, aí eu dizia, vocês vão ter 90 minutos vendo o jogo no rádio, né? Uhum. É como se, então, você que tá vendo a gente aqui, tá? Pela rádio, tá? A Joyce está do meu lado esquerdo. E aí, Joyce, boa tarde, querida.
1: Boa tarde, tudo bom? Prazer estar aqui. Fazia um tempinho, né, que eu não vinha. Sim. A culpa é minha mesmo, eu confesso, gente, mas estamos de volta. O meu destaque para hoje, assim, eu queria muito poder falar dessa data falando do Brasil no final da Copa do Mundo, né? Mas 19 de julho é celebrado o Dia Nacional do Futebol. E eu acho que muita gente não sabe a origem, né, dessa data. Mas, assim, já... Não vou nem dar spoiler, não, falar logo, né? O Dia Nacional do Futebol, ele foi...
0: Daqui a pouco você fala, não?
1: Você que sabe.
0: É, deixa você falar.
1: Então, pronto. Daqui a pouco pergunta pro pessoal se ele... Senão,
0: às vezes eu esqueço,
1: pergunta pro pessoal se eles sabem por quê. Mas não pode pesquisar no Google, tem que saber.
0: Ó, daqui a pouco a Joyce traz esse detalhe. Agora, você me lembra que às vezes eu esqueço.
1: Tudo bem.
0: O pessoal traz os detalhes, professor Lauriberto Baraga. Eu já vou ouvir o seu boa tarde. E aí a gente dá os detalhes e eu esqueço depois de perguntar a notícia, tá entendendo? Aí vai passando. Boa tarde, professor Lauriberto. Primeira vez nossa aqui no programa, né? Nós dois.
2: Mas com o Cláudio a gente veio um tempinho aí que você estava curtindo suas merecidas férias. E trabalhando, né? Carregando pedra.
0: Estava em congressos.
2: Boa tarde, Jurandir. Boa tarde a Joyce, a Isabela. Né? A gente entrou
0: Isabela
2: junto.
0: Ou Isabela?
2: Isabela.
0: Isabela. Ah, é Isabela, né?
2: Tá. Aos ouvintes do Domingo Esportivo da Verdinha. Que dizia 810, ó. A FM 92.5. Eu me lembro da Verdinha quando era 1410. Era a última do dial. Aí Farias trabalhando aqui, né, Zé?
0: Aí eu não sabia, não, que nem teve esse dial.
2: 1410. Era depois ainda da Iracema, que é 1300, né? Aí o Farias dizia assim: não mexa nem pra lá nem pra cá.
0: É isso aí.
2: Pra ainda... cá porque não tem, pra lá porque não convém. Aí era a Verdinha, era a audiência.
0: Farias é fora de série.
2: Né? 70 anos de história,
0: de
2: né?
0: Fora de série.
2: A Rádio Verdes
0: Mares. Pra mim, é o maior nome do rádio esportivo no Brasil. Pra mim, ele não é um narrador esportivo, ele é um artista do microfone, na certeza, minha opinião. Eu sempre falo isso. E o seu destaque, professor?
2: Meu destaque é o Ferroviário.
0: Olha aí o Ferrão, gente!
2: 3-0 levou ontem do Goiatuba. Ih, difícil.
0: Ferrão. Pelo amor de Deus.
2: Eu tava torcendo pelo tricampeonato Ferroviário, né? Que ele já é bicampeão do Campeonato Brasileiro da Série D, né? Mas pelo jeito aí ele não vai chegar nem às semifinais, não. O Iguatu, da Série D, empatou ontem fora, né? 1-1. Vai decidir a vaga lá no Morenão. Em Iguatu, e o Ferroviário tem que fazer 4. Fizer 3, vai pra pênalti, né? Tá mais, mais,

0: fiz, né?
1: Que ninguém quer, né?
2: Pode ser.
0: Você levou três lá, porque que ele não faz, pode fazer três aqui ou quatro, né? Não
2: viu o jogo de ontem?
0: É, só 10 gols.
2: É, não viu o jogo de ontem? Apesar que decisão de terceiro e quarto lugar, geralmente é jogo que o pessoal joga muito descontraído e muito de boa. Então tudo pode acontecer. Mas, se fosse valendo uma vaga, não teria sido daquele jeito.
0: Isso, com certeza não. Era pra cá magro e olha lá.
2: E tem estudo, e mostram, a história mostra, que geralmente essas decisões de terceiro e quarto lugar são jogos com muitos gols. Porque é uma descontração, jogo aberto, muitos jogadores ficam na reserva, não é? Então é um que eu acho que poderia nem ter esse jogo.
0: O terceiro lugar tem um prêmio, né?
2: É, mas poderia ter o tipo de critério.
0: Mas talvez seja menor do que a da Copa do Brasil.
2: É, não, mas talvez pudesse ser um tipo de critério estabelecido e não um jogo. Porque é um jogo que o pessoal vai... muito de boa, tá entendendo?
0: Assim, e ressaqueado porque não foi pra final.
2: É, então acho que, né? Como diz o outro, nem mó de coisa.
0: Nem mó de coisa.
2: Continuando o giro de destaques do programa Domingo Esportivo, eu vou ver o destaque dela, que também está voltando, andou viajando, a nossa querida Isabela Fortaleza. Isabela, tudo bom, querida?
3: Tudo bem também ao pessoal aqui que tá escutando a gente de casa, um prazer estar de volta. Olha, Jurani, eu compartilho muito do sentimento da Joyce de querer estar aqui falando sobre um jogo do Brasil, sobre o Brasil na Copa do Mundo. Como a gente não pode, eu faço também a minha menção ao jogo de ontem, pra gente ter mais um recorde passado, né, por algum jogador, que é o do Olise, que passou em assistências, o recorde do nosso Rei Pelé.
2: Pegou o microfone.
3: E, enfim, é muito triste a gente ver... É meio que o normal, né? Vai acontecer, a história vai cobrindo essas marcas, mas a gente tem o Olise, que é muito bom jogador e passou a marca de assistências do Pelé em uma Copa do Mundo muito esquecível para o Brasil, né? Fez uma das suas piores campanhas da história.
2: É. Continuando o giro de destaques do programa Domingo Esportivo, vou ouvir o destaque dele. Ele é o baterista do programa. Eu sou bom de bater, imitando a bateria, eu sou.
1: Que bom que você é jornalista.
2: Rapaz, eu sou bom. Eu podia ganhar muito dinheiro com esse negócio de bateria. O nosso querido comentarista Pedro Iga. E aí, Pedrão, boa tarde, querido.
4: Boa tarde, Jurani. Boa tarde ao meu mestre que tá aqui, Lauriberto Braga. Querida Isabela, querida Joyce. Fabiana aqui na técnica, todos que nos escuta pela Verdinha. Acho que no destaque não tem como ser diferente, Jurani. Copa do Mundo, já a final, Espanha-Argentina. Eu acho que um jogador nessa final tem tudo a ver com as duas seleções. Lionel Messi, o cara que era pedido por muitos argentinos como espanhol. E hoje faz a final contra um país que ele nasceu e foi criado.
2: É.
4: Nasceu para o futebol e foi criado. Contra uma seleção que muitos jogadores, inclusive o Lamine Yamal, tem a foto que todo mundo já sabe, lá dando banho no Yamal na banheira. Mas jogadores que tem ele como inspiração.
2: Que negócio interessante.
4: Vão enfrentar o seu grande mestre, que é o Lionel Messi, de uma Argentina que chega desacreditada por um ciclo que não pegou muitas grandes seleções, mas é uma Argentina que chegou campeã de Copa América e primeira nas eliminatórias. Promessa de um grande jogo hoje, esse domingo.
1: E atual campeã, né, da Copa do Mundo.
4: E nada mais nada menos que atual campeão. Né, de 2021 pra cá, ganhou Copa América duas vezes, uma finalíssima e a Copa do Mundo, e foi primeiro nas eliminatórias.
2: Show de bola, gente! Muito bom, viu, Fabiano? Muito bom, Fabiano! Muito obrigado! Olha, nós vamos para um pequeno intervalo. Na volta, nós vamos comentar muito sobre futebol, falar muito sobre o futebol, muita coisa bonita aqui no programa Domingo Esportivo. A gente volta já no Domingo Esportivo. Música.

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0: Gente, eu não sei se tem uma música aí de aniversário, tem uma com Dorival Dantas, mas eu não mandei aqui pra mim, que é homenagem a aniversário. Tá aniversariando hoje uma pessoa muito especial, que é uma tia minha que mora no Pernambuco, que é a tia Celide. Tia Celide é uma pessoa daquelas de muita força, de muita garra. Eu tenho muita admiração pelas minhas tias, da família parente, porque eu acho que são mulheres de muita garra, muita força. Tia Celide é aquela mulher de muito espírito, é aquela mulher de convicções, tá entendendo? E eu acho isso muito importante. As mulheres tendo essa convicção, tendo essa força, porque é importante. Porque nesse mundo que nós vivemos, tá? De tanta injustiça, de tanta coisa errada que tem, de tanta misoginia, tá? É importante, no meu ponto de vista, que cada vez mais as mulheres elas cheguem e digam, não. Tava até conversando, se começar o programa aqui com a Joyce, que a gente tava falando sobre esse assunto, tá entendendo? E não é não, e como diz o Mussão, é um cal bem o osso, acabou-se. Não é não, e não tem o que estar ultrapassando as barreiras, os limites. Quando a gente fala limite, é limite. E às vezes, infelizmente, a mulher tem que chegar e tem que dizer, meu amigo, você tá entendendo errado. Não é por aí. Quando muitas têm que denunciar muitas situações. Então eu vejo nessa minha tia querida muita força, muita luta, muita garra, tá? Uma pessoa que eu admiro demais, as minhas tias, por parte de mãe, são pessoas que eu admiro demais. E a minha tia Celide é uma delas. Então, a nossa homenagem à tia Celide, que está aniversariando hoje. Tem alguma coisa aí de aniversário? Tem, ô Fabiano? Que a gente pudesse botar? Não, então deixa quieto. Então, um beijão pra tia Celide,
1: parabéns,
0: muita paz.
1: Parabéns pra você dessa data querida. Muitas felicidades, muitos anos de vida.
0: Pronto, eu esqueci de puxar pra cá o...
1: Ela é de Pernambuco, qual cidade?
0: Ela é de Salgueiro, Pernambuco. Salgueiro, Pernambuco.
1: Eu pergunto isso, porque eu trabalhei no BNB quando era menor. Menor está aí. Aí.
0: Você trabalhou
1: no... E o BNB, ele tem agência no Nordeste todo, evidente, né? E eu era do setor de expedição.
0: Ela trabalhou nos Correios, no Pernambuco, numa boa parte do interior do Pernambuco. Né?
1: Então, Salgueiro era uma das agências que ficava sob a minha responsabilidade. Toda a produção da agência vinha para cá, aqui em Fortaleza, né? Que era o Departamento de Processamento de Dados, que ficava ali na rua General Sampaio, já perto da Praça da Estação, hoje é Vila Estação das Artes, né? E eu tive aulas de geografia assim, extremamente. Então eu conheço o Pernambuco todinho, o Rio Grande do Norte todinho, sem sair de Fortaleza através desse trabalho que a gente desenvolvia no Banco do Nordeste dos 15 até os 18 anos.
0: Bacana. Já estou desliga ali, por favor. Gente, vamos aqui ao primeiro assunto do programa Domingo Esportivo hoje. Tu traz aqui para mim, por favor, Joyce. Vamos ao primeiro assunto do programa hoje, Domingo Esportivo. Algumas confederações ou federações europeias da UEFA, pelo que eu venho acompanhando nas redes sociais, estão se organizando para não apoiar o presidente da FIFA, o Infantini, né, o nome dele. Como é o primeiro nome do presidente da FIFA?
2: É Gianni,
0: né? Gianni Infantini, né? Gianni Infantino. Gianni Infantino, tá aqui, tá até anotado o nome dele aqui. Pronto. E assim, pra mim, essa Copa do Mundo foi uma decepção gigantesca no que diz respeito a vários pontos. Crimes cometidos de racismo das arquibancadas e nada foi tomada providência, porque o que poderia fazer? Nós até já comentamos isso aqui. Era simplesmente chegar, Pedro Igo, Lauriberto, Isabela e a minha querida Joyce Maciel e amigos da Verdinha em todo o Brasil e dizer, se fizer novamente no próximo jogo, se tiver esses atos direto da arquibancada no próximo jogo, no jogo seguinte, a torcida está proibida de ir ao estádio. A torcida da seleção. Eu quero ver se não acabava. Já que em alguns países não tem lei que puna, como aqui no Brasil tem, contra o racismo, né? Contra a homofobia, né? Já tem leis que punam, tá entendendo? Em outros países que não tem, a CBF tinha que tomar uma providência. Aí você, muita gente, muitas vezes diz desse jeito: não, mas aí o Messi não tomou providência, o Messi não falou nada, o Messi não é autoridade, ele pode simplesmente ter uma postura de não querer falar sobre o assunto, é uma postura dele. E aí eu não vou aqui diminuir a criminalidade ou o ato, que eu considero muito sério, criminoso, e daqui a pouco a gente vai falar sobre isso, tá? Por causa de uma atitude de um jogador que preferiu não comentar sobre o assunto, tá? Mas independente disso, pra mim, um dos pontos, aquela situação do cartão vermelho que o jogador dos Estados Unidos foi expulso, como é o nome dele, tu lembra?
2: Acho que é o Bologum.
0: Bologum.
2: Balogun.
0: Balogun foi expulso e o presidente Donald Trump, que pra mim é... Aí é uma questão de opinião, como presidente. Apesar que eu tô aqui, ele tá lá, é um zero à esquerda, mas é questão de opinião, tá certo? Ligar pro presidente da FIFA e depois dessa ligação, a comissão da FIFA resolveu simplesmente dizer que o cara podia voltar a jogar. Que é uma coisa natural. Expulso o próximo jogo, tá suspenso. E ele voltou a jogar. E eu, a seleção dos Estados Unidos, levou uma doidinha. Tá? De 4, não foi? Foi 5.
2: 4-1 da Bélgica.
0: 4-1 da Bélgica. Então, olha bem. Então, a Copa do Mundo, pra mim, esse ano, situações que aconteceram em aeroporto, com arbitragem. Então, a Copa do Mundo, pra mim, visto negado, pronto. A Copa do Mundo, pra mim, ela se apresenta, porque ainda não terminou, muito negativamente, apesar que teve coisas positivas. E acho, sinceramente, que está completamente correto, ou estão tomando a decisão certa, as federações, que resolverem não apoiar a eleição do Infantino. Eu, se fosse dirigente, eu também não apoiaria, muito pelo contrário. Queria ouvir a opinião de vocês. Quem quer começar a falar?
2: Não, Pedro. Eu pesquisei aqui, né, ele, de forma formal, ele possui mais de 200 apoios. Das 211 federações, 200 apoiam o Infantino.

0: apesar da resistência da Alemanha, que foi a primeira a se colocar contra essa candidatura do italiano. E assim, a Copa do Mundo teve alguns erros, e eu concordo com você plenamente, Jurani. Essa do racismo em alguns países. Teve a questão do visto negado, o juiz da Somália, por exemplo, que não pôde entrar nos Estados Unidos. Fotógrafos, sabe? Onde tem um presidente aí, não é questão política, não. Não sou nem americano, sou brasileiro. Mas que é narcisista, que é tudo pra ele. Liga pro presidente da FIFA, coisa que não existe. Você, ah, não, acho que esse cartão não é pra ter sido dado, foi exagerado. Falar que o Rafael Claus era meio suspeito, tá de brincadeira.
1: Absurdo, um absurdo.
0: Isso não existe, cara.
1: E ele acusa os outros e fica por isso mesmo e pronto. É um estilo dele.
0: Então, né, foi cara? Alguns erros. Apesar de que eu sou um fã de Copa do Mundo, então Copa do Mundo pra mim sempre será maravilhoso. Mas a gente tem que trazer esses pontos, né, que infelizmente foram negativos para a competição. A do cartão, pra mim, é o que não tem base nenhuma em ter acontecido. Então, acho que foi alguns erros que não podem mais acontecer. Em 2034, vi até alguns comentários, o pessoal brinca muito, mas em 2034 tem chance de ser na Arábia Saudita. Se com Donald Trump for desse jeito, imagine no Império da Arábia Saudita como é que vai ser.
1: Deixa eu ouvir a opinião da Isabela Fortaleza. Isabela, e aí, querida?
2: Eu faço muito das
3: Ela é Fortaleza do... porque não é Ceará, porque é
1: mulher. É o sobrenome dela, né? O sobrenome, né?
2: Isso, de família.
3: Que eu vi aqui a Amorim aí. No...
2: O Amorim é da parte do meu pai, o Fortaleza.
3: E como a gente vive numa sociedade machista, não, mas brincando, cortando um pouquinho, por exemplo, eu sou Lauriberto Braga, o Braga é da minha mãe.
2: É?
3: O Carneiro é do meu pai. E eles erraram. Raro, no, entre aspas, aí, né? Porque do machismo que a sua sociedade ainda impõe, o último nome é o do pai.
2: Sim.
1: É mesmo,
3: né? É, mas só que no registro do meu, colocaram o último nome da minha mãe.
2: Aí você usa...
3: Aí eu uso o Braga.
1: É o desespero filhos, do meu pai. O último nome é o seu, meu sobrenome dos meus filhos.
3: É pra ser... dentro dessa norma, dessa regra, é pra ser o último nome do pai. Né? Mas o meu é
1: agora
3: raro.
1: Agora que eu fui notar isso, ó... O Pedro está dizendo que é todo mundo, é todo mundo.
3: Mas como
1: há uma jaula para me botar dentro.
3: Mas como o nome é próprio, isso não é lei, isso é costume.
1: É costume, certo?
3: Mas pode botar o nome da mãe, pode até não botar nenhum dos dois. Fica a critério de
2: e
3: cada um.
2: E a maioria usa o último nome, né?
3: Isso. Tanto é que no exército é o último nome, não é o primeiro, nem o segundo. É o coronel parente, não é o coronel Jurandir, nem deu o nome do meio.
1: É, por exemplo, o meu nome do meio é família de mãe, parente. Uhum. Mas eu sempre uso parente, uhum. Entendeu? Eu não uso o último nome.
3: Do teu pai, né?
1: Mas não é porque seja meu pai, não, que eu admiro e amo demais. É porque não, e outra coisa, porque eu fui sempre muito ligado à família parente. Uhum. Fui criado no meio deles, aí eu uso parente.
3: A Isabela é Fortaleza.
1: A Isabela é o sobrenome dela é Fortaleza.
2: O último é o Amorim, mas eu acho que nem o Jornal, eu uso mais o Fortaleza mesmo.
1: Que é o da tua mãe.
2: É, o nome de guerra, né? É. Isabela Fortaleza.
1: Mas não é nome próprio, não? É sobrenome próprio?
2: É sobrenome.
3: Sobrenome.
1: E você ia falando?
2: Que eu gosto muito da colocação do Pedro, porque eu acho um absurdo, né? A questão do cartão, mas mais ainda aquele prêmio que a gente volta um pouquinho... Pouco antes da Copa do Mundo realmente começar, que foi dado um prêmio em nome da FIFA, do Gianni Infantino, ao Trump como um prêmio de paz, né? Como se ele tivesse ganhado com essa figura...
3: Quase o Nobel.
2: Essa figura benéfica. Uhum. E a gente sabe muito pelo contexto dos Estados Unidos, geopoliticamente... E do Trump por pessoa, a gente vê diversos escândalos que ele já foi encontrado no meio, que não é algo que condiz, né? Então essa amizade, esse contato que eles têm sempre foi algo muito suspeito, pra não falar diferente, né? Então é algo a se pensar, acho que... Não sei se é uma questão mais minha, eu também amo a Copa do Mundo, mas essa não... Acho que também pode ter tido algo... Com a campanha do Brasil, mas essa pra mim não me brilhou os olhos, quanto, por exemplo, a de 2022, ou a de 2018, ou até a de 2014, que é a primeira que eu tenho lembrança.
3: 2014 era criança, né?
2: É, mas é a primeira que eu ainda tenho essas lembranças.
1: Vem quem diga. Deixa eu ouvir o Lauriberto, depois escuta a Joyce, pra ele que intercalando.
3: Assim, eu tenho 61 anos de idade, né? Então,
1: a última
3: Copa que eu me lembro, eu tinha 5 anos, me lembro, a de 70, lembro.

0: Eu não vou lembrar de 66, que eu tinha só um ano. Mas
1: de 70 eu acho que eu lembro alguma coisinha. Lembro. O Leandro, o Leão foi jogador, não foi na
0: Copa 70? Foi, tinha Saldanha, o Saldanha era o treinador, um bocado de coisa. Zagallo
1: eu...
0: tava
1: com o Ah, não, eu lembro da de 74.
0: 74 que já vai, já vai pra...
1: Que era
0: pra...
1: Leão também.
0: Também, o goleiro era o goleiro, né? Mas não, na Copa 70, eu acho que o goleiro era o Félix, o Leão era a reserva dele.
1: É, não, eu lembro da de 74.
2: 70 era o Félix.
1: Pouquinha coisa.
0: 70 era o Félix, sabe?
1: Eu lembro de 74,
0: pouquinha coisa. É bom ter um cabo que conhece tudo de Copa do Mundo, que é esse rapaz, ele sabe mais do que a FIFA.
1: É impressionante.
0: A FIFA não tem a memória dele em termos de Copa do Mundo.
1: Só quem não gosta dele aqui é a Isabela.
0: Por quê?
1: Que não gostava dele.
3: Ah, o Paulo de quem?
0: Do Pedro. Pedro Higa é o.
2: Eu aprendi tudo com o meu mestre.
0: Olha aí. Deixa eu ficar discordando. Deixa eu dar as costas aqui para ele começar a escrever. Então, a Copa. Eu tenho a noção de Copa de 70 para cá. Essa Copa foi, da minha visão, a mais fraca. Não de futebol. Eu acho que futebol legal. Mas as interferências políticas, não só do presidente dos Estados Unidos, né? De várias outras situações. Veio mais à tona a questão dele, de negar a entrada lá do árbitro, né? De não dar o chute, ficar louco. Foi que a FIFA foi acionada? Não. Tem nada a ver com isso, não. Como, não é o território FIFA? Não é isso que diziam? Pelo menos em 2014, quiser, né? Teve todo aquele caderno de encargos. E todas as confederações e as federações, né, tiveram que adotar. Por exemplo, Castelão aqui era território FIFA, não era? Na época de 2014, da Copa do Mundo, como foi o Maracanã, como foi os outros estádios. Então, como foi o Brasil, né? Então, isso foi o negativo da Copa. Mas em termos positivos, se você quiser que eu fale, o futebol jogado. Gostei muito, né, da Noruega. Não só por não nos ter eliminado, mas mostrou um futebol bom de se ver, né? A França foi que no finalzinho, né? Eu apostava na França como campeã, mas no finalzinho, né, acabou ficando em quarto lugar. O melhor jogo da Copa, o de ontem. Não só, não só pelos gols, né, mas pelo futebol jogado mesmo, né? Pô, você termina o primeiro tempo perdendo de 4-0. Vai levar 8, né? Vai levar 8, né? Aí vai, quase que empata, né? Sabe, um jogo aberto, jogo bonito se ver, né? Tiveram alguns jogos bem sonolentos, né? Talvez a disputa do terceiro lugar de ontem seja melhor do que o jogo de hoje.
3: Eu também acho.
0: Né? Porque tanto a Espanha como a Argentina vão entrar se respeitando. E vai aquele negócio, né? Não, joga a bola pra lá, ou então segura a bola do meio campo pra partir em contra-ataque. Tem toda, né, estratégia aí dos dois treinadores da final de hoje. E outro aspecto da Copa, a questão das três sedes, sabe? Eu acho ruim. Mas já estou dizendo que em 30 vai ter 6, né? Porque vai ter jogo do Uruguai.
3: Eu já acho interessante. Eu já preferia em um lugar só também.
0: Mas, um dia, por exemplo, teve no Canadá, teve no México. Ah, são pertinho. Mais ou menos, né?
3: Mas é porque dá um favorecimento para um país, de certa forma.
0: Tá, assim, né?
3: A maioria dos principais jogos foi nos Estados Unidos.
0: É. Mas, por exemplo, em 30 do centenário, né? Em tese seriam 6, né? Nem que seja só um jogo, né? Mas seriam 6 sedes. Eu acho. Vai voltar até o Catar, né?
1: Deixa eu ver. Vou mandar um abraço aqui pro meu querido Glauber Calado.
0: Ah, o Glauber é. Esse aí é professor.
1: Glauber Calado ouvindo a gente, ele disse que o nome dele é Francisco Glauber Calado Barros e as cílias herdaram Calado.
0: Né? É porque não falam muito, né?
1: Então, um beijão ao Glauber Calado, tá ouvindo a gente. Um beijão, Glauber, um beijão a toda a sua família. Você é um cara sensacional, um cara que eu gosto muito, um amigo do coração. Minha querida Joyce Maciel. E aí, Joyce, para concluir esse
3: resumindo, esse assunto. Primeiramente, assim, uma pena, Isabela. A primeira Copa que ela lembrar é logo a de 2014, né?
0: Coitado. Não só pelo 7-1.
3: É nessas horas que eu sempre digo que eu agradeço muito a Deus por ter nascido nos anos 90, por mais que não pareça. Mas eu lembro da Copa de 2002. É a primeira Copa que eu lembro e foi exatamente o Penta, graças a Deus. E eu adoro falar isso porque...
0: De lá pra cá.
3: Enfim. Mas, e eu adoro falar sobre a de 2002 porque foi no dia 30 de junho e o meu aniversário é 1º de julho. Então foi meu presente de aniversário de 8 anos. Então eu sempre falo muito isso. Mas assim, sobre a Copa desse ano... Eu concordo um pouco, em parte, com o que a Isabela falou. Acho que não brilhou tanto os olhos, assim, de modo geral. Até pelo como a

0: coisas se encaminhou em relação à FIFA, em relação aos Estados Unidos, em relação à Argentina, toda essa história que algumas pessoas dizem que a Argentina teve, foi beneficiada, não tirando o mérito de como a Argentina joga, porque realmente eles jogam, mas assim, a gente vê que realmente algumas coisas foram questionáveis e a gente como brasileiro fica com muita raiva, né? É um negócio à parte, né? Sobre esse prêmio que ela falou de antes da Copa, nossa, eu me lembro muito bem, na época eu olhei assim, senhor, enfim, não temos advogados, continuamos, mas assim, uma coisa interessante, o que eu gostei dessa Copa, se a gente pode tirar do lado positivo, que acho que isso é quase geral, 100%, foi as descobertas, né, de algumas seleções, a principal de todas, que é o Cabo Verde, que todo mundo não dava nada, e eles simplesmente deram dores de cabeça para seleções como a Argentina. E aí teve essa questão da descoberta do vozinha com 40 anos de idade.
1: Que o Ceará não quis, né?
0: Que o Ceará não quis. Rapaz, o Ceará na condição atual não quis o vozinha. Seria um match perfeito de marketing, né? O vozão com vozinha. Mas quem sabe ele não surge aí ainda aqui pelo Brasil. Disseram que tem especulação na MLS, né? E é isso, né? Eu espero que pro jogo de hoje não tenha interferência, né? Que seja um jogo bom. Eu realmente acho que não vai ser um jogo como o de ontem. Eu acho que o de ontem, de fato, foi muito sensacional. Não só pelos gols, como você falou, mas a questão do jogo jogado mesmo. Porque você terminar 4-0 do nada, 4-3, eu falei, não, eu não acredito que a Inglaterra vai entregar, cara. Eu fiquei tipo, não acredito que a Inglaterra vai entregar. Mas eu acho que vai ser um jogo ok. Eu não vou dizer qual é a minha torcida agora não, mas depois eu digo.
2: Não, a gente vai já ver. Vai falar. Deixa eu mandar um abraço aqui para três pessoas bacanas que eu comecei conhecendo a dona Joana, que é executiva de uma empresa que vende automóveis, a Urticar. A dona Joana, uma pessoa muito bacana. Eu fiz uma palestra, A Ciência da Felicidade no Desenvolvimento das Pessoas.
1: Foi aquela que você deu da PCEC pra gente?
2: Foi
1: uma parecida.
2: Pronto, foi aquela, tá? É a Ciência da Felicidade e Desenvolvimento das Pessoas. Ela me mandou um áudio depois que me deixou muito feliz. E eu sou uma pessoa muito grata. E você é sempre grato por ela ter enviado aquele áudio. Eu conheci o Roberto, que é irmão dela, que eu nem sabia que era irmão dela, vim saber sem querer. E do Roberto eu conheci o Eduardo, que também é irmão dela. O Roberto e o Eduardo, eles são da Ética Veículos, que é uma concessionária, que é uma revenda de veículos novos e seminovos, tá? E essa semana eu estive com eles, foi muito bacana, foi um privilégio, foi uma honra conhecer a família, um pouco da história dessa família, que é uma família muito bacana. Tanto o Roberto, o Eduardo, como a dona Joana. Conheci alguns consultores deles na área comercial, então para mim foi um privilégio, uma honra imensa ter conhecido eles. A dona Joana, que é torcedora do Ceará, é apaixonada torcedora do Ceará. O Roberto e o Eduardo, eu não sei quais os times eles torcem. Mas um grande abraço. Inclusive, o Roberto está entrando de férias hoje. Um grande abraço para vocês. Muita paz, muita saúde e muita felicidade. E muito obrigado pelo carinho. Obrigado, viu, Pedro? Deixa eu... Vamos aqui para mais um tema. Tem intervalo agora ou não? Não, né? Quanto tempo?
1: Como dizia o Globo, 45 minutos depois.
2: Vamos aqui para o próximo tema. Hoje nós temos a final da Copa do Mundo, não é? A final da Copa do Mundo. E infelizmente a seleção brasileira ficou vendo poeira sentada à beira do caminho. Aqui viu Fabiano? Sentou, ficou sentadinha à beira do caminho vendo poeira.

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3: Domingo Esportivo, Jurenir Parente, Jurenir Parente.
4: Fala aqui na Copa do Mundo, na decisão hoje, deixa eu mandar um abraço aqui para o querido Francisco Guerra. Ele mandou uma mensagem aqui dizendo, rapaz, que menina boa essa Isabela que tá falando aí, viu? Entendeu? Ele tava elogiando aqui a Isabela, tá entendendo? Ele é seu fã, viu, Isabela?
5: Ele é imparcial, tem muito carinho pelo tio Guerra.
4: Aê, tia! Tá vendo aí, Jorge?
6: Mas se a gente não agradar a família, a gente vai agradar a quem?
4: Então ele é parcial.
5: Ele é. Cresci com ele, um cara muito... Enfim, as primeiras Copas do Mundo que eu lembro também, lembro de assistir com ele. O 7-1 foi na casa dele.
4: A Copa que você assistiu foi essa agora, né?
5: É, mais ou menos.
4: Tá bom, manda um abraço pra sua mãe, a dona Isabela mãe, e ao seu pai, seu Isabelo pai, tá bom? Oi. Grande abraço pra eles, tá? Como é o nome da tua mãe?
5: Marise.
4: Dona Marise, né? É mais fácil Isabela mãe, né? É mais fácil a gente falar, né? Entendeu? Grande abraço para dona Maria. Seu pai é o seu?
5: Henrique.
4: Seu Henrique. Um beijão para eles, um grande abraço. Hoje é a decisão da Copa do Mundo.
6: Daqui a pouco.
4: Daqui a pouquinho. Joyce, e aí? Vai torcer por quem, Joyce?
7: Agora... Ah, vou torcer pra Espanha. Vou nem fazer...
5: Média, né?
7: Não, vou torcer pra Espanha. Quem quiser torcer pra Argentina, tudo bem, gente. Nada contra. Mas, claro. Assim... É contra os meus princípios torcer pra Argentina.
4: Eu tava torcendo pra Argentina.
6: E agora?
4: Hoje eu vou torcer pela Espanha. Por quê? Porque eu vou torcer pela Espanha. Por causa da torcida, o par da torcida da Argentina. Conseguiram fazer a proeza eu mudar de torcida por causa da torcida. Mudar de time por causa da torcida. Por causa dos atos racistas, preconceituosos. Pra você ter uma ideia, eu falei até domingo passado, eu perdi a vontade de conhecer a Argentina. Em uma época dessa eu tava com a passagem comprada pra Argentina, terminou acontecendo algo, eu terminei não indo pra Argentina, e eu perdi a vontade de conhecer a Argentina por causa desses últimos anos, e principalmente dessa Copa do Mundo.

0: mundo de atos de alguns torcedores. Ah, não são todos, mas infelizmente, para mim, pegou muito forte. Esses atos racistas, preconceituosos, homofóbicos. É isso. De xenofobia, tá correto?
1: Xenofobia.
0: De xenofobia. Então isso pra mim pegou muito forte, isso pega muito forte em mim, tá entendendo? Então eu passo agora, hoje, eu, infelizmente, eu vou torcer pela Espanha, ver se pode.
2: É, além de tudo isso, pensando em títulos também, a Argentina tem 3, se eu vencer faz 4.
0: Mas quem manda o Brasil ser incompetente?
2: Calma.
0: Quem manda o Brasil ser incompetente?
2: Uma coisa de cada vez, meu amigo.
0: Quem manda o Brasil ser incompetente?
2: Mas aí eu vou torcer pra eles também serem incompetentes e perderem, porque a Espanha só tem uma.
0: Quem
2: ela
0: manda
2: pode
0: o Brasil
2: ter
0: ser incompetente, pelo amor de Deus?
2: Vamos deixar a Espanha
0: e você,
2: ter duas.
0: Meu amigo Lauriberto.
1: A Espanha também. Qual é o brasileiro de sã consciência, à exceção do Kilmer de Campos, que vai torcer a Argentina?
0: Rapaz, eu tô pensando em torcer a Argentina agora. Entendeu? Pra ser o do contra, entendeu?
2: Ele é sempre do contra.
0: E você, minha querida Isabela?
3: Eu não vou fugir da responsabilidade, não, gente. Espanha, desde o começo. Desde o começo, Brasil. Uhum. Mas assim que se desenhou a minha final, ali no, na semifinal. Afinal, o ideal pra mim era um Espanha e Inglaterra, porque se ganhasse também. Cada um com.
0: Agora eu vou torcer pro Messi ser artilheiro. Fazer
3: eu não.
0: 3 gols hoje.
1: Muito difícil.
3: Três gols em final, inclusive só o próprio Mbappé fez.
2: Mas assim, eu acho que com certeza a seleção vai fazer de tudo pra que ele consiga.
0: Agora,
2: porque a seleção argentina joga pra ele, né? Então vai fazer o possível.
0: Hoje o Pedro entrou aqui dançando um tango.
1: Foi.
0: Então eu nem preciso nem dizer qual o time que ele vai torcer hoje, né, Pedro Igor?
4: Eu não torço pra nenhuma, o Brasil não ganhou, eu tô nem aí.
2: Tá nem mais assistindo.
1: Mas você, o jogo da Lotec, você embarcaria o que aí? Argentina, Espanha ou coluna do meio pra ir pra prorrogação?
0: Com toda honestidade, eu acho que se eu torcer, eu tô numa dúvida cruel, mas eu acho que eu vou torcer pela Espanha. Mas mesmo torcendo pela Espanha, eu acho que a Argentina ganha esse jogo.
2: Vai depender, seu Jurani. Pra quem você torceu entre Argentina e Inglaterra,
4: tu viu o grupo?
0: Torci.
4: Não? Ele falou Inglaterra, vou torcer pra Inglaterra.
2: Por favor, torça pra Argentina hoje, obrigado.
0: Acerto todas.
4: Ele falou,
1: é o Mick Jagger.
4: Ele no grupo, tô torcendo para o Egito, 3-2 Argentina. Rapaz, o Messi vai fazer um gol, mas é 3-1 Argentina, Inglaterra. Inglaterra
1: perdeu.
4: Ele vai trazer pra Espanha. Dito isso, o tetracampeonato do Messi, porque o cara é a zica em pessoa.
2: Por favor, torça pra Argentina. Obrigado.
4: Eu não torço pra ninguém, não, porque eu torço pro Brasil vencer. É, no meu bolão que eu participo, eu coloquei a final Espanha e Argentina.
1: E aí, deu certo.
4: Na última Copa eu botei Espanha e França.
0: Eu não sei porque que Argentina. Eu não sei porque que eu não ganhei esse bolão, porque eu botei Catar. Eu acho que
4: assim, são dois times, duas seleções. A seleção gosta da posse de bola. E a Argentina, ela tem um cara que é o Messi, que pode decidir.
0: É.
4: No tempo normal e na prorrogação, a Espanha tem mais chance. Nos pênaltis, não. Porque de um lado tem Dibu Martins, que é um cara que entra na mente do adversário. Mas no tempo normal, a Espanha tem mais chance. Mas não pode esquecer que essa seleção da Argentina, ela não permite desistir de forma fácil. Ela vai até o final. Foi assim contra a Espanha, contra o Egito. E contra a Inglaterra, quando a Inglaterra recua, ela mostrou que teve recurso. E tem um cara que é o Lionel Messi. E com certeza, tem um cara desse nível, que ó, com aos 39 anos, o cara consegue correr e ser decisivo, cara, você não pode descartar a seleção argentina. Eu sei de toda a rivalidade que tem, eu sou o Brasil sempre, mas tem um cara igual o Messi e uma seleção argentina que joga com vontade e joga pro Messi. E o que esses caras puderem fazer pro Messi sair vencedor, eles vão fazer. Coisa que falta no nosso futebol. E em conversa com um colega meu, a seleção argentina é mais malandra. O da Espanha, que joga muito mais certinho. A gente não tem nenhum, entre aspas, maldoso. A Argentina não, são todos maldosos. Então os caras sabem jogar, sabem catimbar. Mas vai ser um grande jogo que, infelizmente, o Brasil não está na final.
2: Só complementando nessa informação do Pedro. A Argentina, se for considerando os três últimos jogos, ela vai esperar a Espanha. Porque é o que eles têm feito. E aí é isso que a Espanha não pode vacilar. Se a Espanha abrir o placar, ela tem que ir atrás de ampliar. Porque todas as outras seleções abriram o placar e se conformaram. E se ferraram.
1: A Argentina virou, né?
2: Exato.
3: e não só fazer dois

0: gols, né? Porque o Egito fez 2 gols.
1: Tá assim, 5 gols, por favor, Espanha. Acho que 5 gols dá certo.
0: Mas daqui a uns 4 gols da Inglaterra no primeiro tempo, pra ver se segura.
1: Acho que se a Espanha fizer 5-0, dá pra terminar 5-4 no segundo tempo, entendeu?
2: É. Vamos aguardar pra ver o que, é que vai acontecer. O jogo é 17, né?
3: 16. A hora daqui é 16.
2: Aí é 16, né?
1: 16. É sair daqui e assistir.
2: É. Eu não vou passar ali pra comprar pão.
3: Pão?
2: Tem pão. Vem te buscar, Isabela?
0: Vem.
3: Tem tá padaria certo. Aberta mais hoje, não.
2: Tem tudo fechado, macho, já. Eu vou ali na padaria, que é caro pra caramba. Ô, super. Ó, gente, deixa.
3: Qual foi a colocação do Brasil?
2: Ame, pelo amor
3: décimo
2: de Deus.
3: Alguma coisa, sei dentro lá. Dos 48.
2: Deixa eu mandar um abraço aqui. Deixa eu
1: mudar de assunto.
2: Deixa eu. Falar um negócio aqui pra vocês.
1: O seu Jurani quer falar depois do Neymar.
2: Não, Neymar já passou. Já passou.
3: Neymar acabou-se desde 2014, quando ele machucou-se aqui e levaram pro hospital daqui. Não por culpa do hospital, mas pela pancada que ele levou.
2: Não, Neymar,
1: o seu Jurani gosta dele.
2: Gosta? Não, eu não tenho nada contra a pessoa. É. Só que eu jamais teria levado ele pra Copa do Mundo. Mas contra a pessoa, não tenho nada contra a pessoa. Cada um. É tanto que o pessoal andou comentando o negócio que ele foi pra aquele poker, não sei o quê. É a vida pessoal dele, ele faz o que ele quer. É. Eu acho que não tem nada a ver uma coisa com a outra. Ele faz o que ele quer da vida dele. Só que, às vezes, a vida fora do campo, fora do trabalho, interfere. Pode interferir no teu trabalho. Interfere. Mas, como profissional de bola, hoje, eu acho que, na maioria dos times da Série A do Campeonato Brasileiro, não teria lugar para ele. É o que eu acho. Mas é uma questão de opinião. Não. Tá entendendo? É uma questão de opinião. Cada um, né? Vamos lá. Deixa eu... Gente, eu vou estar agora, quero agradecer aqui. Quero agradecer o convite da Eduforma, que me convidou para proferir a palestra A Ciência da Felicidade no Desenvolvimento das Pessoas, já no início do próximo mês, lá em Sobral, para os profissionais da área da educação. Se é uma área que eu tenho respeito, admiração, essa área da educação. A área da saúde e a área da educação são as duas áreas que eu mais admiro e que eu mais tenho admiração. A área da saúde e a área da educação. Aí uma pessoa, eu publiquei isso no meu, nas minhas redes sociais, uma pessoa chegou e mandou uma mensagem para mim. E vendedor, porque eu trabalho muito com a área de vendas. Eu tenho admiração por vendedor. Agora, o que eu mais admiro é educação e saúde, não necessariamente nessa ordem, ordem, tá? Mas eu admiro essas duas áreas demais, tá?
3: Essas duas áreas, tanto a educação como a saúde, ou a saúde ou a educação, resolveria o problema da segurança.
2: Sim.
3: Me entenda.
2: Entendo, sim, tá, né? Correto, né? Tá correto. Então, assim, eu tenho um respeito imenso por esses profissionais dessas duas áreas. É tanto que uma das primeiras coisas que eu vou falar nessa palestra é isso. É do respeito e admiração que eu tenho por eles. Uma pessoa que que aprendeu muito e aprende muito com os mestres e mestre, quando eu digo, é ele e ela, tá? Não tô me referindo só a mestre homem, não, tá? Tô me referindo aos dois gêneros, tá certo? Masculino e feminino, tá? A qualquer gênero. Tô me referindo a qualquer gênero. Sendo da área da educação e da área de saúde, mas estamos falando aqui da área de educação, eu tenho um respeito imenso. Então, muito obrigado. Essa palestra eu já proferi ela aqui no Ceará RH, já proferi para algumas empresas, para algumas entidades, já proferi no HJ Conference, que é a maior conferência do empreendedorismo brasileiro lá em Santa Catarina. É uma palestra muito bonita, muito rica, e que eu tenho certeza que vai contribuir muito com as pessoas nesse evento. É a inauguração do auditório deles, lá em Sobral, o auditório da Eduforma, tá? E eu tenho certeza que vai contribuir muito, eu não tenho dúvida. Porque quando você eleva, quando a gente consegue evoluir como pessoa, a gente evolui também como profissional. E às vezes a gente cresce como profissional e não evolui como pessoa. Acontece muito isso. Você cresce como profissional, mas não evolui como pessoa. Mas quando você evolui como pessoa, a possibilidade de você crescer como profissional é maior.
3: Eu fui professor até 2019, né? O Pedro aí tá de testemunho disso. E eu abria minhas aulas e conversando com os estudantes, e não chamo de aluno, chamo estudante, porque até meu filho uma vez questionou.

0: Ah, não, mas não é isso. Porque ao pé da letra, aluno é pessoa não iluminada. A negação, aluno é luz, né? Então, aluno seria pessoa não iluminada.
1: Eu não sabia.
0: Eu não considero o aluno pessoa não iluminada. Aí eu vou barra adiante. Existe o dia do aluno? Não então, existe. Existe o dia do estudante.
1: Na letra, aluno é pessoa não iluminada.
0: Sabe? Então, eu sempre considerei estudantes. Aí eu faço essa analogia. Existe o dia do aluno? Não existe, né? Existe o dia do estudante. Dia 11 de agosto, dia do estudante. Nenhum dia do calendário nosso tem lá dia do aluno. Tem? Não tem, né? Então, esses quase 20 anos que eu passei no magistério, e eu começava minhas aulas, eu vou aprender muito mais com vocês que vocês comigo. Por quê? Entenda, não é que eu não saiba, claro, né?
2: Claro.
0: Mas os estudantes, dentro de um debate, principalmente numa universidade, né, o ensino é mais, né, outro patamar, eles trazem muita carga dentro das perguntas do que o depósito de conhecimento que eu vou lá fazer, sabe? Então, e aí parte da humildade do professor. Não é aquele professor beija-flor, depositou conhecimento para Isabela absorveu ou não, acabou essa aula, nem conhece a Isabela. Que história é essa? Cadê o educador? Né? Cadê o educador? Tá? Então é isso. E outra coisa que eu sempre disse, assim, durante esse período de sala de aula, talvez as minhas melhores aulas não estivessem dentro da sala de aula. Aí vocês, mas como, Roberto? Se a sala é de aula? A abordagem que muitos estudantes faziam comigo no corredor da faculdade, a aula estava no corredor e não na sala.
2: Sim.
0: Que eu vou ter alguns estudantes que têm vergonha de perguntar. Porque o colega... Ah, mas isso existe na universidade, existe. O mais tímido... Não, eu vou perguntar não, porque meu colega diz que aquela pergunta é burra. Eu não sei, daquilo.
1: Às vezes a pessoa sabe, trava,
0: né? E no corredor ela me aborda, ou aborda qualquer professor, e conversa. Então a aula, as melhores aulas, não estavam dentro da sala, estavam no corredor, sabe? Tá. Isso é que... E eu, o Pedro está de testemunha, eu tenho todos os meus estudantes como amigos. Todos, sabe? Porque eu... E isso é de minha filosofia, de minha formação, não sou mais do que eles.
1: Rapaz, ó, eu vou dizer uma coisa aqui para vocês. Eu tive uma agência de publicidade, ainda hoje eu trabalho com publicidade, mas eu tive uma agência física, num local ali na Avenida Osso Soares. E teve um pessoal que trabalhou comigo, todas as pessoas que trabalharam comigo hoje são muito meus amigos. Uhum. Aí ontem, ou foi anteontem, um rapaz trabalhou comigo 9 anos... que é editor, cinegrafista, Herbson, o nome dele. Ele estava passando lá próximo onde era a agência e mandou um áudio para mim. E ele disse, rapaz, Jurani, eu aprendi com você, trabalhando com você, como tratar gente por gente, entendeu? Eu aprendi, eu vi na tua empresa, eu vi naquela época que a gente trabalhava, o que é você se sentir gente, se sentir fazendo parte do negócio. E eu acho uma coisa tão comum, né? A gente acha tão comum, mas é verdade, tá entendendo? É a forma que você trata as pessoas, que você convive com as pessoas, independente qual seja a área, a função, hierarquia, tá entendendo? É esse dia a dia, é esse tratar, né? É esse cuidado. É você se importar com a pessoa genuinamente, né? Você vê quantos anos não tem que ele deixou a empresa. E todos eles que trabalharam comigo falam a mesma coisa. E eu fico muito feliz. Porque não é que eu estou querendo...
0: se vangloriar.
1: Não, não é isso, não. É porque serve de exemplo. Para quem está do outro lado, que está ouvindo, está entendendo? Serve de exemplo. Porque, independente da tua... Tem um estudo que fala... que as pessoas não deixam as empresas, as pessoas deixam o gestor. Tá? Aí você vê, às vezes a pessoa gosta da empresa, gosta do trabalho, está satisfeito com o que ganha, mas larga o trabalho. Às vezes para ganhar até menos em outro local, por causa da gestão. Tá? E é uma coisa muito clara isso. Então, as pessoas, e hoje essa geração Z, que a Isabela faz parte, tem quantos anos? 80? Não.
0: 20 e pouco.
1: Tem quantos anos, Isabela?
3: 20 fechado.
1: É muito nova, né? Criança ainda. Então, assim, essa geração Z, que vai até 26, 27, 28 anos de idade, é uma geração que está colocando muita coisa à frente de salário.

0: salário. É. Muita coisa é frente de salário, entendeu? Tu é da geração Z, né, Joyce?
1: Amiga, eu sou de 94, não sei não. Eu sou da geração Z, acho que não.
2: Qual é o alfabeto todo?
0: Então. É, pesquisa aí de quando a quando. Mas qual é? 94,

0: Então, na Z, é. Porque vai até 37 anos, né, se eu não me engano, é?
1: 36. É, né? De 90?
2: 36.
0: 36. 36. Vai até 36. Então, pronto. Então, vamos voltar aqui.
3: Todos meus três filhos são da geração Z.
0: É, né?
3: Eu tenho uma de 90, 4, aliás. 90, 95, 96, 99.
1: A partir de 2010 é a geração Alfa.
3: Alfa.
1: Nem sabe.
3: Aí, é. Aí essa geração, João, puxando mais um pouquinho, eu não vou ser avô. Mas, pô, novinho, né? 61 anos, como é que não vai ser avô? Tem 4 filhos, 2 casais e tal. Mas não quer. E eu respeito. Eu acho, não sei se é a opinião aqui da Isabela, se ela quer casar ou vai ter filho, não sei. Mas boa parte dessa geração, não, não vou quer. Cuidar da minha profissão.
0: Não
3: vou
0: quer
3: cuidar
0: ter carteira de mim. De, não quer carteira assim, de motorista, é, sabia? É. Boa parte dessa geração. Inês Cabral, querida, deixa eu mandar um abraço aqui pra Inês Cabral.
3: É a nossa colunista social.
0: Gente boa demais, tá ouvindo a gente. Me ligou, mas não deu pra atender na hora. E eu vi que ela acabou de mandar um áudio aqui. Inês, um beijão pra você. Você é uma pessoa que eu admiro e respeito muito. Aí o que que acontece? É uma geração que é ligada à área financeira, sim, porque sim, é ligada. Sim, claro. É uma geração que... Porque a minha geração, eu tenho 61 anos.
3: A mesma vida.
0: Pois é. A minha geração, ela é assim. Você chegava e dizia, faça isso. Eu ia e fazia. Uhum. A geração dessa galera agora, faça isso. Por que eu vou fazer? Né? O que é que me leva a fazer? Qual é o benefício que isso vai trazer? Uhum. É uma geração que muda de marca por uma questão de valor.
3: Sim.
0: De valor pessoal, uhum. Tá certo? Então, assim, é uma geração de, e é uma geração que ela está sendo muito sofrendo muito preconceito. Que é uma geração preguiçosa, que é uma geração isso, nada. Que é uma geração mimimi, que é uma geração que não quer fazer nada, não. É uma geração que não está querendo, muitas vezes, ter a mesma condição de trabalho que o pai teve. Exato. E aí ela disse, eu prefiro não trabalhar do que passar pelo que o meu pai já passou. Uhum. Pode ser, uhum. Pode ser. Tá entendendo? Então a gente precisa aprender, na sala de aula, no trabalho em qualquer um, a gente precisa aprender a lidar com essa geração. Sim. Porque às vezes o desengajamento no teu trabalho, você como professor, como médico, seja como for, o desengajamento do outro lado pode ser porque você não esteja sabendo lidar com aquela geração. Sim, sim. Então, tudo isso é muito importante que a gente consiga imaginar. Mas vamos mudar aqui de assunto. Eu vou agora entrar num assunto que a gente tem 28 anos nesse programa e tem 28 anos que eu falo sobre isso.

0: aí quando ela fala preto, pode se estender para gays, lésbicas, pode se estender para pessoas com deficiência física, pode se estender para pessoas gordas, porque essas pessoas, para mulheres, porque essas pessoas sofrem muito preconceito. Ó, não é brincadeira, e é um assunto muito sério que nós estamos tratando aqui, não é brincadeira, e eu já falei isso aqui várias vezes, quando eu falo num assunto, eu geralmente vem outro. Por exemplo, eu tô ao lado de duas mulheres, uma muito nova, uma criança ainda, 20 anos de idade, e a outra seus 32 anos de idade, tá?
1: Muito nova também.
0: Muito nova, claro. Muito nova, claro. Tá? E a idade...
2: Uma que não tirou ainda, né? E a outra que já tirou.
0: E aí, o que que acontece? E eu já falei isso aqui várias vezes no programa, tá? Que, é, apesar que eu não sou mulher, mas é muito difícil você ser mulher nesse país. Porque a mulher, muitas vezes dá um sorriso por gentileza, e muitos marmanjos, anjos, acham que ela tá querendo dar pra ele.
2: Tá dando bandeja.

0: tá? Muitas vezes o cara pega na mão da mulher e sai alisando a mão da mulher. Chega na empresa, como eu estava comentando aqui com a Joyce no intervalo, antes de começar o programa, chega na empresa e acha que tem o direito de sair alisando as costas das mulheres, de sair fazendo massagem nas costas das mulheres, no ombro das mulheres, que acha que tem o direito de sair beijando no canto da boca de uma mulher. E muitos querem cobrir isso, dizendo que às vezes é porque eu tava bêbado. Quantas vezes? Tem 28 anos que eu falo isso aqui no programa. Se você, quando bebe, perde a estribeira, perde o caminho, perde o rumo, antes de beber, não beba. Antes de ficar bebo. Porque antes de ficar bebo, você não tá bebo. Então não beba. Se você acha que quando bebe, você vai sair querendo beijar as mulheres à força, passando a mão nas mulheres à força, antes de ficar bebo, não beba. É simples assim. É simples assim. É o que eu acho. E esse negócio... Rapaz, ó, quantas vezes eu não já comentei isso aqui nesse programa? Tem 28 anos que eu comento isso nesse programa. Tu já imaginou? Eu sempre trago mulheres pra esse programa. Tem 28 anos que a gente traz mulheres pra esse programa. Tu já imaginou que se essas meninas chegam aqui e eu resolvo abraçar essas meninas por trás? Rapaz, que negócio complicado
1: você
0: esse?
1: Era preso.
0: Que isso negócio é crime. Complicado esse? Tá alisando, passando a mão, alisando, pegando no cabelo. Pô, é complicado demais isso. E aí eu vou voltar pro negro. Porque tudo, na minha opinião, tá dentro do contexto, que é o contexto da agressão, da violência. Ah, Jurani, então você não pode dizer que, por exemplo, você tá do lado de uma mulher, ou de outra mulher, ou de uma menina, seja quem for, e você não pode se sentir atraído? Pode. É do ser humano, é fisiológico. A mulher pode se sentir atraída, como o homem pode se sentir atraído. Você pode começar a gostar de uma pessoa sem querer, mas pode começar acontecendo de você terminar gostando dessa pessoa. Mas daí, Joyce, daí, Isabela, daí a você que está ouvindo o programa Domingo Esportivo, passar, ultrapassar, passar do limite, já é outra coisa totalmente diferente. Porque o limite já está dizendo, é limite. É dali para trás. Não é dali pra frente. Porque passou dali, passa a ser uma agressão. E aí você, por ter uma cor diferente de uma outra pessoa, a outra pessoa que tem uma cor diferente da tua, acha que é superior a você. Olha onde nós estamos. Agora, porque grande coisa, eu tô falando de mim, não tô falando de você que é branco, não. Grande coisa é ser branco. Eu tô falando de mim, Jurani. Não tô falando de você que é branco, não. Agora, porque eu sou branco, eu acho que quem não é branco, quem é negro, eu sou melhor do que a outra pessoa. Ô, coisa linda sou eu. Ave Maria, sinceramente. Porque eu sou branco, eu acho que eu sou melhor do que uma pessoa que é preta.
2: Meu Deus.
0: Quem disse isso? Quem disse isso? Aí, ah, é porque fulano é gordo e eu não sou. Eu sou melhor do que outra pessoa. Quem te disse isso, cara? Pelo amor de Deus, ô mulher. Então, o mínimo que você pode esperar é respeito. Aí você vê torcedores, como a gente já viu isso várias vezes em todas as torcidas, tem. Mas recentemente a gente está vendo isso muito na Argentina. Apesar que a gente está vendo preconceito contra jogadores franceses, porque são negros. Quanto e quanto preconceito a gente viu contra jogadores franceses. Então chegou... Chegou a um ponto que a intolerância está num nível altíssimo. Altíssimo de intolerância. De falta de respeito. De falta de consideração às outras pessoas. Se o mundo fosse parecido, se as pessoas fossem igual, o mundo não prestava. Graças a Deus que tem divergência, que as pessoas são diferentes. Graças a Deus que as pessoas são diferentes. Que nem as pessoas não são iguais. Só que a gente precisa aprender a respeitar. Você pode até não aceitar. Tudo bem, é uma opção sua. Eu não aceito porque fulano é gay. Tudo bem, é uma opção sua. Mas você tem que respeitar. E não venha querer colocar desculpa em... Ah, é porque eu tava brincando... Ah, é porque eu sou amigo, é meu amigo. Ah, é porque é da minha religião. Você pode ter o que você tiver, mas respeito é básico.

básico. É básico ter respeito. Respeito é o mínimo que se espera, é o mínimo que se espera de cada pessoa. De cada pessoa. E eu lamento demais estar vendo esse tipo de agressão que se vem se acentuando ao longo dos últimos anos de uma forma muito forte. O meu direito começa, ou termina, não sei como é a frase, quando começa o do outro. Para que alguém possa me respeitar, é necessário que eu respeite primeiro, tá? É necessário que eu respeite primeiro. E eu volto a dizer, como é difícil ser mulher nesse país. Como é difícil ser mulher nesse país. Como a mulher sofre de preconceito. Em todas as esferas. Como a mulher sofre preconceito. Não é brincadeira. E está na hora de ter uma mudança. Agora, a mudança vai começar na educação. Em casa, na educação e na punição. Porque quando não tem punição, dá a entender que você pode fazer. Infelizmente, para quem não tem bom senso. Nós vamos para o intervalo comercial e depois a gente vai comentar, vai voltar a falar, eu vou ouvir vocês sobre esses casos de racismo na Copa do Mundo, misoginia na Copa do Mundo, que não é promovido, logicamente, pela Copa. As pessoas que vão, as pessoas que participam, é que estão levando essa situação de violência, de agressão e, na minha opinião, de crimes contra outras pessoas. Por causa de cor, por ser mulher, por causa de orientação sexual, que não é opção, é orientação sexual. Se você acha que é opção, me desculpe a fraqueza, procure estudar, ler sobre o assunto. Porque não é opção, é orientação sexual. Volto a dizer, você pode não aceitar, mas é necessário que respeite. É o mínimo que você pode fazer, é respeitar. A gente vai para o intervalo e volta já.

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2: Deixa eu mandar um abraço aqui para o Walter. Eu não sei qual é a profissão do Walter, eu não sei se ele já é aposentado, se não é. É lá de Juazeiro do Norte, tá ouvindo a gente pela FM lá no Cariri, 107.7. O Walter, ele é irmão... Na hora tu achar aí, tu me avisa, tá? Ele é irmão do Cícero Contera. Cícero Contera é o melhor contador que eu já vi na minha vida. E como é importante você ter um contador. É lá do José do Norte, lá do Cariri. Cícero Contera. Eu não sei se o Instagram dele é Cícero Contera, como é o Instagram do Cícero. E não é propaganda, não. Eu tô dizendo porque eu sei, porque ele faz contabilidade para várias empresas e pessoas, profissionais, liberais ou não, e inclusive fora do Cariri. Porque hoje com a internet, né, você faz tudo em todo canto, né? Então o Cícero, que é contador, Cícero Contera, lá em Juazeiro, não sei se o sobrenome dele é Contera, que tá ouvindo a gente, que é irmão do Walter. Walter, um grande beijo, sucesso pra você. Ele tava querendo ouvir a música Depois, da Marisa Monte, tá? Se a gente encontrar aqui a música Depois, eu boto um pouquinho pra você, viu, Walter? A música Depois, da Marisa Monte, que é uma música lindíssima. Um abraço a você, um abraço ao pessoal da região do Cariri, ao Cícero Contador, lá em Juazeiro do Norte. Um grande abraço pra vocês, muito obrigado pelo carinho. Vamos aqui voltar ao assunto do racismo. Um torcedor, durante a vibração, durante o gol da Argentina, se eu não me engano, isso foi na Bahia, aí tinha uns torcedores com a camisa da Argentina, e na hora da vibração, olharam para o rapaz que é negro, e como é, eu não consigo entender o ódio que as pessoas têm das outras só porque a outra pessoa é negra. Só porque a pessoa é negra, eu não consigo entender. Porque a pessoa é gay, porque a pessoa é lésbica. Olha, sinceramente, eu não consigo entender. Mas vamos lá. Não, daqui a pouco a gente roda. Aí o que a gente já tá em outro assunto aqui, daqui a pouco eu toco. Aí o que que acontece? Aí eles viram um rapaz negro, professor, meu amigo Pedro Igor, que eu vou começar ouvindo você nesse negócio aqui do racismo, tá? E aí começaram a imitar um macaco na frente do rapaz. Se não fosse na frente, já era um absurdo. Agora, imagine na frente do rapaz. E aí depois o rapaz veio para as redes sociais para falar sobre o assunto. Põe aqui, por favor. Aí ele veio para as redes sociais para falar sobre o assunto.
3: Oi, galera, eu tô aqui. Eu fui o menino que sofri racismo hoje, mais cedo. E aí eu queria ver, porque eu tava assistindo o jogo. Na hora que a Argentina fez o gol, eu fiquei estressado, não me liguei. Aí eu queria ver isso aí, porque eu sofri racismo e eu não quero deixar isso assim, né, velho? Resolvi isso aí, eu tô cheio de ódio.
2: Pedro Igor, você já viu a gente falando aqui sobre esse assunto várias vezes, né? Eu não consigo imaginar o que é que a pessoa que sofre preconceito, o que é que ela sente no momento que sofre preconceito. Eu não consigo imaginar. Deve ser um negócio, deve ser uma dor quase beirando terrível na minha concepção, apesar que eu não consigo imaginar o tamanho dessa dor. Complicado, né, Pedro?
4: É complicado, Daniel. A pessoa fica sem entender o que está acontecendo, porque não tem lógica você odiar uma pessoa por escolhas diferentes da sua. E nesse caso aí, né, com algo que é tão inclusivo, que é o futebol, que tem gente de todas as raças, etnias, cores, orientações. Então é o racismo, que é algo estrutural de alguns países, que parece que é algo normal, que o errado é o certo, né? Esse cara aí, acho que ele fez, como ele disse, né, tava no momento lá de euforia do gol e não percebeu. E eu acho que você tem que recorrer realmente às autoridades. E assim, é complicado falar porque a gente fala hoje, mas quando for domingo que vem a gente vai falar de novo, porque vai ter mais um caso. E é algo que não para, e sinceramente, eu acho que nunca vai parar de acontecer racismo e preconceito. Eu acho que se tornou algo normal na vida de algumas pessoas que levam isso como se fosse nada. E afinal de hoje, eu vejo muito brasileiro falando, não, porque

0: o Argentina é um país racista, não sei o quê. Realmente lá para eles parece algo ser normal. Mas na Espanha, jogadores sofrem racismo. Vinícius Júnior é um cara que é esse grande expoente. Né? Se você torce para a Espanha porque você não gosta da Argentina, eu acho que você está certíssimo. Torcer para a Argentina jamais sendo brasileiro. Mas se você torce para a Espanha porque você acha que os argentinos são racistas, me perdoe, você é um hipócrita, porque a Espanha também tem racismo.
1: Então eu vou voltar a torcer a Argentina, hoje.
2: Não, por favor.
1: Se ele disse, porque eu ia deixar torcer a Argentina por causa desse negócio do racismo. Então se você está dizendo que lá também é do mesmo jeito, eu vou torcer a Argentina.
0: Torce não, você vai torcer para a Espanha que eu sei, Juliana. Então todo mundo já sabe, quem não, gosta de investir, todo mundo já sabe.
2: Argentina, por favor.
0: Mas assim, é esse caso, eu acho que nunca vai parar de existir, infelizmente, Juliana. A gente vai falar, mas nunca vai deixar de existir, não tem nem que dizer mais.
2: O que eu acho é que, assim, parece que houve uma época, alguns anos atrás, que a gente estava progredindo em passos lentos, mas estava. Mas aí, do nada, a gente começou a regredir.
3: Pior que você tem razão
2: nesses
3: mesmo.
2: Nesses temas. A gente começou
3: você tem razão mesmo.
2: Parecia, não estou dizendo assim, nossa, melhorou 100%. Não, mas parecia, assim, até sobre questão de direitos para mulheres, toda essa questão. Parecia que a gente estava progredindo e, do nada, assim, parece que da noite para o dia, a gente começa a regredir. Era até um assunto que a gente estava falando antes do programa.
1: Antes do programa.
2: E, assim, essa questão do racismo, é, como o Pedro disse, toda semana a gente vai falar. Acho que todas as vezes que eu vim nesse programa, a gente falou
1: sobre
2: de um
1: isso.
2: caso. Todas as vezes.
1: É de lascar, né?
2: Aí você cita esse da Copa do Mundo. A gente teve essa semana.
1: Mas
2: a
1: gente tem que falar, né? Porque um programa desse, com essa repercussão que tem, com a audiência que tem em todo o Brasil, a gente tem que dar voz a esse tipo de coisa.
2: A gente teve essa semana o caso de um torcedor do Ceará que sofreu racismo. Eu não vou citar os nomes, enfim, mas o pessoal sabe que ele sofreu racismo. É pela esposa de um ex-jogador do Ceará, que detalhe, o esposo dela é negro. E o ex-jogador foi anunciado no Mirassol, e aí os torcedores foram lá comentar e tal, e aí ela, em uma das respostas dos comentários dele, ela chamou ele de macaco, ela postou.
1: Mas isso é verdade?
2: Sim. Ela
1: aconteceu isso, ela botou.
0: É verdade.
2: Ela colocou
4: emitiu uma nota, o Mirassol
2: Ceará
4: também.
2: Emitiu nota, o Mirassol emitiu nota. Ela fechou as redes sociais, que as redes sociais dela eram abertas. Ela é branca, mas assim, o esposo dela é negro. E ela fez isso com um torcedor do Ceará.
1: Eu conheço pessoas negras que são racistas.
2: Não,
1: eu conheço gays que são preconceituosos.
2: Eu
1: tô te dizendo.
2: Eu acho que o caso dela é aquela famosa frase do tipo assim, não, eu não sou racista, eu tenho um amigo negro. Acho que o caso dela é, não sou racista, meu marido é negro. Foi basicamente isso que aconteceu. Ela, esposa de um homem negro, ela cometeu racismo. E assim,
1: eu não
2: é uma coisa
1: entender,
2: inexplicável, não, é uma coisa que chateia, obviamente, todos nós. Chateia o torcedor do Ceará porque ela, além de tudo, também... fez algumas piadas pela situação do clube do Ceará nesse momento, chamando o Ceará de Série C. Pequeno detalhe, ela é cearense e ela se dizia torcedora do Ceará de nascença.
1: Eu vou falar um negócio
2: aqui. Esse pequeno detalhe.
1: Eu vou falar um negócio aqui, nada contra a pessoa, mas naquela época que o atacante que hoje está no Botafogo, que jogava Ceará, que colocou um C na cabeça.
2: Sim.
1: C7 ou C8, né?
2: Sim, sim.
1: 8C, né? Olha, é o tipo da coisa que eu acho desnecessária.
0: Acho não, Juliane. Acho que faz parte do futebol.
1: Eu acho desnecessário.
0: A zoeira faz parte, que não faz parte
1: é
0: o racismo.
1: Eu acho
2: que é uma questão de ponto de vista. Minha opinião, eu até concordo com o Pedro. Acho que faz parte da zoeira, principalmente jogador. A questão dela ter zoado nesse sentido, chamar o Ceará de Série C, alguma coisa, poderia ser zoeira. A questão é o histórico, porque ela se dizia torcedora do Ceará desde nascença, porque ela é cearense. E ela dizia que torcia pro Ceará antes mesmo do clube ser anunciado, dele ser anunciado no clube na época. Então é uma coisa que não faz sentido por isso. Mas o ponto de questão não é nem esse, o ponto de questão foi o caso de racismo que um torcedor negro sofreu.
1: Eu não vi isso, eu não tomei conhecimento. É uma pena, eu lamento demais. Sim. Eu lamento. Isabela, queria ouvir você. E depois o professor.
5: É, totalmente... Acho que esses casos e quando acontece na internet, né? Tipo, aos olhos de todo mundo. A gente tem o caso do menino aqui da Bahia, de Salvador, que o Jurani trouxe. Mas também tem o que eu acho mais absurdo ainda. Não mais absurdo, né? Porque todos são absurdos. Mas quando acontece no próprio estádio, né? A gente viu o streamer, que é o

0: Speed, ele tava lá... Eu nem lembro qual jogo da Argentina era, né? Curiosamente, sempre é da Argentina, mas a gente sabe que não é um problema exclusivo da Argentina. Sim. Como o Pedro trouxe, né? A Espanha é um país muito racista. A gente já falou aqui, eu já estive aqui...
1: Então eu vou voltar a torcer a Argentina.
0: Aí não
1: graças
0: dá.
1: A você,
2: por
1: Pedro.
2: Favor.
3: Torça. Não, eu acerto.
1: Eu acerto todas.
2: Eu acredito, por isso, torça pra Argentina.
4: Aí é loucura.
0: O próprio Vinícius Júnior, né? Um exemplo muito vivo e muito recorrente. Sofre muito racismo jogando pela Espanha. Na Espanha, no caso, né? No Real Madrid. Então é algo, infelizmente, é muito real isso. A gente vai ter que voltar a falar sobre isso toda semana, todo mês, porque não é um problema que vai acabar. Eu gosto da visibilidade que a Copa do Mundo dá, mas me assusta muito você ter essa visibilidade, você saber que isso é algo que está sendo falado todos e todos os dias, principalmente nessa Copa do Mundo que a gente viu que tem mais problemas do que, né, esses que estão à vista, e você faz mesmo assim no estádio.
2: É porque não tem punição.
0: Exatamente.
1: É falta de punição. Professor Lauriberto, para a gente concluir esse assunto.
2: Tem só um cartaz assim, não ao racismo. É o que tem.
0: No máximo, aquela a mudança na regra do Vini Júnior, que não pode...
2: Nem isso,
0: que também não combate efetivamente, que não vai sair, vai deixar na Copa do Mundo, né?
2: A única coisa que a entidade faz é botar um cartaz, não ao racismo. Nossa,
1: tinha que chegar e dizer assim, ó, se repetir, no jogo seguinte, torcedor com a camisa do time não entra. Pronto,
2: tem que ter punição, tem que ter
1: acabou
2: punição.
1: Assim,
2: tem que mexer no bolso, ponto. É assim que as coisas mudam, mexendo no bolso.
1: Também. Bolso é uma das melhores escolas. Professor Lauriberto.
3: Vou viajar um pouco aqui. É cultural. Sim. A educação que a gente recebe, que eu recebi, que talvez até menos culpa dos nossos pais, né? Mas eles foram educados assim também. E eu tentei muito na educação dos meus quatro filhos, eu me policiei muito, né? Porque a gente é educado para ser machista, os homens, né? Não é, né? Não, mulher é para ficar em casa, mulher é para cuidar, né, dos filhos, é para ser mãe, e negro seria, dentro dessa cultura, uma classe inferior, né? E tudo isso vem se repetindo. Né, do desrespeito, aí o ponto que o Jurandir coloca, tem que ter respeito, né, em relação a homossexualidade, por exemplo, né. Mas fixando só no racismo, que já é muita coisa, é crime, tá lá na lei, que a pessoa que cometeu responda, até com pena mesmo, com pena de reclusão, sabe? A questão da multa é legal, por exemplo. Um torcedor cometeu racismo, que o clube dele, já que as câmeras identificam o torcedor, ele responde, mas o clube também.
2: Sim.
3: Sabe? Quando quebra uma cadeira, o clube não paga?
2: Sim.
3: Né? Responsabilidade do torcedor tranquilo, mas foi o clube que levou esse torcedor, Sim. foi pra lá pra torcer pelo clube. Né? Se cometeu algum crime, que o clube também seja responsabilizado por isso. O que a La Liga faz, ou a própria FIFA, é muito pouco. Né? Vem quando, vamos lá, dia de combate ao racismo, aí a federação daqui leva umas faixazinhas, né? Bota lá dentro.
1: Isso é nada.
3: Nada, zero. Nada. Zero. Nada. Né? Então, tem que ser educado, nosso povo, todo mundo, da escola. Há discriminação na escola, Júnior, você sabe disso.
1: Rapaz, eu conheço uma menina, que hoje ela tem 27 anos de idade. Ela, quando tinha seus 14, 15 anos, ela, porque é orientação,
3: Sim.
1: tá? Então, ela já tinha a orientação de ser gay, tá? Certo. É tanto que, quando ela completou 19, 20 anos, ela chegou pra mãe e disse, mamãe, eu tenho uma namorada. Aí a mãe dela olhou pra ela e disse desse jeito, ok. Mamãe, eu tenho uma namorada, você tá certo. Aí, quando ela tinha seus 14, 15 anos, ela... Houve algum caso de preconceito, de bullying lá no colégio. Ela estava no banheiro chorando, aí ligaram para a mãe. A mãe foi pro colégio. Aí a mãe chegou e disse assim para ela, esse caso é verdade, eu conheço o caso. A mãe chegou e disse lá na secretaria do colégio, se ela for gay, se ela for lésbica, eu vou ser a primeira a dizer para levar a namorada dela lá em casa.
3: Ok.
1: Tá? Porque ela vai ter o apoio da família. Qual é a conclusão? Com 20 e poucos anos de idade, a menina teve que fazer terapia porque estava pensando em situações mais graves, ela fazendo com ela.

0: E teve que ir para um acompanhamento psicológico, tá? Por uma coisa que aconteceu há vários anos atrás. Para você ver como isso é um negócio muito sério.
1: Sério.
0: Isso é um negócio muito... Tem que ser combatido. Tem que ser combatido.
1: Porque, senão, eu só cometo racismo, aí vai entre aspas, quando eu chamo o outro de macaco, ou pego uma banana e descasco. Não, cara. O racismo tá em toda... A maioria dos atos... Nem demonstrados.
0: Sim.
1: E às vezes nem é considerado crime. Eu passo numa rua, tá um negro do lado, eu vou pro outro lado. Isso é racismo.
0: Só o fato de você passar o dedo na sua pele mostrando,
1: pronto,
0: já é racismo.
1: Outro, outro, né? Então, tem que... Aí a gente tá atrelando, hoje é o dia do futebol, né? E atrelando essa questão do racismo no futebol, mas ele tá muito estruturado. Sabe?
0: Sim, há anos.
1: Há anos.
0: É.
1: Sabe? A nossa história.
0: Mas brasileira. Tem que combater.
1: Não, com certeza. E esses 28 anos que o Domingo Esportivo vem discutindo isso, a gente tem que continuar batendo essa tecla.
0: Sim.
1: Até incutir na cabeça dessas novas gerações, sabe? Que as velhas não vão mais mudar, infelizmente.
2: É, mas né? Tem que mudar.
1: Tem, sabe? Mas das novas, do pessoal que daqui é a Isabela.
0: Bem, tem que mudar na lei.
1: Da Joyce, sabe?
0: Na punição do pela
1: Pedro,
0: justiça.
1: Do Pedro que tem menos de 20 anos, sabe?
0: É o baterista.
1: De jornalismo,
0: né? Pedro, aí tu mostra tudo, viu?
1: E aí, tem que se respeitar, tem que, né? Não existe classe superior nem classe inferior, somos seres humanos.
0: Humanos. E gente é gente.
1: Gente é gente.
0: Gente, deixa eu dizer uma coisa aqui pra vocês. Esse ano eu estarei pelo terceiro ano consecutivo no HJ Conference, que é o maior laboratório do conhecimento do empreendedorismo brasileiro, que acontece em Santa Catarina. Vai acontecer em Santa Catarina nos dias 20, 24, 25 e 26 de setembro. O ano passado eu proferi duas palestras e uma mentoria na área de marketing, tá? E esse ano eu vou estar lá novamente, eu não sei quais vão ser as minhas atividades no HJ Conference, que para mim é a maior conferência, mas eles do empreendedorismo brasileiro, mas eles falam que é a maior HJ Conference, o maior laboratório de conhecimento do empreendedorismo brasileiro, que é um laboratório de conhecimento. Porque quando você chega lá, você sai melhor do que você entrou. Você sai com insights para aplicar no teu negócio, independente qual seja o teu negócio. E eu me sinto privilegiado, honrado de mais uma vez pelo terceiro ano consecutivo, e isso aí é muito bacana, eu ser convidado, eu estar na HJ, no HJ Conference lá em Santa Catarina. Muito obrigado, estou muito feliz, muito honrado, para mim é um privilégio imenso. Lá vão ter plenárias, sala de mentoria, espaço para de conselhos, painéis de debates, laboratórios, entre outros. E eu vou estar no meio dessa galera, gente fera, se não me engano, dá mais de 200 palestrantes, 200, 250 palestrantes. Então, professor Lauriberto, para mim é uma honra, que eu gosto de aprender, e nos últimos anos eu venho participando de vários eventos e vários congressos como palestrante. Isso é muito bacana.
1: Isso é referência.
0: É que é isso.
1: Não, com certeza. Sim. Com certeza, né, jogar lá no teu jogo que eu estou em frente, à sua frente, não. Sabe? E o seu estudioso, né, você... Quando vai dar uma palestra dessa, vai dar essa mentoria, você estuda, você se aplica para transmitir esses conhecimentos. E só
0: eu tenho 61 anos de idade. Eu comecei a estudar e a ler para valer depois dos meus 45 anos de idade. Então, sempre há tempo para você desenvolver, para você aprender, para você crescer como pessoa, para você crescer como profissional, evoluir na área pessoal, evoluir na área profissional, independente da tua idade, tá? Então eu digo isso que serve de exemplo, né? Sim. Entendeu? Uma pessoa que começou lá no Juazeiro do Norte, como eu comecei, engraxando sapato numa praça, tá entendendo? Hoje eu falo no microfone como da Verdinha, vou proferir palestra para 200, 300 pessoas, para empresários. Então, até me sentir muito honrado.
3: É um cara!
0: Mas não é isso. É uma questão de você sentir. E assim, quanto mais a gente ensina, mais a gente se obriga a aprender. Não é? Mais obriga a aprender. Então, vou estar em Santa Catarina, agora no final do mês de setembro, no HJ Conference. Procure na internet, no Instagram, você HJ Conference, que você vai ver o que é o HJ Conference. É fora da curva. São 3 dias, mais ou menos de 9 a 12 mil pessoas que passam por lá. É um negócio

impressionante, maravilhoso. E a cultura de lá é uma coisa lindíssima. Culinária de lá é maravilhosa. Então vou estar em Santa Catarina. Obrigado, viu, Pedro? Tem intervalo agora, ô meu querido? Então a gente vai pro intervalo comercial e daqui a pouco a gente volta no programa Domingo Esportivo. Obrigado, viu, Pedro?

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0: Rapaz, olha aqui, quem tá ouvindo o programa, o futuro veterinário do Brasil, tenho certeza que vai ser um dos maiores e melhores veterinários do Brasil, meu amigo Jarbas.
1: Para.
0: Rapaz, o Jarbas, não tem aquele ditado assim, quer saber quem é, procure, precise da pessoa. Esse Jarbas é um cara lindíssimo.
1: É.
0: Cara sensacional, um cara do bem, uma pessoa boa, de uma família maravilhosa. O pai dele é um cara sensacional, torcedor do Ceará, o pai dele, tá? Eu acho que o Jarbas também é Ceará, tá? Então o Jarbas tá ouvindo a gente e ele é professor, Jarbas Vieira, ele é professor de jiu-jitsu, né? Jiu-jitsu é aquele negócio que o cara briga com o outro, né? É? Como é jiu-jitsu, quem sabe? Quem pode me explicar como é? Eu não sou, não entendo muito essas coisas. Pedro, que é lutador. É lutador, é?
2: É luta, é uma luta. É luta.
3: Mas não é aquela, não chega a ser.
0: Boxe é que tá mudo, né? Jiu-jitsu é agarrando.
3: Vai ter a diferença aí do karatê, do boxe e do jiu-jitsu.
2: É domínio. É domínio que. Aqui o Brasil é referência no jiu-jitsu.
0: Uma família.
2: Família Grace. A família Grace.
0: O Jarbas é mestre, o nome é mestre, é? O Jarbas é mestre de jiu-jitsu. A palavra certa é essa, né? Jiu-jitsu, né?
3: É. E eu sei muito da luta pé na carreira.
0: Eu também. Então, Jarbas é um cara sensacional, é uma pessoa que eu admiro, é um grande professor de jiu-jitsu, porque já me falaram isso. Tive lá na academia dele, a academia dele é um brinco, um espetáculo ali pertinho do Castelão. Tá certo? Então, Jarbas, um beijão pra você. Você é um cara. Eu falo assim porque eu não entendo desse esporte. Que é um esporte, né? É luta, mas é uma luta esportiva. Não é luta de agressão. Não é luta de violência. É uma luta esportiva. É um esporte. O jiu-jitsu, o karatê, que é mais? O boxe. Aí tem mais o quê? Tem quais os outros tipos de esporte que envolve karatê?

0: boxe, jiu-jitsu, taekwondo, né? Então é, então um grande abraço, viu, Jarbas? Sucesso pra você, querido. Olha lá, tá jiu-jitsu. Jiu-jitsu, karatê, faixa preta, 27 anos.
1: Tá, jiu-jitsu é uma arte marcial e esporte de combate à origem japonesa, que foca nas técnicas de domínio e submissão, priorizando o uso das alavancas e o controle do solo em vez da força bruta. Seu principal objetivo é neutralizar o oponente, forçando a desistência através do estrangulamento ou torções, mas sem chegar a matar também.
0: É dentro de um padrão, né? De ensinamento. É dentro de um padrão de ensinamento, um padrão de esporte. Inclusive,
1: tá, já é uma arte marcial.
0: É uma arte marcial. Inclusive, é, eles lá orientam as pessoas a justamente a não serem violentas. Não é? Então, muito obrigado. Trabalho muito bonito que eles fazem. Um abração, meu querido Jarbas Vieira. Futuro melhor veterinário do Brasil. Eu tenho certeza que será um dos melhores cirurgiões veterinários que nós vamos ter. Não tenho dúvida disso, não. É, vamos aqui para outro tema, né? Quem é que ganha hoje? Argentina ou Espanha?
2: A Espanha.
0: A Espanha?
3: Ora!
0: Eu acho que eu vou torcer pela Argentina.
2: Por favor.
3: Aí é loucura.
0: Aí eu acerto todas.
2: Por favor, Jurani, torça pra Argentina, só o que
0: acerto eu peço. Acerto todas, entendeu? E o Messi hoje faz 2 gols.
3: Vai falar com o Evaldo. Fala baixo.
0: O Messi tem 8, né? O Messi tem 7. Não, tem 8.
1: Tem 8. O Mbappé tem 10.
2: Isso. É. Tem que fazer 3.
1: Tem que fazer 3 pra passar do...
0: Não, mas se fizer 2, já fica em primeiro também.
1: Fica os 2 em primeiro. É. Divide o prêmio entre os dois.
0: É, divide aí a
1: micharia.
2: Ele vai querer dividir?
0: Vai, o Messi é de boa. Gente, ó, o Fortaleza volta a jogar dia 21 contra o Vila Nova em casa.
4: É. Fora de casa.
1: Fora. Ele jogou aqui do Novo Horizontino no último jogo. Ontem? Foi ontem, Pedro?
4: Foi sexta-feira.
1: Sexta. Anteontem.
0: E o Ceará joga contra o CRB em casa dia 22.
1: Empatou com o América Mineiro lá na sexta-feira no Independência.
0: O gol no final da partida.
2: Dois jogos difíceis.
0: Aí fica falando do Vina, tá indo. Ô, Carlão!
3: O melhor do mundo!
0: Ô, Carlão! Amarelinha nele, Carlão!
2: Eu não sei o que me surpreende mais.
1: Por quê?
2: O Vina fazer. Não, o Vina fazer gol não é a obrigação dele. Uhum. Mas o fato do gol dele ter feito ele, depois de 4 meses fora, ser o artilheiro da equipe.
1: Pois não é, né?
2: Isso pra mim é o auge.
0: Por isso tem que botar amarelinha nele.
3: O melhor do mundo.
2: O cara, 4 meses fora, faz o gol e vira o artilheiro da equipe.
1: Quase que saía, né? Foi encostado lá.
2: Eu tô só esse áudio, meu Deus.
1: Aí Pedro Henrique não fez, não sei quem não fez. Melk também, né?
2: Meu Deus.
0: Pedro Henrique tá no Fortaleza.
1: Foi. Tá lá, estreou já.
0: É. Entendeu? Aí deixa eu perguntar aqui a vocês. Nós vamos ter 2 jogos difíceis, né?
2: Eu acho. O jogo do Fortaleza é difícil por ser fora de casa contra o Vila Nova.
1: Que tá lá em cima.
2: É, o Vila Nova tá lá em cima, mas veio de 2 derrotas, sim, né? Só que são 2 derrotas fora de casa.
1: É.
2: Então, eles estão lá em cima querendo... Querendo porque querem poder a voltar, né?
0: Tu não trouxe nem um pedaço de pão com manteiga, não?
2: Eu também tô morrendo de fome.
0: Não trouxe não, Isabela, nem um pãozinho com manteiga.
1: Tem água? Tome água.
2: Vou tomar água. Eu já vi um cientista falar que a fome é só coisa da nossa cabeça.
1: Isso é injeção na cabeça.
0: Ai. Então eu vou dizer uma coisa, esse cientista projetou a minha vida. Eu vivo com fome.
2: Mas é um jogo bem difícil pro Fortaleza por ser fora de casa, sim, né? Sim. E aí, querendo ou não, o Vila Nova quer dar uma resposta pro torcedor, claro, depois de vir de 2 derrotas, né?
0: É Vila Nova e Fortaleza lá.
2: Exato. E assim, venhamos e convenhamos, assim, Fortaleza venceu, mas não joga bem.
1: É verdade.
2: Essa é a questão.
1: E um ponto, né, Jorge? Encerra o primeiro turno, né?
2: Exato, exatamente. E já o Ceará... Eu digo que é um jogo difícil, apesar de ser em casa, porque é contra o CRB. O CRB não tem nem 50% de aproveitamento.
1: Mas tá acima do Ceará, né?
2: É o melhor ataque da Série B. Tem o artilheiro da Série B, que é o Mikael, com 12 gols. Uhum. Que, inclusive, é o artilheiro do Brasil, com 22 gols.
1: Na temporada.
2: Na temporada, atualmente, ele é o artilheiro com 22 gols no Brasil. Uhum. Então, assim, é um cara bastante perigoso, titular absoluto. Uhum. E a mesma coisa, né? O Ceará não vem jogando bem há muito tempo. Tem essa mudança de técnico, ainda não conseguiu vencer com o Daniel, que veio do Goiás, porque

0: saiu do Goiás, porque o Goiás também não vencia. Enfim, foi uma troca ali de técnico.
1: Moza
0: que tá dando certo pro Goiás e pro Ceará ainda não deu, né? Porque assim, o Goiás pegou o Mozart e já vem um empate, acho que duas vitórias, enquanto...
2: E joga contra o próprio Ceará, né?
0: E o Ceará com o Daniel Paulista ainda não venceu, mas eu acho que ainda é muito cedo para se julgar o trabalho do Daniel, que ele ainda tá estruturando, tá saindo muito jogador e chegando muito jogador no Ceará. Mas eu digo assim que dos dois jogos, para mim o mais difícil é o do Fortaleza por ser fora de casa, pelo Vila Nova querer muito essa ascensão e querer dar uma resposta ao torcedor, mas o do Ceará também se torna difícil porque... vai enfrentar o melhor ataque, né, da Série B. Tem ali, além do Mikael, ainda tem outros jogadores também que vez ou outra, ali aparecem e marcam gols. Mas é o jogador que o Ceará tem que ficar de olho mesmo, assim, principalmente é o Mikael, que ele é bastante perigoso ali no ataque do CRB.
3: O CRB tá...
0: Não, é como eu estava falando, querida, é porque você estava fazendo suas anotações.
1: Tá, ele matar acima do Ceará ainda.
0: Ele não tem tanto aproveitamento, mas é o melhor ataque.
3: Vai perder de 4.
1: Aí.
0: O meu Deus.
1: Profetizou.
0: Quem vai perder?
3: O CRB.
1: O jogo é do PV ou do Castelão? Deve ser PV.
0: É PV.
3: Mas assim, vai aumentar o
0: temos placar. Tem um lado positivo. Sim. Que o CRB não joga tão bem fora de casa.
3: Não, mas se é um lado positivo. Você tá falando, eu vou aumentar o placar aqui.
1: Sim.
3: Deixa eu ver aqui o Pedro Igo sobre esses dois jogos. Vila Nova e Fortaleza, Ceará e CRB.
4: O jogo do Ceará é assim, de extrema importância a vitória. Ceará, eu trabalhei no último jogo contra o Atlético. Cara, é um time que, se não mudar realmente postura, cara, é um candidato a rebaixamento. Um futebol
3: mata pobre. Mata o torcedor do coração.
4: Uma coisa assim, ridícula.
0: Tá o Ceará e o Londrina disputando quem fica com essa vaga, porque o Londrina também não venceu.
4: Pois é, e assim, o...
3: Não, mas o Ceará não
4: vai cair. O Ceará precisa
3: não
4: vencer. Pelo amor de Deus. E aí, as peças, o Pavani estreou e foi muito bem, um volante. Sim. Tem o Renzo Lopes, ele que precisa um pouco mais de ritmo. Também, assim como o Sábio, que resolve o problema da lateral esquerda. Chegou o Brian Borges, já resolveu um problema na lateral direita. E assim, que já viu, absoluto, não, né, vem sendo grande coisa. Você faz algo a mais, já é suficiente pra estar maior do que o anterior. E o Ceará precisa vencer e jogar dentro de casa. O Ceará tá com um mau aproveitamento. A sua torcida, a sua maior organizada, diz que vai voltar, vai parar negócio de público zero, que eu acho uma besteira.
3: Tem que apoiar o time, o time tá precisando de apoio.
4: Eu sempre lembro de 2024, quando o Ceará enfrentou o Operário, colocou 47 mil num jogo que não valia absolutamente nada na época. Mas foi a partir daquele jogo que criou-se o embrião e o Ceará conseguiu acesso da Série B para a Série A. E no último jogo em casa colocou 63 mil. Então, se a precisa da sua torcida é esquecer os problemas com a diretoria e apoiar o time. Eu acho que o jogador se sente mais à vontade quando vê o time, a torcida apoiando você. Eu acho que precisa disso, essa sinergia voltar entre Ceará e torcida, que não tem. A diretoria e a torcida estão afastadas e isso está prejudicando também o time em campo, assim como também os problemas internos e os jogadores também que estão mal. Ninguém, não vou passar pano para isso. Mas é necessário vencer o CRB, que tem uma artilheira do campeonato, é verdade. Mas tá próximo ali, você vence o CRB, se aproxima e dependendo como for a rodada, você pode terminar essa última rodada do primeiro turno fora da zona de rebaixamento. Que aí é quando começa o segundo turno, é que muda. Às vezes quem tá embaixo consegue crescer e quem tá lá em cima começa a descer. É algo natural que acontece no futebol. E já o jogo do Fortaleza é um Fortaleza que vence o Novo Horizontino, faz 1-0. E no primeiro tempo não existiu. O Novo Horizontino poderia ter feito o resultado, ter vencido. Mas aí você tem um goleiro que garante resultado, que é o João Ricardo. Que garante mais uma vez a vitória do Fortaleza.
3: Melhor do que o Alisson. Mas é muito,
4: né? E assim, não é nem 10% que é o Alisson, todo respeito. E assim, o João Ricardo garante resultado, mas no segundo tempo o Fortaleza que melhora. Mas que ficou confortável. 1-0, o Fortaleza jogar na forma mais reativa. É favorável ao time do Fortaleza. Só que não pode ser só isso jogando dentro de casa. Fora eu até entendo. Dentro de casa não. E pega o Vila Nova do Guto Ferreira, que joga bem em casa. E é uma promessa de grande jogo. O Fortaleza tá ali naquele bolo entre os seis primeiros. Né? Lembrando que o primeiro e o segundo sobem direto pra Série A. E o terceiro ao sexto tem ali um playoff. Quem vencer consegue a vaga para a primeira divisão.
0: Ah, eu acho que
4: o Fortaleza precisa vencer, porque o Fortaleza fora de casa É um

0: piores visitantes. É um dos melhores mandantes, é verdade, por isso que está entre os seis primeiros. Mas fora de casa, o Fortaleza é um dos piores e precisa melhorar, precisa ter esse equilíbrio se quiser conseguir o acesso para a Série A.
1: Deixa eu ouvir a Isabela e depois Lauriberto.
2: É, eu acho que até a questão do Fortaleza é mais tranquila pela posição que está na tabela, mas em jogo fora de casa vem bem abaixo. Acho que esse jogo passado, ele foi ruim, teve um primeiro tempo ruim, mas algo para desafogar, né? Porque o Meritel tem tido muitas opções de gol e gols, assim, fáceis, entre aspas, né? E Fortaleza, e não consegue fazer, sendo esse camisa 9 referência. E Fortaleza já trouxe e anunciou o Fogaça, né? E já vi vários torcedores também pedindo para que ele já venha sendo esse titular. Porque a situação com o Meritelo é que ele faz gol, mas ele perde também muito gol. Então, se ele faz um, ele perde 3 ou 4. Então, é algo até pro ataque.
1: É né?
2: O Fogaça. Ou seria se fosse. Vem do Mirassol, já tinha feito 2 gols, acho que, pelo Mirassol. Em poucos jogos, 10 jogos. Mas, creio eu, que vem pra melhorar o time. E esse começo de segundo turno pode ser melhor ainda, né? Se for melhor o desempenho fora de casa. Agora, a questão do Ceará é um time muito apático. Acho que um time... do nível do Ceará e do que foi esperado também para o Ceará comemorar um empate do jeito que comemorou com o pior time da competição, que é o América Mineiro, é algo que não bate. Não,
3: foi um gol no final. Comemorou pelo desespero, né?
2: Assim, entendeu?
3: Como você tá falando, o América em casa, antes desse jogo do Ceará, tinha 8% de aproveitamento, 0 vitórias. 8%.
2: Era óbvio que o Ceará teria que fazer um jogo, tipo assim, se você fosse falar em algum time pra ganhar aquela partida, seria o Ceará. Tudo bem que o América empata muito, mas o Ceará, longe da pressão de estar em casa e desses problemas, era um jogo pra quebrar a sequência que vinha de derrotas. Sim. E não conseguiu fazer isso, que é algo muito preocupante, porque a gente vê o time na zona de rebaixamento, com peças, eu acho até, que não são ruins. O Melk é muito bom. O Melk é uma estrela. Tudo bem que vem abaixo. Não consegue atuar. Tava fazendo vários gols, né? Mas 19 anos. E, enfim, é uma situação que pesa muito na cabeça de todos os jogadores. Olha o jeito que o Fernandinho, por exemplo, sai do Ceará.
3: Sim.
2: A gente
1: não era um mau jogador, não, Fernandinho. Não era um mau jogador, não.
3: Ele não era bom, mas também não era ruim, não.
2: Dava muito problema com a torcida, né? Tinha muito problema com a torcida. Mas o bastidor do Ceará é muito ruim, né? E em jogos como o do América, por exemplo, era uma oportunidade para virar essa chave. O que se tem novamente em um jogo no PV, que a torcida pode deixar errado, né?
1: Sim. Volta
2: e apoiar.
1: Lá Juazeiro, a família toda do Volta é contador, trabalha com contabilidade. Cícero é contador, a irmã Tereza é contadora. Tem uma sobrinha, a Raquel, que também é contadora. O Volta é contador. Tereza e Raquel fizeram aniversário recentemente. Aí ele está dizendo aqui. O CRB tem o melhor ataque, 28 gols.
3: Exato.
1: E a segunda pior defesa, 32.
3: Exato.
1: Com mais 4 que vai levar para o Ceará, vai para 36.
3: Mas é um negócio, o CRB é um negócio tá muito louco,
1: sou eu,
3: né?
1: Os 4 que vai levar pro Ceará.
3: É um negócio
1: não
3: muito
1: é
3: louco.
1: Viu,
3: um
1: ataque, não, viu?
3: Eles fazem muito gols e levam muitos gols. É um negócio surreal.
1: Volta lá do Caribe,
3: acho que eles só não perdem do pior, a pior defesa, eles só não perdem para o América. O América é a pior defesa. É um negócio surreal.
2: E o Ceará também fazia muito tempo que não fazia gol, né? Mais de 400 minutos sem fazer gol.
1: Que é o jogador que você é fã dele. Entendeu? Deixa eu ouvir o
2: Laurinho. Mais
0: não, você falou de ataque, só a questão que os atacantes, Ceará, os centroavantes, o Wendel Silva e o Luca ainda não balançaram as redes pela Série B. Isso Sim. diz muita coisa.
1: Mas eles não estão lá pra deitar, eles estão lá pra fazer
3: e
1: gol.
3: Ainda há uma especulação
0: mas nem
3: de que
0: eles
3: o Wendel...
0: estão fazendo, eles não fazem nada. E cara, quarta-feira o Luca perdeu uma chance incrível.
4: A janela já foi fechada.
3: E ainda há uma, não, chance, ainda há uma especulação de que o Wendel estaria de saída do Ceará, mas eu só vi especulação, nada de
0: o Matheusinho, esse sim, vai pra Tregoinho.
1: Lauriberto, aí, é intervalo? É aí ou não, né? Deixa o Lauriberto concluir, aí tu vai pro intervalo.
4: Beleza. Viu, Joyce, a defesa mais vazada é da Ponte Preta.
3: Ah, é Ponte Preta. Nem é o América.
4: Gols, 35, o América 29.

0: América 29. E a segunda mais vazada é do CRB com 32 gols. A minha preocupação com o Ceará, e olha que eu sou aquele torcedor que não distorce, eu tento me policiar nisso, né? É, principalmente como cronista esportivo. Eu não posso chegar, vou escrever uma matéria do Ceará, o Ceará ganha, é o melhor time do mundo. O mesmo time do Ceará perde, é o pior time do mundo. Não posso ser, né, parcial desse jeito. Mas a evolução, a involução, que existe essa palavra, a decadência do Ceará nesse campeonato está sendo muito grande.
1: Sim. Né?
0: Porque não consegue ganhar em casa, não consegue ganhar fora. O Ceará, a campanha dele tem um saldo negativo de 5 gols. Isso é preponderante para uma lá no arremate, né?
2: Para não queda. Eu fui pesquisar aqui a palavra involução.
0: Certo.
2: Existe. A palavra involução exige estar dicionarizada.
0: Certo.
2: Ela se refere ao ato ou efeito de regredir.
0: De não evoluir.
2: Retroceder. Retornar a um estado anterior.
0: Uhum.
2: E aí vai.
0: Pronto. Então o Ceará está evoluindo. Né, em termos do.
2: Involução, foi o que eu pesquisei.
0: Uhum. Então o Ceará, em 18 jogos, só ganhou 4. Só ganhou 4.
2: É complicado.
0: Empatou 7 e perdeu 7. Marcou 16 gols, sofreu.
2: Parece a Alemanha de 7.
0: Não, não. Sofreu 21, tem saldo negativo de 5 gols. Então vai pegar um CRB que está encostado. Se o Ceará ganhar, passa do CRB.
1: Sim.
2: Pois é.
0: Né?
1: Exato.
0: Só não passa do Náutico. Não, do Náutico. O Náutico tem uma vitória a mais do que o Ceará. Aliás, duas. O Ceará ganhar, vai para 5. O Náutico continua com 6. Né? Então tem uma preocupação muito grande. E essa janela foi muita gente foi embora, muita gente chegou. É a minha preocupação. O Daniel também é novo aqui, né?
1: Sim.
0: Ele não conhece o Ceará. Quem conhecia o Ceará era o Moza, que estava aí.
1: Exato.
0: Né? Tá botando muito jogador desentrosado. Chegou.
2: Mas ele tem que fazer alguma coisa.
0: Pois é, mas chegou no Pinto Martins e vai direto pro PV.
1: É, essa é a realidade. Dos 10 jogadores. Dos 10 reforços da janela do início do ano, dos 10 jogadores anunciados na janela do ano, 6 saíram. Só tem 4.
0: 4, né?
1: 10 que chegaram no início de 2026.
2: Contratações mal feitas, né? Pelo amor de Deus.
0: Aí do Fortaleza, para arrematar. O Fortaleza. Eu acho que ele luta para subir. O Ceará luta para não descer. Eu tô dessa
1: eu
0: opinião.
1: Eu
0: tô irrealista. Tô dizendo que o Ceará vai descer, não. Mas ele tá lutando para não descer. O Ceará não tem...
2: O Ceará termina entre os 6, na minha opinião.
0: E aí você tá sendo otimista demais.
1: Jura,
0: O Fortaleza pode ser até campeão ou segundo colocado, já sobe direto. Dentro de uma perspectiva da evolução do Fortaleza. Né? Pô, mas você pode criticar o Thiago do jeito que você quiser. Mas
2: eu acho que ele tá entregando.
0: Tá entregando. Você pode criticar substituição, escalação, beleza.
2: Eu acho que ele tá entregando.
0: O Fortaleza, de tua perspectiva.
2: O Fortaleza será campeão da Copa do Brasil.
0: Vendeu uma de campo. O jogo agora no meio de semana, né?
1: Vai ser em Cuiabá.
0: Cuiabá, quando
2: ele agosto, ganha. Ele ganha. Ele ganha duas do Palmeiras, né? Com o Palmeiras.
0: A primeira que ele vendeu uma de campo, ele ganha lá no Pantanal.
2: Ganha
0: e duas. E ganha a volta Palmeiras. Lá no Allianz
2: Parque. Ele ganha uma de uma série e a outra de
0: Allianz. A primeira no Allianz.
3: Jogo de Allianz na volta na Arena Pantanal.
2: Olha o que eu tô dizendo. Ele ganha a primeira de 1-0 e a segunda de 2-1. Fortaleza ganha do Palmeiras.
0: Vai ser campeão da Copa do Brasil.
2: Mas, rapaz...
0: O Ceará foi vice, né?
2: Em 1900, eu estou revoltado com o Flamengo.
0: Flamengo?
2: O Felipe Luiz que...
1: Do nada falando de Flamengo.
2: Começou com a vitória.
0: Mas se o Ancelotti convocasse todo o Flamengo ia mais à frente que a seleção brasileira.
2: Eu também acho. A seleção brasileira no Campeonato Brasileiro caía para a segunda divisão. Nós vamos para o intervalo comercial e daqui a pouco a gente volta.

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0: para os placares, não é o correto? Eu vou começar com a Joyce Maciel.
1: Ah, logo eu.
0: Argentina e Espanha.
2: Não, não, deixa o jogo da Copa pro final, mano.
0: Vamos, não é a mesma coisa, não, vamos logo tudo aqui.
1: Argentina e Espanha vai ser... vou botar... vou fingir que esse jogo vai ser bem movimentado, 3-2. Pra Espanha, claro.
0: 3-2.
1: E vai ser assim, a Espanha faz 2-0, aí a Argentina faz 2-2, porque a Argentina só ressuscita quando tá perdendo, né? E aí no final do jogo, 3-2. Não vai negócio
0: Vila Nova e Fortaleza.
1: Vila Nova. Amiga, eu não posso falar esse placar.
0: Pode. É sua opinião que não, você
2: não,
0: acha.
2: Não, pode não.
1: É porque eu atualmente eu assessoro atletas de futebol e eu trabalho para atletas desses dois clubes.
0: Ah, então pronto.
1: Eu vou ficar neutra. Vou ficar
0: e
1: neutra.
0: Será que a CRB também não vai falar?
1: Dos dois eu também tenho.
3: Cagado, né? Gostei.
1: Mas assim, o que eu posso dizer? Eu não vou dizer placar, mas eu, como eu falei no começo, eu acho que o Vila Nova é favorito contra o Fortaleza. Eu acredito. E o do Ceará e CRB, apesar dos pesares, pra mim vai ser mais um empate.
0: Tá.
1: Pode botar aí como Vila Nova e o outro empate.
3: Sem placar.
1: Sem placar.
0: Tá. Bora, Lariberto, Argentina e Espanha.
3: Espanha 1-0.
0: 1-0 pra Espanha. Vila e Fortaleza.
3: 1-1.
0: Ceará e CRB.
3: Eu vou acreditar em ti. 4-0 pro Ceará.
1: Vixe Maria, meu irmão.
0: Jurani! É jogo difícil, a gente, em Espanha.
1: 10-0.
0: 4-3 pra Argentina.
1: Por favor, obrigado.
2: Tá, pode inverter esse placar.
1: Torça pra Argentina mesmo.
0: Vila Nova e Fortaleza. 2-0 pro Fortaleza.
1: Olha aí.
0: Ceará e CRB.
1: Placar magro? Não.
0: 5-1 Ceará.
1: Eita, Maria, ele tá acreditando mais no Ceará do que no Fortaleza, claro, viu? Tá achando?
0: Botando, acho que o Ceará vai deslanchar e daí pra frente vai ficar entre os quatro. Vai ficar entre os quatro, tu é certo. Isabela, Argentina e Espanha.
4: Eu não acertei nenhum placar da Copa até agora.
1: Então, que seja esse, pelo amor de Deus. Os que tu falou foram eliminados?
4: Fora tudo do Brasil, né?
1: Ah, tá.
0: Ah, mas não tinha. Se você botou vitória no Brasil, não tinha como você acertar mesmo.
1: Tu ia dizer pra ela favorecer a Argentina. Isso,
0: Argentina e Espanha.
4: Vamos de 3-1 pra Espanha.
0: É mesmo.
4: 3-1.
1: Eu pensei nesse placar.
4: 3-1. Acho que a Argentina não. Não quer nem falar.
1: Inclusive, eu vi agora, tá passando na Globo, o percentual de favoritismo: 80% acha que a Espanha.
4: Mas aí é loucura.
1: Eu também acho muito
0: então exagero. Eu vou ficar do lado dos perdedores, eu vou pela Argentina. Vila Nova e Fortaleza, Isabela.
4: Acho que 2-0 pro Vila.
0: Ô, meu querido.
1: Aí, viu?
0: Quando a Isabela for falar, bote música, tá? Bota o microfone dela, viu? Ceará e CRB.
4: Aí eu acho que o Ceará consegue um resultado positivo de 2-1.
5: É um milagre.
0: 2-1 pro Ceará. Pedro Igo, Argentina e Espanha.
2: 0-0.
1: Nossa. E aí nos pênaltis, quem leva?
2: Aí nos pênaltis, quem tem de Bur Martins tem vantagem. Aí a Argentina leva nos pênaltis.
1: É, então tá achando que a Argentina vem. É a
0: campeã. Bora lá, Vila Nova e Fortaleza.
2: 2-1, Vila Nova.
0: Ô, meu querido. Pode falar. Quando o Pedro Ivo for falar, pega um cinturão e dê três chibatadas nele.
1: Chamarem. Tá?
0: Qual o placar?

0: Nova Fortaleza?
1: 2-1, Vila Nova.
2: Tava bem galada do Jotinho aí.
0: Ceará e Fortaleza. Ô, Ceará e CRB.
1: 1-0 Ceará.
0: 1-0 Ceará.
3: Lembrando que o Fortaleza vai ter desfalque na zaga. Lucas Gasal tá suspenso. E Lucas Gasal, geralmente, ele é titular, né, na equipe. E por mais que muitas pessoas não falem,
4: gostem, né?
3: Não gostem dele, eu tenho uma curiosidade sobre ele. Ele é o líder entre todos os jogadores do Fortaleza em passes certos na temporada. Ele é o líder em bolas longas certas em todos os atletas do Fortaleza. E ele é o líder em cortes por jogo entre todos os jogadores do Fortaleza na temporada. E ele está suspenso diante do Vila Nova.
0: Então, por causa disso, eu vou aumentar o meu placar. Fortaleza 3.
5: O Vila Nova.
0: Vila Nova 0.
5: Eita.
0: FIFA aumentar o placar.
5: Saiu aqui.
3: Tá achando muito caro esse placar dele.
5: Ei, Júnior, saiu a relação do jogador do Fortaleza, que vão lá pra Goiânia, né? Tá o Cardona. Não sei se o Cardona tava jogando ou tá vindo.
1: Ele voltou,
5: né?
1: Uhum. Voltou contra a Ponte Preta.
5: Pronto. Aí o Cardona, Fluente, o João Ricardo, o Cauã Rocha, o Luan Freitas, o Luca Priol, o Lucas Crispim,
3: Lucas Sacha, no Fortaleza.
5: Luiz Fernando, o Magrão, o Maílton e o Meritelo, o Mucuri, o Natan Fogás, que estreou agora, né? O Neres também, que estreou agora. O Paulo Baia, que pra mim, desde a época do... veio pro Ceará, se acabou pro Fortaleza, e o Paulo Baia pra mim é jogador. O Pedro Henrique ainda pode também dar alguma coisa, sabe? O Pierre, Rodrigo, Ronald, o Rian, o Vinícius Silvestre, o Vitinho e o Wellington.
1: A zaga deve ser Neres e Cardona.
5: Cardona, né?
0: O técnico da seleção argentina, campeã mundial, que tá brigando pelo bicampeonato seguido, ganha 1,5 milhão por mês na Argentina. Carlo Ancelotti, treinador da seleção brasileira, ganha na casa de 5 milhões de reais.
3: Tá, mas 1,5 milhão dele é de reais? Você tá falando?
0: Tudo é real.
3: Ah, tudo em real, né?
0: Tá. Tudo é real. Então, assim, não é dinheiro. Agora, eu me decepcionei muito com o Carlo Ancelotti. Porque eu achava que ele ia dar uma mudança na seleção e não mudou. Além de uma campanha horrorosa, que pra mim foi a pior seleção que eu vi jogar desde quando eu comecei a acompanhar futebol na minha vida, foi essa seleção.
3: Não, acho que foi a pior.
0: Começou pelas convocações, que eu discordei de um monte de jogador que ele conversou, o primeiro deles o Neymar, aí vai para os jogadores que eu sou flamenguista, os três do Flamengo, Paquetá, o lateral esquerdo e o Danilo, eu não teria chamado nenhum, teria levado o Pedro, eu teria levado o João Ricardo pro gol no lugar do Alisson.
3: Concordo.
0: Começa por aí. Teria levado o Tinga pra lateral direita.
3: Opa! Tinha levado o Vina também?
4: Não. Sim.
0: Vina pra reserva. Amarelinha nele! Entendeu? E teria perguntado ao Clodoaldo se ele tinha condição de jogar.
3: Não, mas eu com certeza teria perguntado se o Ronaldo poderia jogar. Porque acho que Ronaldo fenômeno. Ronaldo só existe dois. Ronaldo e Ronaldinho Gaúcho. O resto é só imitação.
0: É?
3: Me julguem. O resto pra mim é só imitação.
1: Eu respeito a opinião de todo mundo. Mas eu fiquei sabendo que semana passada falaram que o Ronaldo não era craque.
3: Rapaz, não me diga nem quem
0: e
3: foi.
0: E eu também acho que não é mesmo, não.
1: Cara, tudo a respeito.
0: Eu acho que ele é um bom jogador.
1: Não,
3: o respeito. Ronaldo fenômeno não
0: ótimo
3: é craque.
0: Ótimo jogador. Pra mim, craque era, cara, o Ronaldinho Gaúcho.
1: Não existe
0: o,
1: isso.
0: O bruxo.
3: Você jogar... vou discutir, fiquei com raiva. Você jogar com 112 quilos... correr mais de 100 quilômetros, fazer um gol com a camisa do Corinthians, você não é craque, com dois joelhos quengados.
0: Acidente de trabalho.
3: O cara
0: com... ali é acidente de trabalho.
3: Os dois joelhos quengados, a seleção não era favorita, meter 2-0 na Alemanha, na Copa de 2002, você não é craque.
0: Eu achava ele um bom jogador, um ótimo jogador, mas craque não.
3: Vamos ter uma discussão.
1: Ele é melhor que melhor que o Zico. Ronaldo é muito melhor que o Zico.
0: É?
1: Não muito melhor, mas é melhor que o Zico.
0: Não, não acho, não. Eu acho ele um grande
1: jogador. Porque o Flamenguista acha que o Bruno só existe na década de 80.
0: Não, como eu também acho que o Zico... o Zico não era genial. Não, o Zico... não é. Eu acho que genial mesmo na história do futebol. Na minha opinião, desculpem, eu sei que vão me criticar, só o Messi, na minha opinião.
3: Vou mesmo, vou lhe criticar.
1: E aí tá certo.
3: Eu tô aqui, ó.
1: Tá certo.
5: O Messi é o Maradona melhor.
1: Eu lido no futebol, Ronaldo, mas o melhor que eu vi jogar...
3: Não, o Messi é surreal.
0: O Messi é de outro planeta.
5: O Messi é o Maradona melhorado.
0: Não é, muito melhor.
3: Não, mas

0: O Messi, pra mim, é de outro planeta. Não, é,
1: é de fato, o Messi é surreal, é um mas o Ronaldo planeta. É sim, craque.
2: É, não, é.
1: É sim, seu Jorginho.
0: Qual o craque da seleção brasileira hoje?
2: Oxe, nenhum. Pelo amor de Deus. Nenhum. Esses jogadores da seleção, nós fizemos até uma pesquisa aqui, e um desses domingos aqui, até a Isabelle estava aqui, não me deixa mentir, tá? Foi domingo atrasado. É. Esses jogadores atuais da seleção brasileira, na minha opinião, dos últimos 20 anos, não seriam titular de nenhuma das seleções. Na minha opinião. Nos últimos 20 anos, não seria titular de nenhuma das seleções.
0: Nem o Vini.
2: Hã?
0: Nem o Vini.
2: Não. Na minha opinião, não. Seria reserva. Mas titular, não.
1: Mas se fosse realmente, de fato, disputando com os jogadores dos últimos... não seria, não.
2: Na eu minha concordo. Opinião, nenhum.
1: Isso aí eu
2: nenhum,
1: concordo.
2: Nenhum. Digo, até a década de 80, não seriam titular de nenhuma das seleções. Na minha opinião. Você pode pegar qualquer um. Tá entendendo? E digo mais, com toda honestidade, isso é minha opinião. Quem quiser discordar, discorde. A seleção brasileira, essa seleção brasileira, no campeonato brasileiro, não ganhava o campeonato brasileiro. Ficava entre os 10. Com toda honestidade. Ficava entre os 10. Tudo bem, talvez entre os 6, talvez ficasse.
0: Ia pra, é a minha opinião. Ia para a Libertadores.
2: Talvez fosse para a Libertadores. E não ganharia a Libertadores. É o que eu acho. É uma questão de achômetro. É o que eu acho, né?
1: É, ele botou 5-1 pro Ceará, então.
2: Acerto todas. Acerto todas, entendeu? Mas é o tipo da coisa.
0: 4 gols do Vini, né?
2: Pode ser que... Pode ser, não quer dizer que eu esteja certo. É o que eu acho, né? Rapaz, quem viu a seleção... Rapaz, essa seleção brasileira, pelo amor de Deus. Olha, ela só passou do Japão. É minha opinião. Porque o Japão pediu pra perder. Porque se o Japão se o Japão tivesse jogado o que ele joga normalmente, o Brasil não teria passado do Japão. É a minha opinião. Agora vocês podem discordar.
1: Concordo, não, só discordo que o Ronaldo é craque. O resto
0: concordo em tudo. O Brasil vai jogar mais duas vezes esse ano ainda, né? Tem dois amistosos FIFA.
1: Tem
0: ainda.
1: Dois amistosos em setembro.
2: Agora eles vão começar a promover mudança. Tem que promover. Não tem que convocar nenhum desses jogadores.
0: Nenhum?
2: Nem o Vina. O Vinícius Júnior ainda tem espaço. Júnior, quem mais?
1: Eu acho que jogadores que não tiveram oportunidades na Copa deveriam ter.
0: Tipo o Léo Pereira?
1: Não, mas assim, Danilo.
2: É. Hã? Ah, o Danilo deu campo.
0: Os dois.
1: O Botafogo. O Danilo, o Luiz Henrique, que também jogou pouquíssimo.
3: Acho que tem que ficar com a base dos jovens. O
0: Estevão já tá recuperado.
3: O Rayan.
0: Já dá pra colocar na próxima?
2: É. São jogadores que podem estar na próxima Copa do Mundo. Rayan, Estevão.
0: Não, ele tem que dar um.
1: O menino que não foi convocado, que todo mundo esperava
3: Pedro.
1: Que ele fosse.
3: João Pedro.
1: O João Pedro.
2: Também.
4: Juraninho, o ciclo da Copa do Ancelotti, pra mim, começa agora. Eu acho que ele poderia ter feito mais. Tem que lembrar que o Ancelotti é um técnico que foi vitorioso em clubes.
0: Uhum.
4: E seleção é totalmente diferente. Foi a primeira Copa do Mundo dele como treinador. Ele era auxiliar em 94.
2: Parece que a esposa dele pediu pra ele não ficar na seleção.
0: Aí ele vai pagar a multa?
4: Mas até agora não.
2: Ai, tem multa?
0: Tem se eu fiz um contrato contigo, tu tá rompendo.
4: Até 2030.
1: E vale destacar que, assim, desde o começo, eu acho que a própria CBF já tinha isso em mente. Que, obviamente, óbvio que todos têm. Nós queremos ganhar, mas possa ser que a gente não ganhe. O trabalho com o Ancelotti sempre foi planejado a longo prazo. O trabalho com o Ancelotti sempre foi mirando o título em 2030. Se viesse em 2026, ótimo.
2: Mas a seleção que ele convocou...
1: Mas o planejamento sempre foi 2030.
2: Ele foi contra tudo que ele falava. Só vou levar quem tá bem.
4: Eu não tenho essa informação. Às vezes parece teoria da conspiração falar isso. Mas levou alguns jogadores pra provar que esses jogadores não estavam aptos. Você pode falar de Neymar.
0: Pra queimar logo e do.
1: Faz sentido.
4: Você pode falar de Hendrick, porque quando a estrela dele precisou, a estrela dele não brilhou. Ele perdeu um gol de cara com o goleiro. Cadê a estrela? Cadê o jogador que ia resolver? Pipocou na frente do goleiro.
2: Mas o Hendrick não é mau jogador.
4: Não é, mano. Ele que é mau jogador. Eu tô dizendo que alguns jogadores foram um clamor da população brasileira, mas quando tiver oportunidade, não aconteceu. E o Hendrick é novo, ele vai aprender. Eu acredito que no Real Madrid talvez nem vai ter tanto espaço. Porque o Real Madrid tá montando um timaço depois de 2 anos fracassados. Eu acho que pro Hendrick o melhor seria ir pra outro lugar. Agora a questão é,

0: Esse ciclo agora...
1: Ele é, caberia no Flamengo.
0: Ele vai ter... O ciclo agora, ele vai ter Hendrick, o João Pedro, como a Joyce citou.
1: Eu não sei como é que o Flamengo dá 40 Estevão, milhões de dólares
0: Luiz Henrique,
1: no Paquetá, de euros.
2: É, exato.
0: Vai ter esses jogadores, talvez uma zaga nova. Eu gosto muito do Marquinhos, mas ele é o símbolo de uma geração que não deu certo. É
1: fracassado, né?
0: Aposta aí novos zagueiros, laterais, direito, lateral esquerdo. Você pegou o Douglas Santos, que estava no futebol russo. Cara, bota esse pessoal da análise de desempenho pra ir em liga onde, cara, possa entregar um estilo de jogo que o Ancelotti gosta. Para de ir no mais do mesmo.
1: Ele chegou e disse que
0: para Danilo de
1: seria convocado, se for o primeiro jogador, e não abriu mão disso. Rapaz, Danilo não é um mau jogador, mas não é jogador pra seleção brasileira, pelo amor de Deus. Ele não é nem titular do Flamengo.
0: Ele é zagueiro no Flamengo, né? E assim, foi um ciclo quebrado por conta da própria CBF, Ramon Menezes, o Diniz, que tava ainda... É, Fluminense e Brasil, que foi ridículo. Foi
1: uma tragédia.
0: E o Dorival, cara, que foi quebrou um ciclo de seleção entre o Ancelotti.
2: Um ciclo todo, como um todo, muito ruim, né?
0: Horrível.
2: A Copa
3: As eliminatórias já mostraram muito do que foi o Brasil, né? Foi.
0: Copa América ridícula. A eliminação dos
1: países do Uruguai. Só foi pra Copa porque era uma chave de 10 e um 20.
2: E eu sendo bem sincero, podem até discordar de mim, mas eu não acho o Dorival um mau treinador. Eu acho que...
1: Mas também não é pra seleção, na minha opinião.
4: Eu também acho. Eu acho que ele tem que ter mais postura. Acho que pra seleção tem que ser um técnico, não um técnico... Acho
1: Rogério Ceni.
0: Não. Eu vou te contar.
3: Chama o Luxemburgo de novo.
2: O título do Rogério Ceni dura 4 meses.
1: Thiago Carpini!
3: Opa!
2: É outro que não dura. Porque é o motivo pelo qual o Dorival também não durou.
3: É,
2: porque se você não fizer Felipe o que Luiz, o selecionado do querem, do você América não fica.
0: É, tu fala do Rogério Ceni, Jurani? Tu fala do Rogério Ceni, o Bahia esse ano não conseguiu ir nem pra Sul-Americana, tava na pré-Libertadores, não conseguiu passar pelo Oni Rinks. Não tá na Sul-Americana, não. E foi eliminado no Remo na Copa do Brasil, não jogou Copa do Nordeste. Um Bahia que tem tanto, o Rogério Ceni não conseguiu fazer nada.
2: E não vence o Remo, né? Que acho que jogou umas 3 vezes
1: essa semana. Nós vamos fazer intervalo comercial e daqui a pouco a gente volta pra conclusão do programa Domingo Esportivo.

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0: Aqui uma foto da Nenê Xoxô, da minha netinha. Oh, meu Deus do céu, que Nenê Xoxô! Beijo pra Nenê Xoxô do vovô! Gente, estamos voltando aqui no programa Domingo Esportivo. Pela Verdinha, 92.5 Fortaleza.
1: 70 anos no ar.
0: 70 anos no ar.
1: É. Respeite a rádio.
0: É, não é brincadeira, não. É,
1: tem história, muita história. É. Contar uma passagem aqui, por favor, bem rapidinho. Eu trabalhava no Diário do Nordeste e...
0: Aí tu já trabalhou na casa?
1: Rapaz, eu fui do sistema, tava entrando com a Isabela há mais de 30 anos.
0: E foi? Foi.
1: Trabalhei até com o Farias, pra você ter uma ideia. Eu era repórter Farias na Federação.
0: E tu tinha o quê? Coluna aqui ou era repórter?
1: Não, era repórter. Sempre fui repórter. Sempre. Eu tive quatro...
0: Tu passou 30 anos
1: 30
0: aqui?
1: Anos.

0: entre Indas e Vindas, 30 anos no Diário do Nordeste, Verdinha, e a última minha passagem do sistema foi lá em Sobral. Eu fui correspondente do Diário lá, a sucursal de Sobral, e fazia o Rádio Notícias Verdes Mares também.
1: Ah,
0: né?
1: Rapaz, que interessante, eu não sabia.
0: Ainda
1: não.
0: Da época do Solon. O Luiz Solon era que era o editor do Rádio Notícias Verdes Mares, que é o programa de rádio jornalismo mais antigo, fora a Voz do Brasil. Do Brasil.
1: Aí é.
0: O Rádio Notícias Verdes Mares. Hoje apresentado pelo Tom Barros e o...
2: Daniela do Lavô.
0: Não, acho que é o... Como é o nome? É o... Do outro nome do que apresenta, o Rádio Notícias Verdes Mares? Ou... Acho que é o... Eu vou esquecer o nome dele. Mas é o Tom Barros, de vez em quando o Daniela também apresenta. Mas é...
3: Sávio Manfredini.
0: Sávio Manfredini, exatamente. Tá? E participei por um bom período no Show da Madrugada, com o Silvio Augusto e o Moreira Brito.
1: Foi. Como repórter também?
0: Eu dava as manchetes do diário, né?
1: Ah, tá.
0: É, eu ficava até o fechamento, o programa começava meia-noite, né? Começa meia-noite.
1: Então era ao vivo, não era gravado?
0: Ao vivo. Segunda a sábado. Só não tinha domingo. Mas, então eu tenho uma ligação muito grande com o sistema e sou muito grato, né, por ter tido essas passagens aqui. Principalmente essa de Sobral, que foi muito marcante para mim, porque... o que é que acontece, qual é o do correspondente, né? O correspondente, ele tem que dar conta da região que ele está cobrindo, e a gente nessa sucursal do sistema Verdes Mares lá, eu fazia rádio e o jornal, o diário, né? Não fazia TV Verdes Mares nem TV Diário, não era, e foi a origem também do Diário do Nordeste eletrônico, né? O digital. Que você é responsável pelas suas pautas, né? Você é que está lá. Você sugere as pautas, é evidente. A tua editora aceita ou não, ou ela dá uma outra, né? Mas você é o senhor das, né? das ações, porque você está lá. E a da Zona Norte, mas a Zona Norte é só Sobral. Não, a gente cobria 40 municípios, né? Do Tianguá até Itapipoca, pegando aqueles municípios todos no arredor de Sobral. Inclusive todas as áreas, né? Não só a área política, a área econômica, a área esportiva. Eu cobri o Guarani de Sobral dessa época que eu passei esse ano lá em Sobral. E você vai dar essa palestra em Sobral que você falou, né? Eu até pensei que era no Sentia Vez, mas no auditório da empresa, né? Que ela está inaugurando.
1: No auditório da Eduform.
0: Né? E Sobral cresceu muito, né? Cresceu muito.
1: É uma palestra, eu acho que para professores e para o pessoal da educação da área pública, se não me engano. Uh-huh. Eu acho que é uma palestra para o pessoal da área pública
0: e educação. E a Verdinha tem lá, né? A sua rádio também lá em Sobral, como tem no Cariri, né? Então tem uma audiência... Enorme. E Sobral...
1: Só esse programa que ninguém escuta. Quem diabo ouviu um programa, uma porcaria dessa? Aí, quem escuta? Cara...
0: Então,
4: meu sogro escuta.
0: Aí.
1: Então é o único. Porque
0: meu filho também escuta.
4: Vez ou outra, quando eu chego lá, ele diz, eu tava te ouvindo lá no programa do seu Juraninho.
0: Aí.
4: Escuta. É sério, verdade.
1: Como é o nome dele?
4: O seu Tavares.
1: Seu Tavares, um beijão, muito obrigado, querido. A sua é Nora, né?
4: É, Nora.
1: A sua Nora é uma comunicadora excelente, uma comentarista excelente, uma pessoa do bem, tá? Como é o nome do digníssimo?
4: Rafael.
1: Rafael, querido, um beijão pra você. Ele trabalha no esporte, né, ou não?
4: É, ele é narrador.
1: Ah, ele é narrador, você tinha dito. Mas ele trabalha com assessoria, né, se não me
4: engano? É, ele também trabalha com assessoria em órgão público.
1: Em órgão público, né? Isso. É o Rafael.
4: Isso.
1: Um grande abraço ao Rafael também. E ao
3: seu na área,
1: sobre, o senhor
4: Tavares.
1: Seu Tavares.
4: Como é?
1: Beijão pra vocês. Área, viu?
3: O quê? Messi na área, já chegou.
0: Ah, da imagem aí da Globo aí, o Messi
1: tá chegando. Ah, o Messi, né?
0: Acho que esse Messi vai jogar é nada hoje, né?
1: Vão
0: anular o homem. Vai fazer 0-0-0-0.
1: Sei não, viu? É difícil.
0: Então,
1: parece com o Rogério Ceni, né? Faz aí.
0: Então, esse período muito me gratifica aqui, e eu tenho muito, além do orgulho, né, o agradecimento ao sistema Vez Mar por ter me acolhido durante esse período todo.
1: Bacana. Bacana. Gente, vamos para mais aqui um tema. Ah, deixa eu explicar aqui, dizer uma coisa aqui pra vocês. Todo domingo aqui na Verdinha não, na TV Diário, eu apresento o programa.
0: Eu sei, eu sou seu ouvinte, né? Eu sou seu telespectador.
1: Ah, muito obrigado.
0: O programa tá muito bem estruturado.

0: você faz é de um primor. Você tem aquela marca da... Como é o termo? Não é precisão. Como é que eu tenho? Que a pessoa é muito exigente?
1: Não.
0: Pelo amor de Deus. Perfeccionista.
1: Pelo amor de Deus.
0: Perfeccionista.
1: A Joyce olhou pra esse povo. Ah, que isso? Pelo amor de Deus.
0: Você busca sempre a perfeição. Isso passa por todos os seus produtos que você apresenta.
1: Cadê o meu sogro? Aí meu sogro. Aí o meu sogro escuta.
2: Tá faltando o som, Júlio.
1: Olha lá, babão. É. Aí o meu sogro escuta e disse: Júlio, nem fala besteira.
3: Só besteira.
1: Não é? Aí o programa Mercado e Desenvolvimento, todo domingo a gente traz
0: hoje
1: um assunto. Hoje foi 10 horas da manhã.
0: Tem reprise, não?
1: Na TV Diário, reprise 8 horas da noite, no sábado. No próximo sábado. E esse, eu conversei com o Carlos Legal, que ele falou. Não, mas não é não, é da verdinha meia do sistema.
0: Sim,
1: que ele falou,
0: não
1: é
0: pra dar lucro, não, esse negócio?
1: É, pra dar lucro. Mercado e Desenvolvimento. Que ele falou do desconforto no conforto. Aqui, meu querido. É, o Carlos Legal falou do desconforto no conforto.
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5: Então, quando a gente fala do conforto no desconforto, primeiro a gente precisa pensar de que a vida é desconfortável. Quando você vai fazer um mero exercício físico, uma conversa difícil, um feedback, qualquer situação da vida, ela te apresenta um desafio, um certo desconforto.
0: Tá.
5: Então, quando a gente fala do conforto no desconforto, significa um estado de presença, de atenção, de equilíbrio na interação com o evento ao qual você está lidando. Então, quando eu preservo esse estado de equilíbrio, de inteligência emocional, de presença, numa atitude de observação e uma certa prontidão em lidar com aquilo, isso, para mim, é a ideia do conforto no desconforto.
6: Toda semana nós trazemos um convidado, um especialista em algum assunto de desenvolvimento pessoal, profissional e também de mercado.
4: Todo domingo, às 10 da manhã, aqui na TV Diário.
1: Reprise sábado, 8 horas da noite. Ontem eu gravei com o Rafael Melo, que é da Gouveia, uma entrevista maravilhosa que ele fala sobre inteligência emocional na gestão. O programa vai pro ar mais na frente. Aí, mas quase toda semana eu tenho duas gravações ou três gravações, cada tema mais interessante, e eu trago palestrantes a nível local, nacional e internacional para falar sobre desenvolvimento de pessoas, sobre uma série de situações.
0: Já tá na solenidade de encerramento, viu, Jorge? A Copa aí. Aí ó.
1: Já, né?
0: Tá bonito.
1: É.
0: Ah, o jogo é em Nova York, né?
7: Nova Jersey.
0: Que fica em Nova York.
2: Nova Jersey.
7: É, ali do outro lado do Rio, né?
2: Parecendo Super Bowl, pô.
0: Mas tudo americano é por aí.
1: Eu não sei se vai dar tempo, falta pouquinho tempo. Pedro, o que você mudaria para melhorar o futebol brasileiro, a seleção brasileira?
2: Começaria da base.
0: Qual é a base hoje,
1: como
0: né?
1: Assim?
0: Principalmente, né?
1: Como
0: o
1: assim,
0: Brasil tem ganho os campeonatos de base que tem disputado, por
2: o
0: exemplo?
2: O Brasil começou a ficar fora, ficou fora das Olimpíadas, numa chave que tinha países menores, cara. Acho que passou só o Paraguai e a Argentina pela última Olimpíada. O trabalho do Ramon Menezes, que chegou a ser técnico na seleção, nesse ciclo que eu falei que foi quebrado, cara, um trabalho tosco. É uma seleção que perdeu a identidade. A nossa seleção perdeu a identidade. Nós precisamos recuperar a nossa identidade.
1: Hoje ninguém tem medo do futebol brasileiro. Hoje, quando vai sair o sorteio, fica
0: só
1: todo
0: o Japão
1: mundo
0: que respeita.
1: Torcendo para pegar o Brasil. Todo mundo torcendo para pegar o Brasil.
2: E outra coisa, a gente precisa melhorar o nosso futebol. Sabe? Em tudo. Em estrutura, em gramado, nos clubes. A gente precisa estruturar os times e a nossa seleção. Ter uma base melhor. Pegar caras que conhecem o nosso futebol e estruturar. Cara, o Palmeiras tem um cara que é fantástico. Que hoje a base do Palmeiras domina tudo. Esse é o tipo de cara que é pra estar lá.
1: Quem é o cara? Lembra o nome?
2: Acho que é João Paulo, se não tiver
1: o da base do Palmeiras?
2: Da base do Palmeiras.
1: Tá.
2: Que ele é um cara que tá fazendo isso. Você vê ele falando, como o Palmeiras esse ano foi eliminado na Copinha, por exemplo, ele falou que foi bem feito. Porque os jogadores não se dedicaram.
1: Não é Alan Barcelos, não. Alan o Barcelos. Do Sub-20 é Alan Barcelos.
2: Que é o cara
1: o João Paulo Sampaio, tal, das categorias. Deixa eu ver aqui o que diz aqui a internet. O treinador da equipe sub-20 do Palmeiras é Alan Barcelos. Ele foi contratado em abril de 2026 para assumir o lugar de Lucas Andrade, que deixou o clube para integrar a comissão da seleção brasileira. A coordenação geral de todas as categorias de base do clube continua no comando de João Paulo, como você falou.

0: falou. Então existe um coordenador de toda a categoria de base do João Paulo Sampaio, do time do Palmeiras.
1: A gente precisa dar uma identidade à nossa seleção, né? Eu falei que a Argentina, você pode questionar a forma de jogar, que eu acho que é normal, mas eles têm uma identidade que é do argentino. A gente está com identidade muito de fora, a gente precisa recuperar nossa identidade. É deixar o jogador, no lugar, quando ele for dar um drible, não proibir. Dizer, ó, você, daqui para cá você pode driblar, daqui para cá você joga. É, parar de só ter pontas, bora produzir camisa 10, que nós temos camisa 10. Só que os caras chegam no profissional, vai para a ponta. A gente tem um caso aqui do Melk no Ceará, que é um camisa 10, mas joga na ponta. O Estevão sobe, mas o cara tá jogando na ponta, mas é um camisa 10. Sabe, aquele cara que pensa, o cabeça pensante, o cara que pensa no jogo. A gente precisa fazer isso, produzir mais laterais direito, esquerdo também, zaga, goleiro.
0: Todo quer dizer que quem nossa, joga na lateral não pensa.
1: Não, é esse que não pensa. Mas o cara que articula o jogo lateral não consegue fazer a função dele, cara. A gente precisa fazer isso no nosso futebol.
0: Ô, Isabela Fortaleza, o que é que você acha que deveria acontecer para melhorar a seleção brasileira daqui pra frente?
2: Eu acho que é uma questão muito enraizada. Eu acho que é muito se fala do amor que o argentino tem pela seleção, né? E viralizou eles cantando o hino. Eu acho que o que falta no Brasil não é cantar o hino com força, é mais essa questão do patriotismo mesmo. É mais esse lutar pelas cores do Brasil e tudo mais. E eu vi recentemente até... Eu não acho que a gente produza poucos talentos. A gente vê aí, pelo menos a safra do Palmeiras, que foi citada, tem o Alan, tem o Estevão, tem o Endrick, só nesses últimos 5 anos. Então, são diversos, assim, talentos mesmo. A gente vê o Flamengo revelando muitas pessoas também, o Vini Júnior, o próprio Paquetá, que estava nessa Copa do Mundo contestado, mas na passada acho que tinha menos essa contestação. Então, é um cara de, pelo menos, duas passagens pela Copa do Mundo. Então, não é que a gente revela poucos talentos. Eu acho que quando chega na seleção, parece que ele some. Não parece mais que é aquilo, aquela grandiosidade que é chegar na seleção brasileira. E critiquem, né? Mas eu acho que a última pessoa que teve essa paixão, acho que foi o Neymar em 2014 ainda. Naquela seleção que ele era um menino e que ele vestiu a camisa 10 e que ele jogou uma Copa aqui no Brasil.
3: Ele era diferente.
2: Ali, ele no auge dele, talvez não o auge, acho que o auge de realmente ele chegou a ter no Paris Saint-Germain, mas era um que vestia realmente a camisa da seleção brasileira. Eu acho que isso foi muito perdido nesses últimos anos. E outra coisa que eu tava até vendo era que tava sendo muito, principalmente por causa do Olise, né, que nunca de fato cresceu na França. Essa questão da de você se naturalizar. Eu acho que falta pro Brasil um pouco dessa malandragem de pegar os caras naturalizados também. A gente perdeu o Jorginho, por exemplo, que é um campeão de uma Eurocopa pela Itália. Que
0: joga,
2: seria,
0: muito, viu,
2: Jorginho? Joga muito. Poderia ser uma peça muito importante pro Brasil. A gente perdeu o Thiago Almeida. Thiago Alcântara, que é irmão do Rafinha, né? Que chegou a ser pela seleção, mas o Thiago sempre foi aquele meio-campo muito, né? O talento mesmo, muito do passe. E a gente perdeu esses caras. E tem um cara no Napoli, eu não lembro, não sei se tu lembra o nome dele. Alisson, eu acho. Algum nome assim. Que a gente pode estar perdendo pra Itália, tem um que a gente pode estar perdendo pra Tunísia, então...
1: Breno Bidon do Corinthians já tem...
2: O Breno pra Itália.
1: Se ele quiser.
2: Então, tipo assim, acho que a gente tem que abrir mais o olho. Ah. O Marcelo passou aqui, a gente tem o próprio filho do Marcelo.
0: Qual,
2: que...
0: Marcelo Paes?
2: Não. O Marcelo ex-lateral. O ex-lateral da seleção, o Fluminense. O Enzo, que já escolheu ir pra seleção sub da Espanha. É um menino que ele tem, ele pode ter essa...
0: Você vê, nem os jogadores querem ir pra seleção brasileira, impressionante.
4: Não, o que me impressiona é como os que ela tá citando que estão indo para a Itália. Uma seleção que nem já não disputa a Copa há muito tempo, mas eles ainda preferem ir pra Itália do que continuar aqui.
0: Gente, a gente vai ter que ir pro intervalo comercial e a gente volta pra finalizar o programa. A gente volta já.

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5: O programa tá terminando, eu vou terminar com uma música aqui. E aí eu vou me despedir de vocês. Diga, Joyce.
6: Vou falar antes, que você pediu pra eu lembrar, a curiosidade sobre o Dia Nacional do Futebol.
5: Ah, então pronto, fala aí, que dá até pra gente terminar o programa.
6: O Dia Nacional do Futebol, ele é celebrado no dia 19 de julho, desde 1976, quando a CBF decidiu sobre esta data. E é em alusão ao clube de futebol mais antigo do Brasil, que é o Sport Clube Rio Grande, que fica no Rio Grande do Sul.
5: Muita gente achava que era Ponte Preta, mas não é.
6: Não, é o Sport Clube Rio Grande. Ele foi fundado no dia 19 de julho de 1900. Aí algumas pessoas falam, mas o Flamengo, o Vasco é de 1800 bolinhas, só que eles são clubes de regatas que viraram futebol.
5: Exatamente.
6: E o Rio Grande, ele foi o primeiro clube realmente de futebol.
5: Muita gente achava que era Ponte Preta.
6: Não, é o
5: Muita
6: Rio Grande.
5: Muita gente achava, sabia?
6: E aí ele foi fundado no dia 19 de julho de 1900 e a CBF, como homenagem, desde 1976, passou a adotar 19 de julho como a data oficial do Dia Nacional do Futebol.
5: Deixa eu fazer um agradecimento às pessoas que estão aqui. Começar por você, Joyce. Fazia tempo que você não vinha, né? O programa. Mas voltou agora, vai continuar vindo, né? Se Deus quiser. Joyce, muito obrigado, viu, querida? Mais uma vez, um privilégio, sempre uma honra ter você aqui.
6: Eu que agradeço, o senhor sabe que eu amo estar aqui. Foi só os imprevistos da vida, inclusive, tá aparecendo agora aí os dois craques, Ronaldo e Ronaldinho Gaúcho. Eu vou bater isso na tecla eternamente com o seu Jurani. Quem me conhece, o meu noivo, ele sabe, ele sempre fala isso pra todo mundo. Eu sou a maior defensora dos Ronaldos, Ronaldo e Ronaldinho Gaúcho. Mas muito obrigado, seu Jurani, pela oportunidade.
5: Sim, ela botou foi pra lascar.
7: Tem que ser respeitado.
5: Ela botou foi pra lascar agora, viu? Ela disse, ó, fique bem distante de mim. Entendeu?
6: Jamais. O senhor sabe o respeito e a admiração que eu tenho pelo senhor. E até a próxima, né? Pra falar de mais futebol. Se Deus quiser, vitória do Fortaleza, vitória do Ceará. E é isso.
5: Tá bom, Joyce.
7: E da Espanha.
6: E da Espanha.
5: Meu querido Lauriberto, que honra, que privilégio. Obrigado, querido.
7: Obrigado, Jurandir. Teve alguns contratempos nos últimos domingos, você me convidou e eu agradeço esse convite. Hoje deu certo, estou à sua disposição.
5: Ele só quer vir quando o Golber está aqui,
7: Jorge. Não, por isso não.
5: Cheio de bandidagem.
7: Não, sabe o que? Eu estou numa ponte. A ponte aérea é bom, né? Ponte aérea Fortaleza, Praia da Baleia. Estou mais na Praia da Baleia do que propriamente Fortaleza.
5: Tá mal, né?
7: É uma questão histórica e em homenagem ao meu pai, porque ele fez essa casa lá e ele já se foi. E eu acho que a gente tem que preservar a memória dele. Sim. E a minha opinião, assim, inclusive até questionado pelo meu irmão, eu vou morar lá já. Tô aposentado, já
5: Segurança, tranquilo.
7: Tranquilo. É, né? Já está bem urbanizado. O prefeito lá de Itapoca tem feito um trabalho bom para dar baleia.
5: Itapoca.
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0: fica pra de Itapipoca. Porque você vai ter ali no Trairinho, mudar o Frecheira e Broaca, né?
1: Ah, mas já tá longe daqui.
0: Quantos não, 160. É bem aí.
1: Então tu vem de lá pra cá pro programa?
0: Não, eu tô, como eu disse, tô nessa ponte da 085. Bicho,
1: quando tu for morar lá, tu vai vir? Vai não.
0: Posso bicho, falar de lá, né? É, bota um Skype.
1: Bota.
0: A ideia é essa, eu passar um mês lá, um mês aqui, tá nessa, nessa ida e vinda, até para estruturar a casa lá, que nada como o olho do dono para, né, tocar uma casa. Porque se deixar a casa abandonada, ela acaba
1: ligeira.
0: Acaba.
1: Isabela Fortaleza, querida, você foi indicação do meu querido Francisco Guerra, que é uma pessoa que eu gosto muito. Você também é uma pessoa especial. E muito obrigado por ter vindo e vamos ter outras vezes, né?
2: Eu que agradeço, Juni. É, acho que é a quarta vez que eu venho, mas é sempre muito bom. Não só
1: é a quarta?
2: Eu acho que é.
0: Ela já é tetra.
1: É, tá entendendo?
3: É muito aqui bom. Isso não seja um sinal sobre essa
1: coisa. Ah, muito pra
2: meu
1: contar.
2: Meu Deus, eu nem tinha pensado nisso.
3: Ah, eu sou muito supersticiosa.
2: Ah, eu sou total.
1: Ave Maria. Diz, Isabela.
2: É muito bom, não só a parte de discutir, mas de conhecer também o pessoal aqui, a Joyce, agradeço também, o Lauriberto, o Pedro, que já viemos juntos algumas vezes e é um
1: você
2: cara que tem...
1: Você notou que o Pedro não gosta de você não, né? Já tô avisando aqui pra dona Isabela, isso, mãe, e pro seu Isabela, o pai.
2: Não, gente boa, eu sempre vejo os stories dele trabalhando também lá pelo Castelão, um cara que tem um conhecimento absurdo.
1: Tem.
2: E poder aprender um pouco mais também sobre o jornalismo na prática com vocês é algo inimaginável pra mim, que ainda não terminei minha formação, mas é algo muito complementar pra isso. Então eu agradeço a todo mundo aqui na bancada e aqui no estúdio também, e aos nossos ouvintes também, que é muito boa essa companhia que a gente tem.
1: Bom, foi o Guerra, meu amigo Guerra, quando indicou ela. As recomendações.
3: Imagem.
1: As recomendações. Aí ele veio deixar ela aqui.
2: Foi.
1: Eu liguei aí, Guess. Não, trouxe aqui o tamanho do facão aí, puxou uma peixeira. Tinha uns três.
2: Ave Maria.
1: Parecia um espaço. Não, meu amigo, se preocupe, não. Ninguém vai nem olhar
3: que,
1: pra ela.
3: Ainda bem que os ouvintes do Jurani já conhecem ele.
2: Ainda bem mesmo.
1: Meu querido Pedro Igor, querido. Tu, tu, tu. Ta, ta, ta, ta. Tu, tu, tu, tu. É o baterista Pedro Igor.
0: Além de jornalista, é baterista.
1: Baterista é do bom.
0: Rapaz, na sala de aula ele não apresentava esse dom da bateria,
1: é
0: não.
1: Bom, é baterista do bom. Juninho, vai comigo ou não?
4: Não, pra casa. Assistir a final. Juninho, é um prazer estar aqui com você. Um agradecimento a você, que é um cara que tá na minha história. Eu sempre falo de você, do Galber, do Nilo, do Aguiar e do Marcos Varela. Mas também agradecer em especial esse cara que tá aqui, que é o Lauriberto. Que se eu sou um jornalista que tento ser melhor... Eu aprendi muito com esse cara que tá aqui, que foi meu professor. Isabela, sempre um prazer estar aqui. Conheço ela já nas redes sociais, né? Conheci aqui presencialmente. Nas redes sociais, conhecendo mais.
1: Tu já teve aí outras vezes com ela, não
4: tive? Tive uma vez com ela. A profissional que ela vem se tornando, e ela tá no caminho certo. Sou de trabalho da faculdade, fico acompanhando de longe. A Joyce também trabalhando no estádio. Outra querida que eu sempre vejo, a gente sempre se fala. Agradecer o Fabiano que tá aqui. Agradecer a todos que nos acompanharam. Né, uma semana abençoada de vitória dos times cearenses. E hoje que seja uma grande final. E que vença a melhor. Eu vou nem perguntar quem será a melhor para a Joyce, mas que vença a melhor.
1: Gente, ó, Fabiano Clabra aqui, viu? Com os agradecimentos do Fábio Ambrosio, do Kleber Dias, do nosso querido Gustavo Negreiro e do Fabiano Soares. Muito obrigado pela audiência de vocês. Nós estamos terminando o programa Domingo Esportivo e eu vou terminar com uma música, porque nesse mundo que está aí, de violência, de intolerância, de agressão contra minorias, de agressão contra mulheres, de agressão contra gays, contra as lésbicas, de agressão contra negros, de agressão muitas vezes contra as famílias, a gente precisa preservar um dos equilíbrios mais importantes que tem na vida do ser humano, que é a família. Então a gente vai terminar com oração pela família do Padre Zezinho.
5: Só se que Deus já

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2: Seja muito bem-vindo a mais um episódio, a mais um programa do Casa Concreta. Você sabe que esse aqui é o seu espaço para você receber todas as informações que você precisa para tomar as melhores decisões imobiliárias. Quer comprar? Você quer vender? Você quer alugar? Você quer investir no mercado imobiliário? Esse é o lugar para você se suprir, se informar e, assim, basear, fundamentar as suas decisões em opiniões, conselhos, direcionamentos de gente que entende do assunto. Esse é o nosso propósito, esse é o nosso compromisso com você. Trazer aqui só o pessoal que está na batalha, na luta diária, vivendo os prós e os contras, ou seja, os lucros e também os BOs, né? Para exatamente fazer com que você não precise passar pelo que eles já estão passando. Esse é o propósito. E é exatamente por isso que eu trouxe hoje aqui um amigo, alguém que eu tenho muito carinho, tenho uma grande admiração por causa da energia que ele tem, não só da inteligência e sabedoria e tudo, mas tem uma energia, gente, que é um negócio impressionante. É uma pilha, sabe aquela pilha alcalina ligada em 440 volts? Ah, meu Deus do céu, se eu ainda tivesse essa energia, essa vitalidade toda. Está aqui conosco Paulo Filho. Paulo, como é o nome mesmo? Paulo o quê, filho?
3: Paulo Regis.
2: Regis, né?
3: Arcanjo Paulino, nossa família é de Sobral, é? Filho.
2: Filho.
3: Exatamente.
2: Paulo Regis Arcanjo Paulino, filho. Mas no meu contato aqui tá Paulo Filho mesmo, é isso?
3: É, bora das pessoas adotarem esse nome artístico.
2: Só
3: aí.
2: Só que pra mim isso é o Paulinho da Sete Cantos.
3: É isso aí.
2: O Paulinho da Sete Cantos. De lá pra cá, desde que a gente esteve aqui conversando, ele já montou mais dois negócios, duas operações. Gente, o negócio bom é pilha nova. Viu? Diz, inclusive, Paulinho, vou já passar a palavra para você, mas dizem que a melhor combinação que existe é o avião novo com o comandante velho, tá entendendo?
3: É,
2: você é um avião novo. Eu tô doido para arranjar um avião novo desse para ser sócio, rapaz. Entendeu? Porque comandante velho eu sou. Isso aí é certeza. Gente, nós vamos conversar hoje sobre investimento. Tá certo? Investimento de imóvel, investimento em imóvel, mas para um fim específico, para gerar renda. Quando a gente fala isso, imediatamente vem logo a ideia de estúdios compactos e tudo. Mas será que é só isso? Ele me disse aqui que tem também umas casas no litoral que estão rendendo e rendendo bem. E eu disse, opa, precisamos conversar sobre isso também. Então é sobre isso que a gente vai conversar. Você fica aí, não fique achando que, ah, isso é para rico. Não, é classe média às vezes até baixa, que está aqui colocando esses imóveis para render por temporada, para renda, né? E está se dando muito bem. Ele me mostrou, você me mostrou ali, quanto foi que deu ali o valor, hein?
3: A última reserva que a gente recebeu aqui durante o programa,
2: foi
3: 15 dias, R$5.714.
2: R$5.714 numa reserva de 15 dias no estúdio.
3: Exatamente. Para duas pessoas.
2: Para duas pessoas. Tá, tudo bem, não vamos imaginar aqui que isso vá dobrar para o mês, mas vai ficar entre 7 e 8, então, aí, essa
3: vai
2: brincadeira?
3: Vai ficar, provavelmente, esse proprietário com estúdio.